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2: 21:58.
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3: São 11h02. Um bom dia para você nesta quinta-feira, 21 de maio de 2026. Eu sou Graziela Mello, te desejo um ótimo dia. Bom dia, sejam todos muito bem-vindos ao Cidade Revista. Parabéns, feliz aniversário neste dia 21 de maio para Antônio Donizete da Cruz e a Ângela Helena Rosa Cruz, completando 33 anos de casamento lá na Adilon Resende. Ângela, aquele abraço para você. Parabéns pelo aniversário de casamento, o Antônio e a Ângela lá no Odilon, um grande abraço, mais felicidades pro casal, muitas bênçãos. Hoje também é aniversário de Everson Felipe de Azevedo, Dudu, lá no Odilon Resende, David, Rayan, Félix, São Bento Abade, Mônica Borges, a Mônica Manicure, lá no Recanto do Bom Jardim, parabéns. Parabéns também para Karina Terra, lá no Cafezinho. Parabéns para cada um de vocês neste dia 21 de maio, que tem esse motivo muito especial, não é? Para a comemoração, quer seja a data do nascimento ou assim como o casal celebrando mais um ano juntos, né, de casamento. Então, parabéns, felicidades, muita sorte, muita saúde, muito sucesso.
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3: A frente fria que avança pelo oceano segue influenciando o tempo no sudeste, favorecendo instabilidades desde as primeiras horas do dia. Há previsão de chuva fraca e moderada no sul, leste, litoral de São Paulo e Rio de Janeiro. Interior fluminense, grande parte do Espírito Santo e sul e leste de Minas Gerais. Em áreas do Vale do Paraíba, Zona da Mata, Nordeste, interior de Minas, Serra Fluminense e extremo norte capixaba, a chuva ocorre de forma mais moderada. Já o oeste mineiro, as precipitações serão fracas, enquanto o restante da região terá tempo firme e sol entre poucas nuvens. As temperaturas ficam mais baixas no centro-sul paulista, sul de Minas Gerais, Rio de Janeiro e Espírito Santo, com sensação de frio e tempo úmido. Hoje, em Três Corações, o sol aparece com muitas nuvens durante o dia, então, períodos de céu nublado, noite com muitas nuvens. Mínima de 15 graus, máxima de 23. Para este mês de maio, a média mensal de chuva, 49 milímetros para a cidade de Três Corações. Até hoje, já choveu 37, o que representa 76% da média normal para o mês.

0: Os principais assuntos de hoje. Rádio Tropical celebra aniversário com história marcada por credibilidade, inovação, grandes coberturas jornalísticas e pioneirismo na comunicação de Três Corações. Vacimóvel chega ao bairro Nova Três Corações nesta quinta-feira com vacinação das 16 às 19 horas para grupos prioritários. Bebê nasce com apoio do Corpo de Bombeiros em Três Corações durante atendimento de emergência. Ponto de ônibus abaixo do Hospital São Sebastião vira alvo de reclamações. Secretaria de Meio Ambiente reforça orientação sobre descarte correto de lixo em praças e canteiros de Três Corações. Prefeitura reúne motoclubes para discutir futuro do encontro de motociclistas após críticas sobre a falta de apoio e saída da antiga coordenação. Exame toxicológico passa a ser exigido para a primeira CNH e gera dúvidas entre candidatos. Quartas de final da Copa Bairrão Tropical começam hoje com transmissão ao vivo. E ao final dessa edição, acompanhe as notícias do Complexo Policial com Donizete de Almeida.
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0: A campanha de vacinação continua no município com atendimento voltado aos grupos prioritários até 22 de maio. A equipe de imunização estará realizando uma estratégia diferenciada de atendimento, levando vacimóvel para pontos estratégicos da cidade, sempre no horário das 16 às 19 horas, com o objetivo de facilitar o acesso da população à vacina. Para receber a vacina, é necessário apresentar o cartão de vacinação, documento de identidade, CPF ou cartão SUS. Hoje, 21 de maio, o cronograma do vacimóvel no bairro Nova Três Corações, próximo ao PSF. Amanhã, 22 de maio, Avenida José Capistrano de Souza, próximo ao supermercado ABC.
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0: São 11 horas 15 minutos. Uma ocorrência registrada na madrugada do dia 4 de maio ficará marcada na memória de uma família tricordiana e também da equipe do Corpo de Bombeiros Militar de Três Corações. Os militares foram acionados para atender uma gestante em trabalho de parto no bairro Vila Emília. E ao chegarem ao local, perceberam que o nascimento do bebê aconteceria antes da chegada ao hospital. Com rapidez, preparo técnico e equilíbrio emocional, os bombeiros realizaram o parto dentro da residência e garantiram toda a assistência necessária para a mãe e o recém-nascido. E quem traz os detalhes é a repórter Betânia Machado.
6: O chamado mobilizou uma equipe do Corpo de Bombeiros Militar de Três Corações durante a madrugada do dia 4 de maio, no bairro Vila Emília. A corporação foi acionada para atender uma gestante em trabalho de parto e, ao chegar à residência, os militares perceberam que o nascimento do bebê era iminente. A ocorrência foi atendida pelo sargento Trindade, soldado Rabelo e soldado Brandão. Segundo os bombeiros, a mãe já estava na fase expulsória do parto, o que exigiu rapidez no atendimento e tranquilidade da equipe diante da ansiedade da família.
7: Na madrugada do dia 4 de maio, nós do Corpo de Bombeiros Militares de Três Corações fomos acionados para atender uma ocorrência no bairro Vila Emília, aqui em Três Corações, envolvendo uma gestante que já se encontrava em trabalho de parto. A guarnição foi composta pelo sargento Trindade, por mim, soldado Rabelo, e pelo soldado Agabrandão.
6: De acordo com a corporação, o bebê acabou nascendo dentro do quarto da residência, antes mesmo do deslocamento para o hospital. Além dos procedimentos técnicos, os militares também prestaram apoio emocional à mãe e aos familiares durante o atendimento.
7: Ao chegarmos no local, percebemos que a mãe já estava na fase expulsória do parto, momento em que o bebê já coroava e que exigiu da equipe uma atuação rápida, técnica e, acima de tudo, tranquila. Eu fui o primeiro a realizar o contato com a gestante, né? Busquei acalmá-la, transmitir segurança para toda a família, que naquele momento estava bastante ansiosa, apreensiva diante da situação.
6: Após o nascimento, os bombeiros realizaram os primeiros atendimentos ao recém-nascido e à mãe, seguindo os protocolos de atendimento pré-hospitalar.
7: Durante o apoio ao parto, o bebê acabou nascendo ali mesmo, no quarto da família, de forma natural e tranquila, diretamente nas mãos da nossa equipe. Após o nascimento, a guarnição realizou todos os procedimentos de primeiros socorros e atendimento pré-hospitalar que são previstos para esse tipo de ocorrência, garantindo o aquecimento do recém-nascido, né, o clampeamento e o corte do cordão umbilical, além do monitoramento da mãe e do bebê até a condução segura para a maternidade do Hospital São Sebastião. Felizmente, correu tudo bem, a mãe e o filho foram encaminhados em segurança para o atendimento médico, em estado estável e saudáveis.
6: Mãe e filho foram encaminhados ao Hospital São Sebastião em estado estável e saudáveis. Dias depois, os militares retornaram à casa da família para uma visita, já com a mãe recuperada e o bebê em segurança. Segundo o Corpo de Bombeiros, situações como essa representam um compromisso da corporação em atuar não apenas em emergências, mas também no cuidado e na preservação da vida.
7: Essa ocorrência representa muito do trabalho que é realizado diariamente por nós do Corpo de Bombeiros Militar, que é estar presente nos momentos em que a população mais precisa, atuando não apenas em situações de emergência, mas também na preservação da vida, com preparo técnico, equilíbrio emocional e compromisso com a comunidade. Para nós da guarnição fica a satisfação e a emoção de ter participado de um momento tão especial para aquela família, reforçando o verdadeiro sentido da nossa missão, vidas alheias e riquezas salvar.
6: O atendimento emocionou familiares e também os próprios militares envolvidos na ocorrência. Um momento marcado pelo profissionalismo da equipe e pelo nascimento de uma nova vida em meio a uma madrugada que certamente ficará para sempre na memória de todos os envolvidos. Betânia Machado para o Cidade em Revista.
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0: A Secretaria Municipal de Meio Ambiente voltou a alertar a população sobre o descarte irregular de resíduos em espaços públicos de Três Corações. Segundo a pasta, além da retirada de lixeiras em algumas praças da cidade, o município também tem intensificado ações de educação ambiental para conscientizar os moradores sobre os horários corretos da coleta e a responsabilidade de cada cidadão no descarte do lixo. A reportagem é de Zezinho Rodrigues e Betânia Machado.
6: A Prefeitura de Três Corações, por meio da Secretaria Municipal de Meio Ambiente, segue realizando ações voltadas à limpeza urbana e à conscientização ambiental no município. Entre as medidas adotadas estão a instalação de placas informando os horários da coleta de lixo, colocação de lixeiras em parceria com a empresa Marluvas e ações educativas nas ruas da cidade. Representando o secretário municipal de meio ambiente, Simone Arcanjo explicou que o objetivo é reforçar junto à população que os resíduos devem ser colocados para coleta apenas nos horários corretos e em frente às residências.
9: Os resíduos sólidos urbanos, que a gente chama de lixo, ele tem hora e ele é responsabilidade do gerador. Nós temos dois problemas específicos que eu queria tratar nessa entrevista hoje. Primeira questão, a praça da RDC da AESA. Foi retirada a lixeira da praça, não porque a praça é da AESA, mas porque é uma praça. Da mesma forma que foi retirada a lixeira da praça que fica ali perto do Bié. E nós estamos retirando da Praça da Saudade, da Praça dos Namorados. É importante lembrar que não se justifica colocar lixo em praça.
6: A representante da pasta afirmou que o problema é que, mesmo após a retirada da lixeira, moradores continuam deixando resíduos no local. Também chamou atenção para o descarte irregular nos canteiros centrais do bairro Santa Teresa. De acordo com Simone, o espaço vem recebendo manutenção e plantio de árvores, mas ainda assim, algumas pessoas continuam utilizando o local para deixar resíduos.
9: Ali está sendo cuidado. Ali tem árvores plantadas, tem placas, só que ainda assim as pessoas estão vindo, colocando seu resíduo no canteiro central. Não precisa disso, mantém o resíduo na porta da tua casa, que os meninos, né, os garis da Liarte vão estar recolhendo.
6: Simone reforçou que os resíduos devem permanecer nas residências até o horário da coleta e lembrou o trabalho realizado diariamente pelos garis do município. Ela também deixou uma mensagem de reconhecimento aos profissionais responsáveis pela limpeza urbana da cidade.
9: Então vamos aproveitar esse áudio para mandar uma mensagem para eles, né? Parabenizando pelo compromisso que eles têm com o meio ambiente, pelo trabalho de formiguinha que eles fazem. E Zezinho, pedir novamente aos moradores, né, que coloquem esse material no horário correto e não usem nem a praça do RDC e nem o canteiro central do Santa Teresa ou qualquer outra praça para colocar seus resíduos.
6: A Secretaria Municipal de Meio Ambiente reforça o pedido para que a população não utilize praças, canteiros centrais ou outros espaços públicos para o descarte de lixo e respeite os horários da coleta realizados no município. De acordo com a Secretaria, o descarte correto é fundamental para manter a cidade limpa, evitar problemas ambientais e colaborar com o trabalho realizado diariamente pelas equipes de limpeza urbana. Betânia Machado para o Cidade em Revista.
0: São 11 horas 25 minutos. Um dos pontos de ônibus mais antigos e movimentados de Três Corações tem sido alvo de reclamações de quem depende diariamente do transporte coletivo. Na rua Desembargador Alberto Luz, abaixo do Hospital São Sebastião, passageiros enfrentam sol forte, chuva sem qualquer tipo de proteção. O repórter Ellison Gonçalves conversou com moradores e usuários que utilizam o local com frequência e traz os relatos na reportagem.
10: Um dos pontos de ônibus mais antigos e movimentados de Três Corações tem sido alvo constante de reclamações por parte da população. O local fica na rua Desembargador Alberto Luz, abaixo do Hospital São Sebastião, e diariamente recebe dezenas de pessoas que dependem do transporte coletivo. O problema, segundo os usuários, é a falta de uma estrutura adequada. Sem cobertura ou qualquer tipo de proteção, passageiros precisam enfrentar sol forte e chuva enquanto aguardam o ônibus. Nossa equipe esteve no local e constatou a situação. E nossa reportagem conversou com pessoas que utilizam esse ponto com frequência. A consultora Juliana Rafael é uma das usuárias do ponto. Contou como é a rotina dela utilizando o transporte coletivo e as dificuldades enfrentadas no dia a dia.
11: Bom dia. Na verdade, eu pego o ônibus ali todos os dias e ontem foi um dia chuvoso, né? E aí, eu esperando, como sempre, tinha uma senhora do meu lado com um problema visivelmente na perna e aí ela comentou comigo: nossa, menina, até ali a senhora ia pegar a linha 6 e o que mais me chamou a atenção e eu tô aqui hoje para fazer essa reclamação é por causa dessa senhora. E aí ela falou: nossa, não tem nem onde sentar. Aí eu olhei pro ponto molhado, né? E realmente, aí foi aonde eu peguei, tirei a foto e coloquei no grupo. Porque assim, é um ponto em área central, que é perto do Hospital São Sebastião. Ali senta pessoas idosas, jovens, trabalhadores, crianças que às vezes acabaram de ser medicadas. Então eu acho que todo mundo ali já passou por isso. Quem já pegou ônibus ali? Todos os dias de manhã eu tô lá pegando ônibus. Na minha opinião, é um descaso com a população tricordiana. É um descaso porque isso seria o mínimo. Porque aí o trabalhador fica lá. O trabalhador, essas pessoas que eu citei, fica lá no sol, na chuva, no vento. E assim, a gente merece pelo menos um pouco de dignidade, né? Pro povo.
10: O estudante e também consultor Eduardo Gomes, ouvido pela nossa reportagem, também utiliza o ponto regularmente e relatou situações que já presenciou no local, além da expectativa por melhorias na estrutura.
12: Bom dia, tudo bem? Eu sou o Eduardo e eu pego ônibus ali por volta das 10h30, quando eu saio da faculdade, e tem alguns dias que estão com um pouco de chuva, então a gente tem que ficar um pouco encostado debaixo das lojas, esperar o ônibus vir, e quando o ônibus vem tem aquele trajeto da gente correr para pegar o ônibus. Então assim, eu acho que não deveria ser o certo, né? Eu acho que deveria ter uma guarita ali para cobrir a gente e ficar mais confortável para a população. Eu já tive um acontecimento ali onde molhou meus cadernos, porque a chuva estava pegando até aonde as lojas cobrem. Então eu tive que ficar num canto ali e molhou todos os meus cadernos. E eu acho que se tivesse uma guarita corretamente, não teria acontecido isso. Eu me sinto muito desconfortável em relação a isso e eu acho que deveria ser feita uma melhoria. Até porque não sou só eu que passo por isso, e a toda a população tricordiana.
10: O ponto fica em uma região de grande movimentação, próximo ao Hospital São Sebastião, e é utilizado por trabalhadores, estudantes, idosos e pacientes que passam diariamente pelo local. Quem utiliza o transporte coletivo afirma que a principal reivindicação é a instalação de uma guarita coberta, oferecendo mais conforto e proteção, principalmente em períodos de chuva e calor intenso. Nossa reportagem entrou em contato com a empresa Trek Tour, responsável pelo transporte coletivo no município. De forma informal, nos foi repassado que a atribuição relacionada à estrutura do ponto seria da Prefeitura de Três Corações. Também procuramos a Prefeitura e aguardamos um posicionamento oficial, já que até o fechamento desta matéria não tivemos respostas. Então, Graziela Mello, nós voltamos assim que tivermos um posicionamento ou o pronunciamento da prefeitura sobre a questão desse ponto para esclarecer melhor a população. Eu volto com você no estúdio.
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3: A Prefeitura de Três Corações, por meio da Secretaria Municipal de Lazer, Turismo e Cultura, realizou uma reunião com presidentes e representantes de motoclubes do município para discutir o futuro do tradicional encontro de motociclistas e triciclistas, evento que faz parte do calendário oficial da cidade e reúne participantes de várias regiões. O nosso repórter Zezinho Rodrigues acompanhou a reunião e ouviu a opinião de integrantes de motoclubes que participaram do encontro promovido pela secretaria. Durante a conversa, os representantes apresentaram sugestões, reivindicações e ideias para fortalecer a organização do evento, ampliar a união entre os grupos e garantir uma edição mais estruturada e participativa nos próximos anos. A reunião acontece poucos meses após a repercussão das declarações de Luiz Henrique Reguim, que em janeiro deste ano anunciou sua saída da coordenação do encontro. Na ocasião, durante a entrevista ao Cidade Revista, o Luiz Henrique, que deixou a presidência da organização devido à falta de apoio da prefeitura, além da ausência de união entre os motoclubes e problemas enfrentados na realização do evento, incluindo situações de descaso lá no Parque do Ondinho e eventos paralelos realizados na mesma data.
4: A Lilia Mara é representante do Voraz aqui de Três Corações, participou da reunião da Casa da Cultura com os demais motociclistas de nossa cidade.
5: Bom dia. Primeiro, o Keké, que é o presidente do Vorazes. Estou aqui apenas como representante do grupo. Mas assim, a proposta da prefeitura é muito boa, né? À primeira vista, a proposta é muito boa. A gente está aguardando, vamos ter outras reuniões. Então, vamos avaliar aí como que vai ser o andamento do evento. Mas, a princípio, a prefeitura está vindo com uma proposta ótima.
4: A senhora acha que faltava sempre essa reunião diretamente com a prefeitura, caso com tudo um frente, para poder ter um evento cada vez melhor?
5: Com certeza. Faltava o envolvimento da prefeitura. Porque só os motoclubes não dão conta de montar, de pagar financeiramente toda a estrutura. Então, realmente, a prefeitura agora veio com uma proposta que garante um evento bem sucedido. Com certeza, a prefeitura abraçando, a Secretaria de Cultura abraçando a estrutura fria do evento, a parte calórica, que é o convite dos motociclistas, o envolvimento dos motoclubes nos convites, em receber os motociclistas, essa parte a gente já faz e a gente já garante que seja bem feito. O pessoal, é dia de semana, 3 horas da tarde, é complicado, né, Zezinho? O meu pessoal mesmo, a diretoria, não pôde vir, a única que deu para vir foi eu, justamente pelo meu horário flexível de serviço.
4: Então vamos conversar aqui com o grupo de motociclistas de Três Corações, os Abutres.
6: Oi, Zezinho, eu sou o Wesley Marcos Miguel, sou daqui de Três Corações, tá? Sou integrante aí do Abutres Motoclube.
4: Como que funciona o grupo de vocês?
6: Então, estamos aí há 36 anos, né, de registro. A gente está hoje no Brasil todo, somos um dos maiores motoclubes aí do país e temos aí como ideologia andar de moto e fazer o social, né? Então, a reunião acho que foi bastante produtiva, né? Juntar todos os motociclistas, motoclubes da cidade para poder trazer um evento de grande porte, né? Um evento com mais qualidade e atrair o maior número de visitantes, né? Possíveis a nível Brasil.
4: O que foi falado pelo secretário, por exemplo, dando 90% da realização do evento, isso aí fortalece mais vocês aí, anima cada vez mais fazer um evento?
6: Sem dúvidas, né? O que eu falei na reunião também, eu acho que sem o apoio da prefeitura se torna quase que impossível a gente realizar um evento. E com essa palavra aí do secretário, dando aí a possibilidade de até 90% de chance de realizar o evento, fortalece sim, fortalece muito sim a união na cidade, para que a gente possa realizar um evento de qualidade para a cidade. Nos motivou bastante, né? Eu acho que é muito importante essa união no motociclismo, justamente para a gente proporcionar aí uma cultura legal para o município. Então, o nosso motoclube, como eu te falei, né? A nossa ideologia é andar de moto e fazer o social. Quem quiser conhecer um pouquinho, pode pesquisar a gente lá no Instagram, nas redes sociais, Abutres Motoclube, e vir conhecer um pouquinho também, rodar com a gente, participar dos eventos que a gente faz. A gente sempre está fazendo aí umas pegadas aí na cidade, e felizmente a população apoia bastante esse tipo de evento.
7: Então, pessoal, reunião aqui na Casa da Cultura, e a gente alinhou bastante coisas aqui, né? O secretário Dinei tá motivado, tá querendo realizar esse evento. Então, em agosto, se Deus quiser, a gente vai ter aí o evento. A gente lamenta a falta de outros motoclubes para participar, mas a participação foi boa. Me parece que 7 motoclubes que tiveram aqui, e diversos motociclistas. E a gente fica satisfeito da prefeitura vir procurar a gente para a gente continuar realizando o encontro de motociclista em Três Corações. Então, desde 2015 a gente realiza o encontro de motociclista em Três Corações. Desde 2015 a gente preza pela união dos motoclubes. E a gente sempre conta com a presença de todos, independente. Ah, não quer participar da organização, que venha participar, né, do evento em si, convidando os motociclistas, convidando a sociedade para estar no evento. Pela proximidade do evento, a gente tem muita dificuldade, porque todo ano era assim. A prefeitura entrava com toda a estrutura e os motociclistas corriam atrás de patrocínio para trazer as bandas. E pela proximidade do evento, não tem tempo hábil para a gente conseguir os patrocínios necessários. E a prefeitura, com todo o esforço, vai tentar nos dar aí as melhores possibilidades de trazer as bandas aí. E conforme eu sempre falo, né, conforme é o slogan do evento, em agosto todos os caminhos que trazem ao Clássico Event de Três Corações, sul de Minas Gerais, vem pro evento, segundo final de semana de agosto, sempre segundo final de semana de agosto, o encontro de motociclistas no Parque Dondinho, né?
8: Tá certo. Bom, Zezé, então, foi muito boa essa reunião hoje, né? Nós do Águia de Cristo sempre participamos, já tem um tempo que a gente participa da organização do evento aqui, tradicional da cidade. Infelizmente, o ano passado a gente não conseguiu ter, né? Mas agora a prefeitura chamou nós aqui com uma proposta muito boa de fazer, faz parte da cultura. Três Corações é uma cidade que tem muitos motoclubes, é um meio que está crescendo muito, e a gente sentiu firmeza e gostamos da proposta, né? Acredito que nós vamos ter um evento bacana esse ano, se Deus quiser. Nos outros anos a gente tinha dificuldade para arrecadar recursos, para poder a gente correr atrás de patrocínio, para conseguir arrecadar recursos, para contratar banda. Mas a proposta esse ano da prefeitura é que eles fiquem tudo por conta deles. Nós vamos correr atrás disso aí, de convidar o pessoal, de ajudar na administração, mostrar qual o caminho, questão de banda, ajudar nessa administração aí. Mas a prefeitura vai entrar com apoio total e estão de parabéns, a gente gostou da proposta.
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3: E começou a valer em todo o Brasil a exigência do exame toxicológico para quem vai tirar a primeira carteira nacional de habilitação nas categorias A e B. A nova regra já provoca dúvidas sobre custos, prazos e funcionamento do processo. O repórter Elison Gonçalves conversou com uma especialista e explica as principais mudanças e os impactos para os futuros motoristas. Vamos acompanhar.
9: Começou a valer em todo o Brasil uma nova exigência para quem pretende tirar a primeira carteira nacional de habilitação nas categorias A e B, ou seja, para motocicletas e carros. Desde segunda-feira, os DETRANs passaram a exigir exame toxicológico com resultado negativo durante o processo de habilitação. A mudança foi comunicada pela Secretaria Nacional de Trânsito, a Senatran, e já tem gerado dúvidas entre candidatos e autoescolas. E para explicar melhor o que muda na prática, nossa equipe conversou a Francisnei Andrade, aqui em Três Corações. A instrutora explica o que muda na prática para quem vai tirar a primeira CNH nas categorias A e B a partir dessa nova exigência.
10: Ellison, bom dia. A mudança altera o Código de Trânsito Brasileiro e estende aos novos condutores de carro, moto, categoria A e B, uma exigência que antes era restrita apenas para a categoria C, D e E, né? No caso de caminhão, ônibus, carreta. Na prática, você só poderá retirar a sua carteira provisória, PPD, se o sistema do DETRAN constatar o resultado negativo para substâncias psicoativas. Então, você vai ter que fazer o exame toxicológico para poder chegar à sua PPD.
9: Francis Neia também explica como funciona esse exame toxicológico de larga janela de detecção e em qual etapa ele deve ser apresentado no processo da habilitação.
10: Então, o exame toxicológico, ele é feito numa clínica credenciada pelo DETRAN. Lá é colhida uma amostra de cabelo ou pelo do candidato à habilitação, que identificará o consumo de substâncias psicoativas em uma janela de 90 a 180 dias anteriores ao teste. Então, até o presente momento, o que consta é que o candidato poderá iniciar o processo normalmente, fazer a teoria, a prática, mas ao ser aprovado na prática, a PPD só é liberada após a apresentação do laudo resultando negativo no exame toxicológico. Então, vale lembrar que o exame toxicológico tem a validade 90 dias a partir da data em que o material biológico, o cabelo ou pelo, foi coletado.
9: A instrutora também traz informações sobre o impacto no bolso e no prazo para concluir a CNH. Se essa regra deve aumentar o custo ou o tempo do processo.
10: O custo aumentará em torno de R$110 a R$130, que é a média do valor do exame toxicológico. Mas em questão do tempo do processo, não afetará, pois depende de cada um, é bem particular, depende da agilidade de cada candidato.
9: E para quem pretende iniciar agora o processo da primeira habilitação, a instrutora traz quais são as principais orientações para evitar problemas ou atrasos.
10: Bem, a principal orientação é que não use substâncias psicoativas durante o processo de habilitação. Tem uma clínica credenciada já em mente, quando estiver prestes a realizar o exame prático, já providenciar, né? Quando estiver prestes a fazer o exame prático, providenciar o exame toxicológico. Então, caso haja reprovação lá na prática, não demorar para refazer o exame prático, para não perder a validade do exame toxicológico, senão terá de refazer, né? Então, são os 90 dias. Às vezes, a pessoa reprova na prática, e aí some, demora a pegar algumas aulas e refazer. Então, não demorar para não perder o prazo do toxicológico.
9: Então, para você que nos acompanha aqui no Cidade Revista, fique atento às novas exigências antes de iniciar o processo da primeira habilitação para evitar transtornos e atrasos durante a emissão da CNH. Graziela Mello, eu volto com você no estúdio.
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4: E Três Corações recebe entre os dias 4 e 7 de junho mais uma edição do Woodstock Beer Festival. O evento será realizado no pátio da Prefeitura Municipal, no bairro Jardim América, com entrada gratuita. Apresentações musicais, gastronomia e atrações voltadas para toda a família. Dentro da programação também está confirmado o retorno da Força e Ação, espetáculo de manobras radicais com motocicletas. A repórter Betânia Machado traz as informações.
5: A Secretaria Municipal de Turismo e Cultura confirmou a realização de mais um grande evento em Três Corações no mês de junho. Entre os dias 4, 5, 6 e 7, o pátio da Prefeitura Municipal de Três Corações, no bairro Jardim América, recebe o Woodstock Beer Festival, reunindo música, gastronomia, cervejas artesanais e atrações culturais com entrada gratuita. O secretário municipal de Turismo e Cultura, Dinei Ferreira, destacou que o evento é voltado para toda a família e também deve atrair visitantes de cidades da região.
6: A gente convida a população para um evento que vai acontecer nos dias 4, 5, 6 e 7 de junho no pátio da Prefeitura Municipal, lá no bairro Jardim América. É um evento familiar, é um evento para quem curte um rock, um pop e outros gêneros musicais também vão acontecer por lá.
5: Segundo o secretário, além das apresentações musicais, o público também contará com praça de alimentação, food trucks e diversas opções gastronômicas durante os 4 dias de programação. Outro destaque confirmado para o festival é o retorno do Força e Ação, evento de manobras radicais com motocicletas que aconteceu no ano passado ao lado do ginásio Pelezão e agora passa a integrar a programação no pátio da prefeitura.
6: No dia 5 acontecerá também o evento que o ano passado aconteceu ao lado do ginásio Pelezão e esse ano ele vai acontecer no pátio da prefeitura, um evento de muita adrenalina, de muito esporte, de muita alegria que chama-se o Força e Ação. É um evento de manobras radicais promovido pelo Moto Gerais, né? A Honda, Moto Star, Moto Gerais. É um evento, Zezinho, maravilhoso. E a gente convida toda a população para participar com a gente, estar junto conosco.
5: De acordo com o Dinei, o Woodstock Beer Festival é promovido por empresas particulares que buscam apoio do município para a realização do evento. Ele ressaltou que a prefeitura entra com suporte estrutural e cessão do espaço, sem custos diretos para o município.
6: Essa festa ela é uma festa particular, né? Empresas procuram as cidades e pede para nós cedermos o espaço e dar o apoio. E eu, como secretário de cultura, vejo uma grande opção de lazer e de cultura para Três Corações. Então a gente abraça o evento.

0: apoia o evento, fornece o espaço, né, para poder realizar, porque isso para nós é um evento sem custo nenhum para a prefeitura, né, e que traz alegria para o povo de Três Corações. Então, para nós, Secretaria de Finanças e Secretaria de Cultura, é importante, porque não tem despesas para o município e acontece, né?
1: Ainda segundo o secretário, a programação acontece diariamente das 5 da tarde até a meia-noite, com shows de bandas e covers de grandes nomes da música que ainda serão divulgados pela organização.
0: Então, ali é o que eu falei, várias bandas se apresentando, bandas covers de grandes nomes, que em breve já será divulgado também, mas assim, um evento de muita paz, amor e boa cerveja, assim tá até aqui no cartaz que eles nos enviaram. Então eu quero convidar realmente a população para participar do Woodstock Beer Festival, mais um evento que vai acontecer no mês de junho em Três Corações.
1: A expectativa da organização é reunir moradores de Três Corações e visitantes da região durante os 4 dias de festival, fortalecendo o calendário de eventos culturais e turísticos do município. O Woodstock Beer Festival será realizado entre os dias 4 e 7 de junho no pátio da Prefeitura do bairro Jardim América, com entrada gratuita e programação voltada para toda a família. Betânia Machado para o Cidade em Revista.
2: 11:53.
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5: 11:55, é hora de esporte por aqui no Cidade em Revista. A fase decisiva da Copa Bairrão Tropical começa nesta noite e promete confrontos equilibrados. Na briga por uma vaga nas semifinais, os jogos serão transmitidos ao vivo pelo canal da Tropical e o repórter Elson Gonçalves traz os detalhes dos duelos e uma análise, claro, do que esperar dessas partidas que movimentam o ginásio Pelezão. Bom dia, Ellison.
6: Muito bom dia, Graziela Mello. Muito bom dia pra você, fã de esporte, pra você, torcedor e torcedora. Enfim, ela chegou. Já se passaram as oitavas de final. Agora, Graziela Mello, é quarta de final e a tendência é se afunilar mais a competição. Então, a partir de agora aí, é mais emoção. Você que ficou, né, empolgado com os jogos das oitavas de final, baixou aquele... aquele frio da barriga dos atletas, né? Como eu vinha comentando aqui, Graziela Mello, as oitavas de final, a gente esperava mais de alguns jogos, mas a gente entende que depois que vira a chave do campeonato...
5: Tudo pode acontecer,
6: exatamente,
5: né?
6: Exatamente, da fase classificatória, onde você consegue se recuperar, e até a fase eliminatória, as oitavas de final, tem time que sente mais, né? Tem time aí que faz jogo mais truncado, então a gente viu poucos jogos com emoção, devido a esse nervosismo da virada de chave, mas agora a tendência nas quartas e na semifinal é dar uma baixada no nervosismo e a gente vê aí um jogo, né, bem mais disputado, mas bem mais jogado. E a gente nas quartas de final, agora nós temos 4 jogos, então assim, só tá aumentando a tensão, o nervosismo, a emoção dos torcedores, que a partir de agora, Graziela Mello, não tem mais chance de recuperação, é jogar e vencer.
5: Que
6: e cada
5: isso.
6: jogo...
5: Ai, que frio na barriga!
6: Vão ficando os melhores. Então,
5: sim,
6: o
5: é
6: nível,
5: o que é melhor.
6: É, o nível vai só aumentando. Então, as oitavas é um nível, as quartas é outra, a semi é outra e a grande final são os 2 melhores da competição. Então, é uma junção de sentimentos. Então, imagino como é que tá o coração dos torcedores do Bandeirantes, Vila Fátima, Monte Verde, Retirinho, Ojão Resende, Triângulo, São Jerônimo e Cinturão Verde. E antes de eu trazer aqui os jogos, trazer uma análise, eu quero falar, Graziela Mello, da repercussão que está sendo a Copa Bairrão Tropical 2026, mesmo aí a gente, né, com mais de um mês de competição, ainda não baixou a fervura. Aonde a gente vai, só se fala dessa Copa Bairrão Tropical. As pessoas perguntando dos jogos, as pessoas, né, mandando mensagem no Rádio Notícia, querendo saber que dia que vai ser a próxima transmissão, querendo, né, ouvir aqui o Cidade Revista para ouvir as análises técnicas que a gente traz aqui. Então, assim, como tem sido sucesso, porque verdade, normalmente tem campeonatos aí na região que começa bem, as pessoas se empolgam, mas diminui o ritmo. Mas esse ano a Rádio Tropical acertou demais, Graziela Mello.
5: Certeiro.
6: Nós pegamos a tradição,
5: sim,
6: do campeonato, né, que já é cravado no calendário do município, tanto é que quando não teve, o quanto que a gente comentou aqui no Cidade Revista, no Comando 95, que o quanto que o município perdia com a falta desse campeonato, e a população também na rua sentiu. Poxa, não vai ter bairrão esse ano. O Zezinho, viu, a gente conversando com o Zezinho, gente, como é que pode 2 anos sem bairrão, né? O Zezinho
5: ficou até triste, tava tristonho aqui dentro da emissora.
6: Pois é, o Zezinho que sempre acompanhou todos os anos, então a população também sentiu. E aí, a Rádio Tropical entrou nessa parceria com a LED, com a prefeitura, de pegar um campeonato que já tem tradição e dar a visibilidade que a competição merece. Então a gente vê no semblante do torcedor, nas conversas nos bares, na praça, na rua, nos bairros, os atletas também estão assim, estão vivendo com intensidade também o campeonato e essa transmissão da Rádio Tropical. Então é muito gratificante. Aqui nos bastidores a gente bate um papo, você falou que a torcedora do Triângulo parou você, né, pra poder.
5: Foi,
6: comentar.
5: Ela não parou na rua, vou, meu Triângulo com o seu Tubia lá, hein?
6: Pois é, inclusive,
5: legal
6: recebi
5: isso.
6: Uma mensagem do amigo meu aqui, né, o Álvaro, abraço pro Álvaro, perguntando que dia que o Tupi Futsal vai jogar, que ele vai levar o menino dele no ginásio.
5: Legal.
6: Então, assim, toda essa comoção em volta, né, da Copa Bairrão foi muito importante e ficou também marcado aí, né, nos trabalhos da Rádio Tropical.
5: Muito.
6: Então, deixar os parabéns aqui pra equipe,
5: parabéns, toda a equipe
6: de transmissão, né, que tá ali, que trouxemos todos os jogos, é muita transmissão, é um desafio, Grazi.
5: Muito.
6: Trabalho como esse, porque as pessoas estão em casa acompanhando, vê ali o som, a imagem de qualidade, né? Vê o trabalho profissional, dos profissionais por trás, mas não imagina o estudo que tem por trás, né? As informações, todo o desgaste para levar o melhor para você de casa. Então, assim, parabéns também para a equipe da Tropical, o Tom, a Moísa, o Zezinho, a Leonara Padilha, a Tatiana, então todo mundo assim que esteve, o JB que está por trás dessa transmissão, então assim, todo o mérito para a equipe aí que tem se esforçado para levar
5: muito
6: o melhor para você. Então vamos falar de jogo.
5: Dedicação de total a vocês.
6: Exatamente, então vamos falar de jogo, né? As partidas aí dessas quartas de finais, as equipes que se classificaram e começa hoje. Ontem teve uma folguinha, né?
5: Sim.
6: Os jogadores descansar, para nossa equipe descansar, para toda a equipe responsável pelo campeonato ajustarem, né, os detalhes. Então, hoje a bola pesada volta a rolar no ginásio Pelezão e você vai acompanhar ao vivo no canal da Tropical. Então vamos falar de jogo por jogo, tá? Hoje então, às 7 da noite, nós teremos aí abrindo as quartas de finais. Você torcedor e torcedora aí do Bandeirantes e do Vila Fátima, hoje é noite de vocês se emocionarem.
5: Nossa.
6: Um jogaço Bandeirantes e Vila Fátima. O Bandeirantes com toda a tradição, com todo o futsal de alta qualidade que vem desempenhando nessa competição e com atletas, né, de alto nível. A equipe do Bandeirantes, essa equipe super ofensiva que goleou muito no campeonato e que vem se destacando com algumas peças individuais. Então, assim, é uma equipe que, se não tomar cuidado, ela chega até a final e, né, briga, é uma das favoritas para brigar pelo título. Então, é um jogo importante pro Bandeirantes tentar manter esse embalo, né, que vem tendo no campeonato, junto com a tradição. Dos times tradicionais, brasileiros do campeonato, foi um dos poucos que vem mantendo o nível, né? A gente citou outras equipes tradicionais, como São Francisco, como o Peró, que não conseguiu ter o mesmo desfecho positivo, mas o Bandeirante tá mantendo a tradição e jogando bem, não está sendo no sufoco. Então é uma das equipes aí que, se você for cotar, é uma das que pode chegar até a final. Falando não a minha opinião, mas trazendo aí, né, o scout técnico, os números e o que fez.
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6: Na primeira etapa da competição e também agora aí nas oitavas de final, fez um bom jogo, um jogo muito consistente, muito organizado, com um ataque muito potente, como a gente sempre cita a questão do Bandeirante. E A Vila Fátima, Grazella Mello, foi uma das surpresas do campeonato. Vila Fátima, um time novo, um time que a gente viu muita desorganização no começo do campeonato.
5: Sim.
6: É uma equipe que tem talentos individuais, mas peca muito aí nessa questão de desorganização. Mas assim, é aquela equipe que joga com muita raça. Você lembra que eu falei que é uma equipe muito combativa?
5: Foi mesmo.
6: A gente vê nos atletas do

0: vai jogar contra uma equipe favorita, vamos dizer assim, o Bandeirantes, pelos números, tá, pessoal? Não por torcida, mas o Vila Fátima vai pegar uma equipe favoritaça nesse jogo. É. E tem esse trunfo do lado deles, essa entrega, essa garra. E vamos ver se eles vão encarar de igual para igual a equipe do Bandeirantes nesse jogo aí das 7 da noite, abrindo as quartas de final. Nossa. Então, torcedor do Bandeirantes e do Vila Fátima, vocês estão preparados para viver emoção? Porque hoje, Grazella Mello, hoje tá... Se ganhar esse jogo, você já pula pra semifinal.
1: Oh, que
0: e aí
1: show.
0: Vai faltar, vai jogar a semifinal e vai faltar um jogo pra grande final. Então imagina assim, como que tá, né? Assim, esses atletas, como é que tá a cabeça? Nossa, gente, chegamos nas quartas de final. É isso mesmo?
1: Sim. Porque do Bandeirantes se esperava, né? Pelo favoritismo, a tradição, pela história.
0: Pelo futsal que vem jogando.
1: A gente sabe da competência dos atletas. Mas o Vila Fátima, né? Vem,
0: surpresa.
1: Vem surpreendendo, então.
0: Vem jogando.
1: Pra eles, acho que é, sabe, essa emoção, assim, do que poderia não estar aqui e chegou. Nossa, o torcedor tem que ficar contente mesmo por eles terem chegado até aqui, principalmente se avançar.
0: Por esse feito e as conversas, né, ali dos bastidores, de quem sempre acompanhou o bairrão, de quem gosta, de quem conhece a história das equipes, a conversa é essa, gente.
1: Sim.
0: O Vila Fátima tá nas quartas de final.
1: Que isso, parabéns.
0: Parabéns, não era esperado. E eu venho falando aqui no Cidade Revista, né, trazendo os scouts técnicos da equipe, né, falando muito de desorganização, um campeonato tão longo, aonde mesmo você não tendo muita organização, mas você aposta muito ali na raça, muito em alguns lapsos bons de alguns jogadores em questão individual, você chegar numa quarta de final, você tem propriedade. Então, o Vila Fátima descobriu o seu jeito de jogar e é esse. Eu acredito que não vai mudar muito. Então, assim, é raça, é o coração na ponta da chuteira e vai encarar e vai deixar todo o favoritismo pro Bandeirantes, tá? Então, vamos ver o que vai dar esse jogo. A gente tá vendo aí que os favoritos até então, Grazella Mello, têm feito o dever de casa. Então vamos ver o que vai acontecer nesse jogo. Será que o Bandeirantes vai continuar cravando o favoritismo ou o Vila Fátima vai surpreender com toda essa história bonita aí que vem fazendo no decorrer do campeonato? E o outro jogo da noite é do atual vice-campeão da última temporada, que fez um campeonato brilhante em 2023, mas este ano mesmo fazendo um bom jogo agora nas oitavas de final. Eu falei que se esperava muita organização. O Monte Verde tem peças assim fundamentais, tem 3 jogadores de ataque assim que fazem toda a diferença, mas faltava organização. E no último jogo das oitavas de final a gente viu um lapso dessa organização. O jogo das 8 da noite do vice-campeão aí de 2023 é o Monte Verde contra a equipe do Retirinho. A equipe do Retirinho, como eu já citei, é uma das equipes que mais finaliza na competição. É uma equipe que tem uma média de idade muito baixa. É uma equipe muito veloz e que começou voando no campeonato. A gente chegou a citar aqui junto com o Cinturão.
1: Verdade.
0: Nas 3 primeiras rodadas foram as 2 equipes que mais mostraram um bom futsal dentro de quadra.
1: Eles vieram crescendo, né?
0: E aí quando chegou na 4ª rodada eles titubearam, ali diminuiu o ritmo. Assim, quase colocaram em risco a classificação deles, mas a gente viu que nas oitavas de final fez um jogo mais organizado. Então, Grazella Mello, mesmo o Monte Verde fazendo uma boa campanha nos 2 últimos jogos, se acertando na organização, esse jogo aqui, na minha análise técnica, é um dos jogos mais iguais. Né? Mesmo o Monte Verde tendo mais favoritismo, é um dos jogos mais iguais pelo que foi apresentado e por essa busca da recuperação da equipe do Retirinho. Então, esse jogo vai ser muito aberto e ontem, aqui nos meus comentários, eu estava citando um ponto que vale a pena o técnico do Retirinho ficar atento, a questão da defesa. O Retirinho peca muito na questão de se defender. Então, o Retirinho, ele peca nessa organização. Vai pegar uma equipe que faz muitos gols, que tem 3 jogadores que desequilibram, né? 2 alas, assim, potentes mesmo no ataque. E o Retirinho, a solução... Gol eles sabem fazer, Grazella. O Retirinho sabe fazer gol. Se ajustar a marcação ali, consegue fazer um jogo melhor e de mais igualdade com a equipe do Monte Verde. Então, esse confronto aí, pessoal, das quartas de final, Monte Verde e Retirinho, às 8 da noite, você vai acompanhar ao vivo no canal da Tropical com a nossa equipe de transmissão. E eu queria saber, você, torcedor aí do Monte Verde, do Retirinho, tão ansiosos? Eu acredito que sim, Grazella Mello.
1: Eu imagino todo mundo respondendo sim.
0: Principalmente a torcida do Monte Verde, que eu já citei aqui, né? A gente tem que dar um crédito pra quem chegou das fases finais. O Monte Verde chegou na semifinal em 2023 e eu venho falando aqui que eles, de uma certa forma, sabem o caminho para jogar o campeonato. E se você pegar os jogos do Monte Verde, você consegue observar que a equipe tem os atalhos ali da quadra, porque já chegou nessas fases e sabe como se portar. Então,

0: Isso também é muito bom para a equipe do Monte Verde. São atletas que sabem jogar o bairrão e mesmo não fazendo um jogo coletivo muito bom, Grazella Mello, por eles já terem passado uma temporada, por eles saberem os atalhos, o que fazer, a hora melhor de se defender, a hora melhor de atacar, né? A hora de tirar o pé, baixar o nível. Então eles sabem o caminho e tá dando certo, porque mesmo não fazendo partidas brilhantes, eles já estão nas quartas de final, as oitavas eles golearam. Então, assim, vamos ficar atento aí no que o Monte Verde pode apresentar por ser, né, o atual vice-campeão. A gente não pode deixar de passar aí essa informação, até, né, que o torcedor gosta que a gente mostre aqui a realidade das equipes, o que já foi, o que já aconteceu. E aí, na sexta-feira, segue os jogos das quartas de final e vai ser um jogaço também esse da sexta-feira, às 19h. Tubia Futsal versus Triângulo. Quero falar sobre o Triângulo também aqui. A gente comentou muito sobre a equipe do Vila Fátima. O Triângulo também é uma surpresa no campeonato.
1: Muito.
0: É uma surpresa no campeonato. E por que que eu falo uma surpresa? Porque o Triângulo não tem tanta tradição do bairrão. Não tem tanto histórico no bairrão. E aí eu, né, trago esse destaque porque os torcedores estão empolgados.
1: Muito.
0: Então ninguém melhor do que a torcida para trazer um diagnóstico que eles estão achando, Grazella Mello.
1: E a Mara tá confiando no Aicinho.
0: Aonde a gente anda no centro se fala do Triângulo. Então, assim, é uma sensação, é uma novidade no campeonato. É uma equipe.
1: Que legal pro bairro, né?
0: Exatamente. É uma equipe, assim, que ainda falta muita organização tática, mas também vence na vontade e com dois jogadores que eu acho que todo mundo tem que ficar atento aí na eleição do campeonato, tanto o Igor quanto o Aicinho. O Aicinho vem desequilibrando muito. São peças individuais que estão fazendo a diferença no campeonato.
1: Sim.
0: Estão, assim, toda a equipe, né, tem jogado bem, mas esses dois atletas, todo jogo eles são o diferencial. Teve jogos onde a equipe estava sentindo muito uma pressão e aí veio o Aicinho ou o Igor e desequilibraram determinadas partes do jogo, determinadas jogadas, e acabaram levando o Triângulo à vitória. Então, assim, é um time que é a sensação do campeonato por não ter todo esse histórico, que normalmente quando a gente faz a análise, a gente puxa o histórico.
1: Sim.
0: Né? A gente busca entender o que fez lá atrás, enfim, e o Triângulo não tem tanta história e vem fazendo essa história linda em 2026.
1: É agora, né? A vez deles. É esse bairrão que tá desenvolvendo.
0: Essa temporada vai ficar marcada pro torcedor do Triângulo. E do outro lado, né, falamos sobre organização. Tubia Futsal aí organizado tanto dentro de quadra quanto fora de quadra. É uma equipe que, junto com Bandeirantes, São Jerônimo e Cinturão Verde de alguns lados, tem jogado no futsal a nível profissional.
1: Legal.
0: Então, assim, a gente vê, não é à toa que foi uma das equipes que se classificou melhor, né? Um ataque muito bom, uma equipe que sofre muitos poucos gols, é uma equipe que ela tanto se defende bem, quanto ataca bem. Então é uma equipe completa, como eu falei, como a equipe do Bandeirantes é uma das favoritas a chegar aí à grande final e é o atual campeão também, tetracampeão, aliás, 4 títulos, Grazella Mello, tá invicto desde 2023. Então eles jogaram o campeonato inteiro 2023 sem perder e até agora nas oitavas de final também não perdeu nenhum jogo.
1: Verdade.
0: Então mais de um ano invicto. Então não tem muito o que falar do Tubi Futsal, né? Mas vai ser um jogaço o Triângulo, eu tenho certeza. Isso. Aí que se falou muito de teste pro Tubi Futsal. Esse vai ter um teste.
1: É, vai ser.
0: Esse vai ter um teste.
1: Me falaram assim, quero ver que o Tubi ia pegar um assim, tá? Então tá aí, ó, Triângulo.
0: Agora aí o Triângulo, né, nessa ascensão. E o último jogo também, né, na sexta-feira, às 8h, fechando as quartas de final, um jogaço também.
1: É.
0: San Jerônimo.
1: Nossa, mas você tá gostoso então lá no Pelezão, hein?
0: Exatamente. San Jerônimo e Cinturão Verde. O San Jerônimo também jogando um futsal de primeira. Um futsal profissional, uma equipe muito organizada, dentro e fora de quadra, tem peças individuais que desequilibram muito, vem de goleada atrás de goleada, é uma equipe que tem uma defesa poderosíssima.
1: Uau.
0: Sofreu pouquíssimos gols na competição, então tem um mérito de ter um ataque muito eficiente e uma defesa mais eficiente ainda. Então, assim, a equipe do Cinturão Verde, naquela desconfiança, sabe? O Cinturão Verde, sabe o que eu vejo na minha análise? Ele tá indo muito nos braços da torcida, Grazella Mello, porque a torcida tem ido empurrado o time.
1: Tem esse poder também,
0: O Cinturão Verde oscila muito porque peca nesse setor defensivo, toma muito gol e tem jogo que parece que tá tudo perdido e a torcida vai lá e põe o cinturão pra cima. Então, eu tenho certeza que vai ser um jogo de casa cheia. A torcida do Cinturão Verde deu um show, né? No jogo das oitavas de final, lavou a alma, como eu falei.
1: Sim.
0: Cinturão Verde não vinha jogando bem, precisava de uma vitória consistente e venceu já.

0: bem-vindas à casa nas oitavas de final com propriedade, uma goleada, jogando bem, resolvendo a defesa e o ataque, não preciso nem falar, é um ataque muito bom, muito proeficiente. Então, assim, esses são os jogos aí das quartas de finais, Bandeirantes e Vila Fátima às 7 da noite hoje, Monte Verde e Retirinho às 8 da noite hoje. Amanhã, Tubia Futsal e Triângulo às 7 da noite e San Jerônimo e Cinturão Verde às 8 da noite na sexta-feira. Você vai acompanhar tudo ao vivo no canal da Tropical e, claro, aqui no Corre da Bola Pesada a gente vai trazer tudo pra vocês.
1: Obrigada, Elisson Gonçalves, por todas essas informações, a todos os times, né, que entram em quadra hoje. Muito boa sorte pra cada um de vocês. Te espero amanhã aqui, hein? Muito boa tarde a todos, obrigada pelo carinho, pela audiência com a Rádio Tropical, aniversariante do dia. Vem aí Donizete de Almeida com as notícias do Complexo Policial, na sequência tem Comando 95 aqui na Tropical, apresentação Betânia Machado. Boa tarde a todos, até amanhã.
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1: Caminhão cai de uma ponte em Campestre e causa a morte do motorista. Polícia Civil prende 5 suspeitos de tráfico de drogas em Guaxupé. Caminhonete bate em moto no centro de Jacutinga e deixa motociclista ferido. Investigado por agredir ex-companheira e divulgar imagens íntimas dela, é preso em Poços de Caldas.
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1: Caminhão cai de uma ponte em Campestre e causa a morte do motorista. Ontem, por volta das 10:30 da manhã, um caminhão carregado com soro de leite despencou de uma ponte na rodovia MGC 491 em Campestre, matando no local o motorista de 48 anos. Segundo informações, o acidente foi causado pelo estouro de um dos pneus dianteiros. Quando o corpo de bombeiros chegou ao local, o motorista já estava morto. O corpo foi resgatado e levado para o IML. Polícia Civil prende 5 suspeitos de tráfico de drogas em Guaxupé. Ontem de manhã, a Polícia Civil cumpriu 5 mandados de prisão contra 3 mulheres de 19, 27 e 30 anos e 2 homens de 25 e 31 anos investigados por tráfico de drogas em Guaxupé. De acordo com o delegado responsável pelo inquérito, Gabriel Belchior João, o trabalho realizado pela equipe exigiu técnica e persistência para o enfrentamento à ação de combate ao tráfico de drogas e à criminalidade organizada. As pessoas continuam presas à disposição da justiça. Caminhonete bate em moto no centro de Jacutinga e deixa motociclista ferido. Em Jacutinga, uma caminhonete Toro bateu em uma motocicleta na rua Marechal Deodoro, na área central. O veículo parou em cima da moto, ferindo o motociclista, que foi levado pela equipe de resgate para Santa Casa local. A Polícia Militar foi acionada e registrou o boletim de ocorrência. As causas do acidente ainda estão sendo apuradas. Investigado por agredir ex-companheira e divulgar imagens íntimas dela, é preso em Poços de Caldas. Um homem de 23 anos, suspeito de agredir a ex-companheira e divulgar imagens íntimas dela na internet, foi preso pela Delegacia Especializada de Atendimento à Mulher em Poços de Caldas. Durante a ação, os policiais apreenderam um celular e um computador. Após os procedimentos na delegacia, o suspeito foi encaminhado ao presídio. Antes de encerrar, quero dizer que hoje é dia de muita alegria e gratidão. A nossa Rádio Tropical está completando mais um ano de história. E para mim é uma honra imensa fazer parte desta família há quase 30 anos. Quero parabenizar nosso diretor, Fernando Musa, e cada um dos colegas de trabalho que dedicam o seu talento para fazer esta emissora crescer todos os dias. O maior prêmio de todo esse esforço é o carinho e a admiração dos nossos ouvintes que nos acolhem em suas casas. Parabéns, Rádio Tropical. Que venham muitos outros anos de sucesso com o nosso público. Finalizo o programa Cidade em Revista desta quinta-feira, agradecendo a sua audiência e desejando uma boa tarde.
2: 1:22.
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0: 1:58.
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0: 4 horas.
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0: 6 horas.
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0: Muito bem, bom dia pra você, 6:05 da manhã. Olha o frio aí, gente. Já esfriou, hein? Tá gelado, hein?
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0: Rapaz, tá frio, hein? Agora em Três Corações, gelado. Bom dia pra você que tá iniciando o dia aqui na Tropical. Obrigado pela sua audiência e pelo seu carinho também, viu? 6:05 da nossa manhã, um dia produtivo pra você. Tem roupa nova, dona.

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5: Olha, dica pra você, põe blusa, viu, gente? Olha, 14 graus aqui em Três Corações, gelado, hein? Mas a sensação térmica é de menos, né? Tá bem gelado aí, né? Pra você que vai sair de casa agora, importante você dar uma, né, conferida aí também na blusa, se tá tudo ok aí, se tá tudo certo. Pra hoje, a previsão do tempo, né? Aqui é pra Três Corações, né? Nesse dia 22 de maio de 2026, previsão do tempo para hoje, aqui para Três Corações. Não tem previsão de chuva, né? Ontem teve a previsão de chuva, mas choveu pouco, né? Passou bem assim, há pouco, né? A chuva aqui em Três Corações. Mas hoje tem sol com muitas nuvens durante o dia, segundo o Climatempo, e períodos de céu nublado com noite, com muitas nuvens no céu aí também, mas não chove, segundo o Climatempo. Os termômetros vão marcar a mínima de 14 e a máxima de 21 graus. Aqui na nossa queridinha do sul de Minas, ventos de 7 km por hora. A umidade relativa do ar chegando aí a 95%. O sol nascendo já às 6h27. E vai se pôr aí às 17h27, mais precisamente, né? Voltando para finalizar o ano, mais aí de 220 dias, no total 224 dias, 7 meses, 1 semana e 3 dias. 155 dias úteis e 6 feriadão que ainda resta para finalizar o ano de 2026. Parece que não, mas estamos próximos ali também, né? Estamos próximos ali já do mês de julho, última semana agora de maio. Aliás, mês de junho chegando, né? O próximo mês já é junho, pessoal. Pois é, parece que não, mas o tempo vai indo, né? É numa velocidade impressionante aí. Já estamos quase chegando no meio do ano. Lembrando que meio do ano aí já, né? Já estamos chegando aí 142 dias do ano. 21 semanas do ano de 2026. 38,9% do ano concluído. Hoje é lua crescente, hein? Dia também internacional da biodiversidade biológica. Se você não gosta, talvez você não goste de dar e nem de receber, mas tem gente que não curte abraço, né? Mas hoje é o dia do abraço. Dia também do apicultor. Dia mundial de Santa Rita. 22 aí também, hoje é dia de Santa Rita. Dia mundial da pré-eclâmpsia e também dia mundial do gótico. Você que é devoto aí também de Santa Rita, hoje é dia de Santa Rita, hein? Bom, nosso dia começando bem, tem aí os aniversariantes famosos do dia. Marisa Silva, nascida em 2002. Atriz, apresentadora, influenciadora brasileira, que ficou conhecida ainda criança na televisão. Thiago Leifert, também em 1980 que ele nasceu, faz aniversário no dia de hoje. Ele é jornalista, apresentador brasileiro, conhecido por programas esportivos, reality shows e transmissões da TV Globo. Bom, agora são 6 horas e 34 minutos. Charles Aznavour. Nasceu em 1924, faleceu em 2018. Ele é cantor e compositor e ator francês, considerado um dos nomes maiores da música francesa, né? Richard Wagner nasceu em 1813, faleceu em 1883. Ele é um compositor alemão de óperas clássicas e um dos músicos mais influentes da história. Sofia Abraão nasceu em 1991, atriz, cantora e apresentadora brasileira, conhecida por novelas e também pela banda Teens Rebeldes. Um ótimo dia pra você, tá? Pra você começando o dia aqui na Tropical, obrigado pela sua audiência aí, obrigado pelo seu carinho. Tem os fatos do dia que narram o dia 22 de maio.
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5: Bom, nesse mesmo dia, 22 de maio do ano de 1960, foi registrado o maior terremoto na história, que ocorreu no Chile em 1960. Morre o escritor francês também Victor Hugo, nasceu em 1802. Faleceu em 1885. Morre também o político brasileiro Carlos Lacerda. Nasceu em 1914, faleceu em 1977. Nosso dia começando, já já tem notícia para você.

0: Sucesso de Rist, olha, Menina Veneno, hein? 6h39 da manhã.
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0: Muito bem, agora são 6h39. 6h39, um comprimido que dobrou a sobrevida no câncer de pâncreas ao chegar onde nenhum remédio havia conseguido chegar. Olha que notícia interessante. Por décadas, a molécula que está no centro de 90% dos cânceres de pâncreas foi considerada impossível de atingir. Um comprimido tomado uma vez ao dia quase dobrou a sobrevida de pacientes sem opção de tratamento. Agora são 6h40, 6h40 da manhã, 6 meses depois da liquidação do Banco Master, 2 bilhões ainda não foram resgatados do Fundo Garantidor de Crédito. Para pedir o resgate, é preciso baixar o aplicativo do FGC, cadastrar o CPF, 5 milhões de pessoas ainda podem pedir o ressarcimento dos recursos do FGC. Bom, agora são 6h41. Plataformas vão ter que guardar por 1 ano dados de quem anuncia ou impulsiona conteúdos. O objetivo é garantir a identificação de responsáveis por fraudes e golpes praticados pela internet. A medida consta com um decreto assinado pelo presidente da República no dia de ontem. Bolsa volta a subir enquanto o dólar fecha estável a R$ 5. Rumores de possível acordo de cessar fogo entre Estados Unidos e Irã movimenta muito aí o dólar ao longo do dia, né? E geram efeitos positivos para o real frente a B3. Agora são 6h41 da manhã. O posto de renda, né? Tem aí 8,7 milhões de contribuintes que vão receber a restituição do primeiro lote. De acordo com a Receita Federal, a expectativa é que 40% das pessoas que precisam enviar informações sobre a renda serão beneficiadas no dia 29 de maio. As tarifas social do CEMIG, 1.100.000 clientes não têm benefício por inconsistência cadastral. Famílias deixam de obter benefícios por divergências de titularidade, endereço desatualizado ou informações inconsistentes no CAD único. Então, se você aproveita do benefício, né, do desconto ali da CEMIG, você tem que dar uma olhada, né, nos seus dados, está sempre, né, em atualização. A arrecadação federal bateu recorde e supera os 278 bilhões de reais em abril. No acumulado de janeiro a abril, a arrecadação chegou a 1 trilhão. Para você ter uma ideia, uma alta de 5,41% na comparação com o mesmo período de 2025. O Desenrola Brasil 2.0 já beneficiou 10 bilhões em dívidas, desconto médio de 85%. O balanço indica que também 449 mil dívidas foram quitadas à vista, movimentando 154 milhões de reais. Bom, a PF investiga a distribuição de centenas de cartões de crédito corporativo do Banco Master. Estima-se que mais de 400 cartões tenham sido usados para o pagamento de propinas atribuídas a Vorcaro. Bom, condenação, o Ministério Público pede a condenação de Calil e o ressarcimento de mais de 103 milhões e 500 mil reais em ação de improbidade. O pedido integra uma ação que envolve suspeitas de uso de recursos de publicidade da Prefeitura de Belo Horizonte para custear pesquisa eleitoral em benefício de Calil. Bom, aqui na Tropical são 6h43. A epidemia do ebola avança na República Democrática do Congo. A suspeita de que o vírus já tenha causado 160 mortes e quase 670 casos prováveis, né, de ebola, que volta a assolar, né, não só a República Democrática do Congo, mas também o mundo. Bom, certo relógio com a Tropical, agora são 6h44, 6h44 da nossa manhã. Um excelente dia para você que tá acompanhando as nossas, já o giro de notícias do dia. Moraes investiga, arquivou, na verdade, a investigação contra Hugo Mota por malas que driblaram a alfândega. O ministro devolveu o inquérito à Primeira Vara Federal de Sorocaba, de São Paulo, para apurar eventual ilícito de outros envolvidos. Isso aconteceu no dia de ontem. Para finalizar, a Câmara aprova o projeto que proíbe sigilo sobre gastos do governo com viagens de autoridades. O projeto aqui agora segue para o Senado. Foi proposto pela oposição diante das respostas negativas do governo Lula em compartilhar dados das viagens do presidente da República, que subiu nesses últimos meses. São 6:45, 6:45, volto já com as notícias do nosso site.
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0: 7 horas.
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7: Dando um giro no que foi aí o Rádio Notícia, também no dia de ontem, quinta-feira. Nossa reportagem recebeu vídeos e relatos de pedestres que sofrem e sofreram quedas após tropeçarem em taxões instalados na rua Presidente Dutra, aqui no centro de Três Corações. Um dos casos mais preocupantes envolveu um senhor que caiu com a cabeça em direção à pista. Poderia acontecer algo mais grave, né? Isso não aconteceu porque o trânsito estava parado no momento. Após os registros, o Rádio Notícia entrou em contato com o diretor de Departamento Municipal de Trânsito, Eliezer Pereira, que esclarece os motivos da instalação dos dispositivos e informa que, diante dos acidentes, a CEMOB optou pela retirada dos taxões. O diretor também faz um alerta sobre a importância da travessia segura, já que muitos pedestres ainda atravessam fora das faixas existentes no local. Vamos ouvir.
8: Reunimos com a nossa equipe de sinalização viária e achamos prudente retirar os taxões e reforçar a sinalização viária. Os agentes de trânsito continuarão fazendo a sua fiscalização no local, mas isso acaba mostrando uma problema que acontece no nosso município, que é a travessia de pedestre de forma irregular. Todos podem observar, naquela localidade nós temos 2 faixas de pedestres próximas ao local onde esses pedestres caíram. Muitos pedestres atravessam com o sinal dos veículos aberto. Muitos pedestres aqui no município atravessam a via longe da faixa de pedestre ou da faixa elevada de pedestre. Muitos pedestres aqui no município atravessam a via olhando em celular, distraídos com fone de ouvido. Então, não compete somente a nós, órgão público, tomar as medidas de segurança. Os pedestres também têm que atentar para as medidas de segurança, principalmente de travessia.
7: Muito bem, agora são 7h04. A nossa ouvinte do bairro Parque das Colinas não ficou nada satisfeito, né? Satisfeita com o serviço realizado no local que ela havia solicitado a limpeza. Dalva tá de volta no Rádio Notícia para relatar que a equipe de limpeza sim esteve no local, na área ao lado do CEMEI, professora Terezinha Aparecida Vilela Pompeu, na rua Serenidade, no espaço que conta com aparelhos de ginástica e brinquedos frequentados por muitas crianças após o uso escolar. Após o horário escolar, as crianças acabam usando o local. Vamos ouvir.
9: Pedi para limpar, fazer uma limpeza. Só que limparam mal limpado. Deu só uma limpadinha em volta, assim. Ainda ficou brinquedo no meio do mato. Não capinou lá o mato. Deixou brinquedo

sabe que quando é pra votar, chega no, na época de votação, vem tudo com a carinha bonitinha. Na hora de vir pedir voto, vem. Se for lá pra fazer um serviço, faça bem feito. Não faça aquilo lá, não.

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4: O Tropis recebe um nome que carrega décadas de história dentro das artes marciais. Professor, mestre, formador de atletas e responsável por ajudar a levar o nome de Três Corações e do Brasil para competições internacionais. José Grácio.
5: Não, as artes marciais era tratada como coisa ruim.
4: Uhum.
5: Então a polícia, a sociedade, ela olhava o praticante de artes marciais como pessoa nociva à sociedade. Apesar de que o professor, ele dentro do dojo, principalmente da arte marcial oriental, se trabalha com disciplina, hierarquia, filosofia, história, uma série de atributos que você implanta no aluno para ele servir a sociedade. Só que na visão de algumas pessoas era diferente. Até chegar no seio mesmo da sociedade com uma atividade útil, demorou um pouquinho.
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0: Muito bom dia, agora são 7:18 da manhã. 7:18, já começando o dia, acorda aí. Bom, depois de começar o dia, tem que ter um cafezinho ali, né? Senão não vai. Tem que ter um cafezinho aí, senão não rola. Bom dia pra você, você no busão aí, indo trabalhar, ótimo dia, viu? Proteção divina e vambora viver o dia, né? Bora viver o dia. Você que tá indo trabalhar agora, acordou cedo já, desde cedo já tá na luta aí. Tá tudo bem aí? 7:18, bom dia.
1: Bom dia, Wellington. Ouvir a Tropical com você
0: é bom demais,
1: é
0: bom, né?
1: Demais.
0: Bom demais.
1: Sextou, ué.
0: Sextou.
1: É,
0: olha só como é que eu tô.
1: Todos tomaram aquela geladinha, né? Wellington, por favor, de vez em quando, dá um bom dia pras minhas amigas do mercado, tá
0: mercado.
1: Bom?
0: Mercado.
1: Todas elas.
0: Elas viram, elas ouviram. Vira
1: Tropical. Ama seu programa. Tá
0: que
1: bom?
0: Bom, que bom.
1: Falou, Wellington. Ouvir a Tropical com você é bom demais.
0: As meninas do mercado aí, bom dia. Elas ouviram e responderam também, né? Na última, no dia de ontem, né? Inclusive, um abraço para as meninas aí do mercado. Bom dia para você do mercado, você eletricista, você, né, também pintor, você que acorda cedo aí, pedreiro, servente. Ótimo dia também, você que tá indo trabalhar agora no busão, obrigado pela audiência. É o trabalhador brasileiro movimentando aí, né? Você no busão vai descer aqui na área central, vai seguir um pouquinho a mais a viagem ali para o distrito industrial, vai dormir muito no ônibus aí não, viu? Bom trabalho para você. Tony Braxton.

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5: Com um sucesso pra recordar. Essa aqui, Paul Young, voltando no tempo, 7:47 da manhã. Já passou seu café aí? Não? Põe água no fogo lá, vamos tomar um café já já. Ah, já já tem as previsões astrais. Segura aí.

Bom, são 7h51 da manhã, dando um giro, você pode e deve acessar o nosso site para ficar por dentro das notícias aqui de Três Corações. Olha que notícia interessante, uma ocorrência atendida pelo Corpo de Bombeiros Militar aqui de Três Corações, na madrugada do dia 4 de maio, terminou de forma emocionante no bairro Vila Emília. A corporação foi acionada para socorrer uma gestante em trabalho de parto, mas ao chegar na residência, a equipe percebeu que o nascimento do bebê era iminente e precisava acontecer no próprio local. O atendimento foi realizado pelo sargento Trindade, soldado Rabelo e soldado Brandão. Segundo os militares, a mãe estava na fase impulsória do parto, momento em que o bebê começa a nascer, exigindo rapidez, preparo técnico e tranquilidade por parte da equipe diante da apreensão dos familiares. De acordo com o relato do soldado Rabelo, os bombeiros encontraram a gestante em trabalho de parto avançado e iniciou de forma imediata os procedimentos necessários para garantir a segurança da mãe e da criança. O militar destacou que o primeiro contato teve com o objetivo de transmitir calma e confiança para a família, que vivia momentos de tensão e ansiedade. Bom, você pode conferir, gente, essa matéria que tá top demais, tá lá no nosso site, viu? Você pode acessar aí radiotropical.net e tá por dentro de acontece, né? Aqui em Três Corações. Também os passageiros que utilizam diariamente o ponto de ônibus localizado na rua Desembargador Alberto Luz, abaixo do Hospital São Sebastião, aqui em Três Corações, acabam reclamando, né? Da falta de estrutura e cobram a instalação de uma guarita coberta no local. E sem proteção, os usuários enfrentam sol forte, chuva, enquanto aguardam o transporte coletivo. Considerado um dos pontos mais antigos e movimentados da cidade, o local recebe diariamente trabalhadores, estudantes, idosos e pacientes que passam pela região. A reportagem esteve no ponto e constatou a ausência da cobertura e a estrutura adequada para os passageiros. Usuários relatam desconforto e dificuldades enfrentadas, principalmente em dias de chuva. Você pode estar acessando aí o nosso site radiotropical.net. Claro que a reportagem entrou em contato com a empresa responsável, a Tractur, pelo setor responsável pelo transporte coletivo aqui na cidade, e de forma informal foi informado que a responsabilidade pela estrutura do ponto seria da prefeitura. Também a equipe procurou a prefeitura e aguarda ainda um posicionamento oficial. Até o momento do fechamento dessa matéria, não houve resposta. Bom, agora são 7h54, o Departamento Estadual de Trânsito, DETRAN, aliás, os DETRANs de todo o Brasil, passam a exigir, desde segunda-feira, dia 18, o exame toxicológico para emissão da primeira carteira nacional de habilitação nas categorias A e B. A medida foi comunicada pela Prefeitura Nacional do Trânsito, aliás, pela Secretaria Nacional de Trânsito, Senatran, e ampliando a exigência que até então era aplicada apenas a motoristas profissionais das categorias C, D e E. Bom, agora são 7h54. A Prefeitura de Três Corações, por meio da Secretaria Municipal de Lazer, Turismo e Cultura, realizou uma reunião com os presidentes e representantes de motoclubes da cidade para discutir o futuro tradicional do encontro de motociclistas e triciclistas. O evento que integra o calendário oficial aqui do município e costuma também reunir participantes de diversas regiões do país. O encontro ele aconteceu na Casa da Cultura e acabou contando com a participação dos integrantes de diferentes grupos de motociclistas daqui de Três Corações. Durante a reunião foram debatidas propostas para fortalecer a organização do evento, ampliar a participação dos motoclubes e buscar uma edição mais estruturada já nos próximos anos. Bom, a Prefeitura de Três Corações, por meio da Secretaria Municipal do Meio Ambiente, segue realizando ações voltadas à limpeza urbana e à conscientização ambiental do município. Entre as medidas adotadas, a instalação de placas informando os horários da coleta de lixo, a colocação de lixeiras em parcerias com a empresa Marluvas e a orientação educativa em diferentes pontos da cidade. Representando o secretário municipal do meio ambiente, Rogério Ferraz Rivelo, Simone Araújo explicou em entrevista à Rádio Tropical que o objetivo das ações é conscientizar a população sobre a importância de respeitar os horários da coleta e realizar o descarte correto dos resíduos
em frente às residências. Bom, todas as matérias disponível no nosso site para você acompanhar na íntegra em radiotropical.net. Bom, acerta o relógio com a Tropical, agora são 7 horas mais 56 minutos. Já já tem as previsões. 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

0: 8 horas.
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0: Bom, já, né? Já começamos aí as previsões. Um excelente dia pra você. Tá tudo bem, gente? Sexta-feira, 22 de maio. O nosso dia começa bem. Espero que o seu dia também esteja bem, comece bem, pra viver uma sexta-feira iluminada, né? Que seja uma sexta-feira iluminada. E as previsões já pra você do signo de Áries. Áries, sextou com uma maneira diferente de sextar, né? Vai ser diferente se desligar, né? Inclusive, talvez muito difícil se desligar das responsabilidades nas primeiras horas da manhã. Elas perseguem você. As demandas acabam sendo um pouco mais alta também, viu? E principalmente as domésticas. Pode tomar um pouquinho mais de tempo aí, né? Do que você gostaria. Vênus estranho com Netuno hoje, hein? Pede cautela, apontando incertezas e as chateações e a confusão que pode ter na sua sexta-feira. As confusões dentro do seu convívio familiar, diga-se passagem. Talvez você tenha, né, que dar mais chance a pessoas que se aproximam, né, de você com a sinceridade. Ah, mas e se a pessoa não for sincera? É sobre o outro, não é sobre você. O dia pode começar com um problema, sabe? Impasses. Mas depois a vida amorosa fica mais tranquila, né? E o diálogo vai prevalecer, vai reinar e vai ser o principal instrumento para você entender o mozão. Touro, bom dia. Hoje a dica é pega mais leve em tudo, viu? E tenta se poupar de aborrecimentos. Esquece das tretas, das mágoas antigas e procura prestar mais atenção nos sinais aí que o seu corpo vai mandando para você. Talvez seu pique tende a oscilar no dia de hoje. Para seu alívio, a tarde vai ser um pouquinho mais acolhedora quando o Sol e Netuno fecham parcerias na Casa da Fortuna e agem ao seu favor. Agora sim, é hora de colocar suas ideias e também a sua criatividade em xeque. Por que não, viu? Você pensar um pouquinho mais fora da caixa. A sua força no trabalho, né? Os seus serviços aí também, as formas que vai ter ganhos, pode melhorar a rentabilidade, né? O cenário é amplamente favorável e pode tirar você da barriga da miséria, viu? Ainda mais no período da tarde. Então, foco total na vida profissional nessa sexta-feira, 22 de maio, viu? Bom, e pra fechar a primeira rodada, geminiana, hoje há uma tendência de sextar com um jeito mais apreensivo. A razão pode ser qual? Financeira. A sua razão financeira pesa muito aí na sexta-feira. Você não consegue administrar melhor as suas emoções se você não administra seu dinheiro, porque às vezes as crises podem vir daí, grande parte delas.

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4: O Tropis recebe um nome que carrega décadas de história dentro das artes marciais, professor, mestre, formador de atletas e responsável por ajudar a levar o nome de Três Corações e do Brasil para competições internacionais. José Grácio.
5: Nas artes marciais, assim, a princípio foi isso aí. Depois que eu conheci outros mestres, né, que você vai vendo, que você vai expandindo o seu conhecimento, você vê outras pessoas que você começa a inspirar. Por exemplo, no meu professor mesmo, no Sumo Suzuki. Ele era um cara, era uma pessoa de porte pequeno, né, japonês, porte pequeno, mas muito rápido. E eu era fã dele, né?
4: E como é que você conheceu ele?
5: Ué, conheci através do Opídio, né? Que, uhum. Que era aluno dele. E nós fizemos um evento lá no Rio de Minas. E ele levou ele para conhecer. Tanto é que fui pegar ele de carro e em Valadares. Eu ia de avião para Valadares. E eu fui de carro pegar ele. Aí foi pro Chino, aeroporto, conversando lá e tal. E ele falava muito pouco português, né? Mais inglês que japonês, né? E a gente conversou um pouquinho daí, fomos lá pra Costa Móvel, aí eu conheci. Aí na época era faixa marrom, já que era devadoril, era faixa preta de Catricho Tocar. Aí ele me avaliou lá, falou, olha, você vai pra faixa preta, você vai treinar comigo em São Paulo. São Paulo, do Rio de Janeiro, na Lapa, São Paulo. São Paulo capital. Eu falei, eu vou.
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0: Bom, agora são 8:08 da manhã, tem Turma do Pagode, eu volto já com previsões. Tá coladinho aqui na Tropical, viu? Vi a Tropical, é bom demais.

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Gente, bom dia pra você. Olha, joga uma água no rosto aí. Bora viver, sexta-feira, 22 de maio de 2026. Deixa o rádio aí na Tropical, deixa. Mais sucesso pra você. Ó, você canta toda hora. Só música que você conhece aí, ó. Vambora? Bom dia.

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3: Bom, vamos lá seguindo aqui as previsões astrais. Você acompanhando aí de perto as nossas previsões dessa sexta-feira, o que os astros reservam para sua sexta-feira, 22 de maio de 2026. Vamos lá então, Câncer. Vou começando a girar aqui para você do signo de Câncer, Leão e Virgem. Canceriana, um ótimo dia para você. Excelente manhã. Vênus segue em alta no seu signo. Pena que hoje se estranha com Netuno e recomenda assim ligar o radar nas primeiras horas do dia. Vou explicar tudo para você, viu? Procura se concentrar mais no serviço. Tem que ter cautela para você não levar probleminhas pessoais ou amorosos pro ambiente de trabalho. As tensões vai subir, vai. As tensões, as mágoas, pode mexer com seu pique logo cedo, mas se você investir na tranquilidade e no equilíbrio emocional, você vai tirar de letra, tá? Bom período para você conferir extratos e organizar e reorganizar orçamento, né? O dia pode começar com um pouquinho de estabilidade, mas não apela, viu, canceriana? Não leva as coisas pro pessoal, não. O clima vai ficar mais ameno se você tem um pouquinho mais de maturidade para você aprender a resolver seus conflitos sem briga, né? Bom dia para você, viu? Ótima manhã. Fala agora para você do signo de Leão. Bom dia, Leonina. Leão, a lua segue no seu lado. Favor mais favorável. Os astros alertam que você pode sextar e dar a volta por cima, em cima dos probleminhas que pode surgir ao longo da sexta-feira. Calma, calma, calma, hein? Muita calma nessa hora para você não alimentar cismas e procurar minimizar diferenças com quem você convive ou com quem você trabalha. Se tem que resolver. Problemas tem que resolver. Se você assim achar pertinente, né? À tarde tudo deve fluir melhor. Talvez você tenha que se empenhar um pouco mais para dar conta de tudo, né? E principalmente nessas primeiras horas de sexta-feira. Mas a sua produtividade aumenta e você vai também, né, ter uma tarde mais tranquila. Mas na manhã, o foco total aí no seu trabalho, tá? Para você ter aí resultados interessantes ao longo do dia. Bom, para você de Virgem, a dica é ir devagar no começo do dia, refletir bastante antes de agir, e há um risco de julgar pelas aparências. Falar o que não deve, cometer engano, inclusive com seus amigos, tá? Portanto, calma aí, respira fundo, você não precisa ter todas as respostas na hora, viu? Conta até 100, pensa bem, relaxa, conta, vai contando até 1000. Os contatos aí no trabalho devem também favorecer e ficar mais à mercê dos altos e baixos, né? Mas sua vida profissional vai receber muitos estímulos e a partir da tarde você também pode alcançar boas conquistas, conquistas importantes, e deve elevar também o seu conceito junto aos chefes, combinado? Para você um ótimo dia, eu volto já com mais previsões astrais.
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4: Bom dia, Libra. Os astros estão apontando novos horizontes na vida profissional. Não tenha medo e não se hesite em buscar sempre o melhor para você, viu? Melhor faz curso. Faz aí a sua faculdade, se especializa. Vai atrás dos seus objetivos, hein? Vida profissional tem que estar em alta. Os acordos são vantajosos para você no dia de hoje, nas parcerias que você acaba tendo. Pode ser realizado também, você vai dar um show em suas atividades e em tudo que você fizer. Olha que sexta bacana para você. Iluminada, né? Você consegue conquistar aliados importantes para viabilizar os seus interesses. É fazer o network certinho ali, né? Você aproximar das pessoas corretas, para você também, né? Quem sabe levar o melhor aí do seu produto, né? A melhor divulgação e fazer com que o outro tenha sucesso também, né? Nas suas vendas. Sol e Urano fecham parcerias e convidam a tirar o pezinho da rotina. Fazer algo diferente. Respirar outros ares, né? Ajuda muito você a elevar sua energia e também o astral nessa sexta-feira. Já pega o gancho aí pro final de semana, viu? É um bom momento para deixar a sua vida fluir com mais leveza. Viu, Libra? Ouvi a palavra, né? Leveza. Bom dia, Escorpião. Agora é com você o assunto. Vem, Escorpião, bom dia. Sextou com altos e baixos. Entre os astros e as vibes que pode afetar o seu bem-estar, minha consagrada recomendação é você observar melhor as oportunidades e também olhar um pouco mais para sua saúde, os sinais que o seu organismo anda dando para você. E se notar algo diferente, marque a consulta com o médico, vai lá, cuida da saúde, evita tomar remédio por conta própria. Cuidado com isso, viu, Escorpião? Ó, Sol e Urano fecham parcerias e traz aí os seus instintos em evidência no dia de hoje. Coloca aquele sexto sentido assim apurado, mas não pira também não, viu? Colocam seus interesses financeiros também em evidência. E liga você a oportunidades que às vezes não passa de novo. Então passou, já agarra, é sua, então não perde. Pois o período da tarde deve ser bem propício para você lidar com compras, vendas e negociações no geral. Bom, para fechar mais uma rodada, falei com Libra, falei com Escorpião. Agora eu falo sim com você de Sagitário. Bom dia, Sagita. Excelente dia, né? Vênus Netuno abre a sua sexta-feira com vibes positivas, mas também alerta para algumas confusões que pode ter ao longo do dia. Vai tranquilo, suave, sem querer prejudicar ninguém, né? E preço, e esse ninguém tem, inclui você, né? Não se prejudicar no dia de hoje. Tenta conviver melhor com as pessoas, maneirar um pouquinho ali nas palavras, quem sabe, né? Maneirar nos gastos, ter cuidado com as transações que inspiram muita confiança também em você, né? Os relacionamentos. E além de tudo, não mistura dinheiro com amizade. Aquela dica do dia, né? Há risco de cilada, golpe, prejuízo. Tirando um ou outro problema que pode rolar aí na sexta-feira, as relações em geral ficam bem estimuladas e deve ganhar ares novos, mais leves, descontraídos no período da tarde. Vai se dar bem, viu? Com todo mundo aí do seu trabalho. E na vida pessoal, as coisas também acabam fluindo com mais facilidade pra você. Olha a energia que você tem, viu? Volto já com mais previsões. Fica aí.
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4: 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Já já tem mais previsões pra você. Eu volto já com mais previsões astrais. Um bom dia pra você. Agora 8:37 da manhã. 8:37, Tarcísio, vai amanhã? Vai assistir o Flamengo e Palmeiras amanhã? Lá no Maracanã? Ah, cuidado lá, hein, rapaz? Vai ver o Palmeiras de perto aí, né? Amanhã é final, né? Amanhã é final. Deixa eu mandar um abração pro Júlio. Oi, Júlio, bom dia. Um abração pra turma da Serralheria, bom dia. Mais energia pra você, uma sexta-feira de muita fé, muita esperança, positividade. Mais e mais e mais e mais. Energia positiva pra você. Mas hoje tava frio cedo, hein? Tava gelado, hein? Ai, ai, ai. 14 graus, mas parecia que tava menos 7. Difícil é sair da cama, o resto depois resolve, né? Manda um abração pro palmeirense aqui também. Alô, Mário. Mário, um abração pra você, meu querido. Obrigado pela audiência.
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4: Mandaram aqui, ó, família reunida assistindo o Bairrão Tropical de Futsal. Antigos jogadores do Vila Fernão Dias, time dos irmãos aí, um abraço, valeu pela audiência. Quem mandou pra mim aqui é a minha Aline Borges. Ô, Aline, um abraço pra você, viu, querida? Obrigado pelo carinho. 8:38.
6: Pra quem não conhece, vai conhecer agora. Vai me dando corda. Em breve será lançada aí, né? Não, Jorginho?
7: 7 de outubro.
6: 7 de outubro tá aí. Vambora.

0: Que isso, hein?
1: 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Essa aqui eu sinto um trem diferente, viu, gente? Puxa daí!

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0: Roberto Zangalo aqui na Tropical. É, agora são 8h55 da manhã. Vamos fechar as previsões.
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0: Sextando com mais tranquilidade. Ó, mantenha a distância de discussões. Posso começar então a falar? Então vou falar, hein? Não insista.

0: em quem não quer mudar. As tensões para preservar o seu bem-estar devem ser evitadas, viu? Ao máximo. Principalmente se você for entrar numa briga por ego. Briga por ego não leva você a lugar nenhum, tá? Aos poucos a sua vitalidade vai se restabelecer e você vai ter mais disposição de sobra para ir atrás aí dos seus objetivos, né? Sobretudo do dinheiro. Sol e Urano vão reforçar a sua capacidade de concentração, inteligência, sagacidade, e é um sinal que você tem tudo para render mais no serviço e se destacar melhor nas suas atividades, viu? Bom, seguindo para você também do signo, você, falei já, né? Agora com os próximos signos, fechando para você do signo de Aquário. Aquariana, bom dia para você. Há risco de sextar, sim, com as voltas e contratempos e tretas. Complica, né? Pois é, o que pode mexer com seu astral? Mexe com a sua disposição, são as tretas. Evita isso. Vênus e Netuno recomendam você manter a calma e investir naquilo que se chama de equilíbrio emocional. Sei que é difícil, mas você precisa, viu? Pra você não somatizar as emoções e acabar perdendo o controle aí também da vida emocional. Não faça isso. Talvez vai ser preciso você se empenhar um pouco mais para conseguir focar aí nas primeiras horas da manhã, no seu trabalho. Talvez tenha algumas questões não resolvidas. Então tem que separar muito a vida, né, a sua vida pessoal da sua vida profissional, viu? Fica longe aí das distrações e conversas paralelas. Toma cuidado com as fofocas aí de corredor, hein? Você ouviu, você passou, você já tá no meio ali da fofoca também, viu? Boa notícia é que o seu empenho deve trazer bons resultados concretos e a sorte pode sorrir para suas finanças já no período da tarde. Que bom, né? Bom, fechando as previsões com o último signo aqui com você, Peixinha. Olha, Peixinha, você pode estar com algumas instabilidades e assim, o conselho é controlar o dinheiro. Você tem que ter pulso firme. Diga não àqueles sites que você sabe, né? Que você tá sempre comprando ali, clicando, tá sempre comprando. Há risco de se iludir com as aparências e cair nas tentações, tá? Então avalia muito o seu bem-estar, para, pensa, põe na ponta da caneta ou talvez na planilha, né? De organização financeira, vê se dá, se não dá, não dá, não faça loucura, né? Pense mil vezes antes de passar o seu cartão aí, tá? Tretas podem rolar ao longo do dia, principalmente agora, nessas primeiras horas do dia, mas serão passageiras, viu? À tarde, o sol aparece em Urano e forma mais uma dobradinha, né? Que garante mais tranquilidade para você. Não vai faltar diálogo de jeito nenhum, jamais. Entrosamento, principalmente aí com seus parentes, né? Não falta. Pode dar um help aí também e ajuda para quem precisa para resolver algumas pendências, inclusive financeira. Mas às vezes é melhor você dar do que você emprestar. Você sabe que às vezes pode não voltar também, né? Então cuidado com isso aí. Boa sorte para você, um excelente dia. Que o seu dia seja iluminado. As previsões voltam amanhã, sabadão, a partir das 8 da manhã.
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2: 8:59.
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2: 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Professor, mestre, formador de atletas e responsável por ajudar a levar o nome de Três Corações e do Brasil para competições internacionais. José Grácio.
3: Não, as artes marciais era tratada como coisa ruim. Então a polícia, a sociedade, ela olhava o praticante de artes marciais como pessoa não ser uma sociedade. Apesar de que o professor, ele dentro do dojo, principalmente da arte marcial oriental, se trabalha com disciplina, hierarquia, filosofia, história, uma série de atributos que você implanta no aluno para ele servir a sociedade. Só que na visão de algumas pessoas era diferente. Até isso chegar no seio mesmo da sociedade com uma atividade útil, demorou um pouquinho.
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0: poder dizer o que é isso, Marata.
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0: Gente, eu tô emocionada.
1: Bom, agora são 9h36 da manhã, gente. 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

0: Rádio Glória Groove, Sorriso Maroto, que música, hein? Essa aí é linda demais. A sua indecisão.
1: Tão difícil aceitar.
0: A sua indecisão, aqui na Tropical, são 9:43.
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0: Bom dia pra você, aqui na Tropical, são 9:43. Eu venho já falando do bairrão, hoje tem jogo, tem emoção pra você aqui na Tropical 9:44.
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4: Fala galera! Ontem o ginásio Pelezão pegou fogo com o início das quartas de final da Copa Bairrão Tropical de Futsal. No primeiro jogo da noite, o líder da classificação geral, Bandeirantes, foi derrotado pelo Vila Fátima por 3-1, em uma partida eletrizante. Com esse resultado, o Vila Fátima segue vivo para as semifinais. Os responsáveis por essa vitória foram Thiago Pet e David, que marcou 2 gols. Para o Bandeirantes, Fagner foi o responsável pelo único gol do time eliminado. Para fechar com chave de ouro, uma disputa equilibradíssima entre Monte Verde e Retirinho, que só foi decidida nos pênaltis, com resultado de 4-1 para a equipe do Monte Verde. Assim, o Retirinho deixa o campeonato. 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

Bom, agora são 9:50. Olha, o ginásio Pelezão pegou fogo, gente. Ontem, o início das quartas de finais da Copa Bairrão Tropical de Futsal foi emoção atrás de emoção. Primeiro jogo da noite, o líder, classificação geral, Bandeirante, um gigante, caiu ontem. Foi derrotado aí pelo Vila Fátima pelo placar de 3-1. Até o menos otimista aí, né? Não acreditaria nesse resultado. Foi bem a equipe do Vila Fátima e derrubou a equipe do Bandeirante pela campanha, né? Que a equipe do Bandeirante fez ao longo, né, do campeonato, né? Não pela competência do Vila Fátima, que teve muita ontem, gente. E foi uma partida eletrizante. Com esse resultado, o Vila Fátima passa, vai para a próxima fase, né? E vai para a semifinal, esperando aí também, né? Já o segundo jogo, que eu vou falar dele já para você também, né? O segundo jogo, né? Do Monte Verde, do Retirinho, o Vila Fátima já viu com quem vai jogar a semi, é com a equipe do Monte Verde. Na verdade, empatou, né? Com o Retirinho, um jogaço de bola também, placar de 1-1, e teve tudo no jogo, viu? Teve errando gol debaixo do gol, teve muita bola na trave, chance os dois times teve, mas o jogo acabou 1-1, e aí foi pros pênaltis, e nos penais, né? A equipe do Monte Verde se consagrou aí também, né? A vitoriosa da partida, vencendo aí, né? Nos pênaltis pelo placar de 4-1. Bom, os gols aí do jogo entre Bandeirantes e Vila Fátima, né? O Vila Fátima segue vivo na competição. Os responsáveis pela vitória foi o Thiago, Pet e David, que marcou 2 gols, hein? Para o Bandeirantes, o Fagner foi o responsável pelo único gol do time que foi eliminado. Para fechar aí também, né? O jogo de ontem, né? Os dois jogos, foi o primeiro das quartas. Hoje tem mais. Você assiste as transmissões ao vivo no canal da Tropical e você pode, né? Também tá acompanhando. E se você que tá assistindo em casa as transmissões, grava um vídeo aí da sua torcida, mande pro nosso WhatsApp 32393605, que nós vamos postar aí nas redes sociais também, marcar a sua festa. Você reuniu a família ali, juntou o pessoal, inclusive nós recebemos aí vídeos, né? De muita gente acompanhando a Tropical. De onde você vai estar assistindo aí, né? No canal da Tropical. Faz o seu vídeo aí, né? Manda no nosso WhatsApp 32393605 e vamos fazer festa, gente. É a grande semifinal que vem se aproximando. Hoje finaliza aí as quartas de finais e vamos ver quem vai se classificar. Os times que vai se enfrentar não tem favoritismo. Claro que a gente sabe pela campanha o favoritismo, mas ontem dentro de quadra provou que o favoritismo nem sempre vence. Odilon Rezende, Triângulo, primeiro jogo, e o segundo jogo, São Jerônimo e Cinturão Verde. E você pega a sua torcida, junta a torcida, grava o vídeo, manda pra gente e vamos transmitir também, né? Com som e imagem ao vivo pra você no canal da Tropical. Hoje tem bairrão, hoje tem emoção no

0: 10 horas.
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5: Guarda Civil Municipal morre em acidente de trânsito em São Sebastião do Paraíso. Incêndio destrói veículo na rodovia Fernão Dias entre Pouso Alegre e São Sebastião da Bela Vista. Polícia Civil prende homem por perseguir e ameaçar ex-companheira em Poços de Caldas. Operação conjunta das polícias militar e civil prende dois homens e apreende drogas e munições em Muzambinho. Adolescente investigado por roubo em Borda da Mata é apreendido para cumprir medida socioeducativa. Idoso é preso em Caxambu por disparar arma e dirigir embriagado.
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5: Guarda Civil Municipal morre em acidente de trânsito em São Sebastião do Paraíso. O Guarda Civil Municipal André Fernandes de Almeida, de 44 anos, morreu no início da tarde de ontem em um acidente de trânsito em São Sebastião do Paraíso. Segundo informações, ele conduzia uma motocicleta e quando tentou fazer uma ultrapassagem, a motocicleta atingiu o retrovisor de um carro que seguia no mesmo sentido e acabou colidindo contra um poste. Apesar dos esforços das equipes de socorro, a vítima morreu no local. O condutor do automóvel passou mal após o acidente e precisou ser conduzido ao pronto-socorro. Incêndio destrói veículo na rodovia Fernão Dias entre Pouso Alegre e São Sebastião da Bela Vista. Ontem de manhã, um carro pegou fogo na rodovia Fernão Dias, no trecho entre Pouso Alegre e São Sebastião da Bela Vista, e ficou totalmente destruído. Duas pessoas estavam no veículo, o motorista de 27 anos e uma passageira de 36 anos, que conseguiram sair antes que as chamas se alastrassem e não ficaram feridos. Equipes do Corpo de Bombeiros, da Polícia Rodoviária Federal e da concessionária Motiva trabalharam no local. Polícia Civil prende homem por perseguir e ameaçar ex-companheira em Poços de Caldas. Um homem de 42 anos é investigado pelos crimes de dano qualificado, perseguição, tentativa de explosão, ameaça e injúria contra a ex-companheira em Poços de Caldas. Segundo a Polícia Civil, o homem não aceitou o fim do relacionamento e passou a perseguir a ex-companheira, cometendo várias ações criminosas e, com isso, submetendo a vítima a intenso terror psicológico. enquanto a Delegacia Especializada de Atendimento à Mulher em Poços de Caldas investigava o caso, o homem invadiu a casa da vítima, queimou roupas e deixou o gás da residência aberto, o que poderia ter provocado uma explosão. Antes de sair, ele deixou uma carta manuscrita com ameaças e uma camiseta branca com a inscrição de que iria matá-la. A vítima disse à polícia que teve um breve relacionamento com o autor e decidiu terminar depois de perceber que ele tinha comportamento agressivo. A situação só não evoluiu para consequências mais graves graças à intervenção dos vizinhos. O homem já tem passagens por violência contra outras três ex-companheiras dele. Operação conjunta das polícias civil e militar prende dois homens e apreende drogas e munições em Muzambinho. Uma operação conjunta das polícias militar e civil em Muzambinho culminou nas prisões de dois homens de 21 e 38 anos. Um deles já estava com a prisão preventiva decretada pela justiça e o outro foi autuado por tráfico de drogas. Foram apreendidas drogas como cocaína e maconha. Os policiais apreenderam também

Eu de Borda da Mata cumpriu um mandado de apreensão contra um adolescente de 17 anos, suspeito de ter cometido furtos e roubos na cidade. No momento do cumprimento da ordem judicial, o menor portava drogas, dinheiro oriundo do tráfico e materiais para embalar entorpecentes. O motivo da apreensão do infrator é para que ele cumpra medida socioeducativa. Idoso é preso em Caxambu por disparar arma e dirigir embriagado. Em Caxambu, a polícia militar prendeu um idoso de 66 anos, suspeito de disparo de arma de fogo, porte ilegal de arma, condução de veículo sob influência de álcool e posse de drogas. Ele foi abordado no bairro Caxambu Velho e dentro do carro os policiais encontraram um revólver calibre 38, munições, uma porção de maconha, três facas artesanais, uma caixa de chumbinho para arma de ar comprimido, dois celulares e uma garrafa com bebida alcoólica. Testemunhas informaram aos policiais que ouviram disparos de arma de fogo após um desentendimento do idoso com familiares. Durante a abordagem, o homem foi submetido ao teste do bafômetro e o resultado deu positivo para embriaguez. O valor da multa por dirigir sob efeito de álcool é de R$ 2.934,70. E o condutor tem o direito de dirigir suspenso. Em caso de reincidência, dentro de 12 meses, o valor da multa dobra para R$ 5.869,40. Além da infração de trânsito, dirigir embriagado é crime com pena de

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1: Chegou a vez deles, os craques da noite. Pelo time do Vila Fátima, o goleiro Pedro, que fechou o gol. Pelo Retirinho, o escolhido foi o Lucas Santos. 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Nós postaremos tudo nas nossas redes sociais. Participe! 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
3: Bom, estamos no dia 22 de maio. Deixa eu ver quem sobra velhinha hoje aqui. Dá uma olhada na lista dos aniversariantes do dia. Dia 22. 22 de maio. Vamos cantar aquela música. Parabéns aí pra você. Oi, Leandro Augusto Costa, lá de São Bento Abade. Marcos Braga, do Boa Ventura. Thomas Felipe Borges Félix, de um aninho. Olha que fofinho, fazendo aniversário hoje também. Lá do Jardim Fabiana. Jackson da Silva Borges, do Congonhal. José Maria Lúcio, Portão de Cambuquira. E Rafael Lúcio, também do Portão de Cambuquira, soprando velhinha no dia de hoje. Tô aqui desejando pra você muita paz, muita saúde e realização. Que o Papai do Céu abençoe você nesse novo ciclo de vida, hein?
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6: O Tropis recebe um nome que carrega décadas de história dentro das artes marciais. Professor, mestre, formador de atletas e responsável por ajudar a levar o nome de Três Corações e do Brasil para competições internacionais. José Grácio.
7: Nas artes marciais, assim, a princípio foi isso aí. Depois que eu conheci outros mestres, né? Que você vai vendo, que você vai expandindo o seu conhecimento, você vê outras pessoas que você começa a inspirar. Por exemplo, no meu professor mesmo, no Sumo Suzuki. Ele era um cara, era uma pessoa de porte pequeno, né? Japonês, porte pequeno, mas muito rápido. E eu era fã dele, né?
6: E como é que você conheceu ele?
7: Ué, conheci também desse do Opídio, né? Que era aluno dele. E nós fizemos um evento lá no Rio de Minas. E levou ele para conhecer. Tanto é que fui pegar ele de carro em Rio Valadares. Eu vim de avião para Valadares e eu fui de carro pegar ele. Aí foi puxar no aeroporto, conversando lá e tal. E ele falava muito pouco português, né? Mais inglês que japonês, né? E a gente conversou um pouquinho daí, fomos lá para Cosmóvel, aí eu conheci. Aí na época era faixa marrom, já que era de Vadoril, era faixa preta de Katsu Shotokan. Aí ele me avaliou lá, falou, olha, você vai para a faixa preta. Você vai treinar comigo em São Paulo. São Paulo do Rio de Janeiro, na Lapa, São Paulo. São Paulo capital. Eu falei, eu vou.
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8: Nota de falecimento. A família de Adel Bernardes Martins comunica o seu falecimento ocorrido ontem e convida parentes e amigos para seu sepultamento hoje, às 15 horas, saindo do velório da funerária São Domingos para o cemitério São João Batista. O plano familiar São Domingos comunicou o falecimento de Adel Bernardes, mais conhecido como Adel do Mercado, que residia na Avenida Marcelo Fridolin Sterman, no bairro Parque Jussara. Antecipadamente, a família enlutada agradece.
9: Capelinha de Tábua.

0: João Carreiro, que honra você com a gente nesse projeto.
1: Que honra.
0: Que Deus te ilumine e te abençoe grandemente, cara. Somos seu fã.
2: Obrigado, meu irmão. Papai do céu, abençoe vocês também.

0: É, Zé Felipe tá na cola aí, né? Será que volta? Oi.
1: Ô, cara de abacaxi?
0: Quê? Que foi? Que houve?
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1: Aí, Thundercat aqui no carro, ó. Presta atenção. Que você foi comprar?
4: Eu fui comprar figurinha. Pra pôr no meu álbum.
1: 95 anos de idade, compra figurinha.
4: 95.
1: Oh, 95 anos de idade.
0: 95 compra... anos de idade, comprar figurinha.
1: Figurinha da Copa. É pra acabar.
0: Tá vendo? Tô falando. Nunca é tarde.
5: Tá mexendo aqui na minha internet, apareceu do Neida aqui, Sandy Júnior. É.
0: Quem?
5: Ah, meu filho. Mas quando nós era aborrecente, porque nós era mais ou menos da Sandy, assim, Sandy Júnior, mais ou menos da mesma idade, né?
0: Ah.
5: Quando era boa, chegamos na aborrecência, olhava a Sandy assim, rapaz, eu vou falar a verdade pra você. Não dá pra fazer gracinha, não, que eu sei que tem muito caboclo que tá escutando, e é verdade. Nós era doidinho pra pegar a Sandy.
0: Fale por você.
5: O sonho era chegar nela e falar pra ela, abre a porta, mariquinha. Sextou, bebê, vocês não mexem comigo hoje não, que hoje eu não tô valendo uma picada de fumo, viu?
0: Sei.
5: Bom dia, meus lindos, bom dia, minhas lindas, de Cidinha, de Anel. Sai aí, Thundercat, vambora. Sextou. Hoje é o dia do crime. É, vocês que lute, que eu não tô nem aí pra nada. Sai de perto de mim.
0: Hoje é que tá feio.
5: Chuchu, né? Como é que tá aí, meu parceiro? Tá
0: ele mandou mensagem.
5: Tá suave, que
0: depois
5: tô...
0: de quase que bora, foi pra rasta.
5: Bora, Paíba que fala, né? Paíba. É. Tomar um cafezinho aqui, que nem café eu tomei, não era nem pra estar falando com vocês.
0: Era pra ele de arrasta, né? Ele mandou mensagem aqui.
5: Ah, então você acha melhor dar do que emprestar.
0: Ele fica ouvindo as coisas, tirando coisas do texto.
5: Lá ele infinitamente supremo. Pra lá.
0: Adriano, vai trabalhar. Já deu pra você. Você já conseguiu tomar café, né? Então agora o próximo passo é caçar serviço.
6: Fala, Wellington Carlos, bom dia, bom dia. Como é que você tá, Batiato? Aí, ó. Agora eu tô no rádio.
7: Tá de forga.
6: Que
7: esforçada. Como é que tá as coiseiras?
0: Faz, você tentou sexto, passar hein? No meio do aqui. Ônibus, não deu certo, não.
6: Uma ótima abençoada sexta-feira pra todos aí. Bora, bora. Acelerar, não. Agora não. Quem sabe semana que vem. Bora, bora que sextou.
0: Não tem como passar dentro do ônibus, não, meu filho. Dentro do ônibus não dá pra passar.
6: Ei, Crocro. Turma subência, metade das coisas, hein, Crocro? Ei, Crocro, gente boa. Brincadeira. Cara, é gente boa, viu?
0: Pois é, rapaz.
6: Pai do céu, bora.
0: Próxima vez.
6: Aqui, segue o líder. Líder da chave. Vai, Corinthians.
0: A única coisa que comemora a liderança, né? Mas vem cá. Seguinte, da próxima vez, não tenta passar no meio do ônibus não, tá? Tenta passar pelo lado, você corta pelo lado. Você não consegue passar pelo meio do ônibus, tá? Você não é invisível, viu? Da próxima vez, você cria juiz. Ah, Sussu!
8: Bom dia, tudo bom?
0: Bom dia! Tudo bem?
8: Manda uma música pra mim, por favor, Tocar. Você não põe minha música, hein? E aí, manda pra mim hoje. O Hugo Pena e Gabriel, deixa a mala pronta, toca pra mim, por favor. Se todo mundo da minha família trabalhando, sendo da rádio aí, viu? Todo mundo conhece de aniversário da rádio, né? Tudo bom, né? É bom, né? Parabéns pra vocês aí também, viu? Tá bom?
0: Tá bom.
8: É, deixa a mala pronta. Hugo Pena e Gabriel, toca pra mim, por favor.
0: Deixa a mala pronta.
8: Aí eu mando dar novos corações.
0: Com Deus. Sua roupa.
8: Bom fim de semana, viu? Um abração.
0: Abraço. Deus. Valeu pela audiência, valeu pelo carinho. Tamo junto, viu, amiga? Bom dia, Wellington, aqui é o José Vicente, filho do bairro Feira de Gado. José Vicente, filho, lá do bairro Feira de Gado. Um abraço pra todo mundo aí do bairro Feira de Gado, né? Você pediu uma música que fala sobre a boiada ou boiadeiro em homenagem ao bairro Feira de Gado, que amanhã completa 126 anos com o nome Feira de Gado, hein? É que é isso, rapaz. Valeu pela audiência e valeu pelo carinho também. Oi!
5: Pelito Sussu, agora é homem de ferro. É, e parou um ônibus no peito. É, bruto. Ah, Sussu, tem jeito. Tá bom, tá de festa, tá de sexta-feira, tá de folga, tá de boinha.
0: Ele tá de férias forçada.
5: É, tá nem aí pra nada.
0: Exatamente, tá de férias forçada.
5: E o Monte Verde classificou.
0: Classificou.
5: Vai classificar, eu tô falando pra você, rapaz. Final do campeonato, Cinturão Verde e Monte Verde, bruto.
0: Imagina, um monte de vento de cinturão.
1: Já deu, sexto.
0: Seu irmão vai estar lá em quadra hoje, rapaz.
9: Alô? Ah, tem a dó.
0: Ele parece que... ele parece que assim, ele parece, viu? Eu não sei se é parente não, mas parece.
10: Agora imagina a nova turma que for tirar a carteira sem passar pela autoescola. Vai passar no meio do caminhão, carreta, bitrem. Fala pra ele que três corações é só cidade. Ele tem um coração só. Morreu, é. Acabou.
0: Pois é. Se eu te falar que ele tentou passar ali no meio... né, do ônibus, você vai falar assim, mentira. Eu te mando foto, tem foto.
11: No Vila Container e no centro. Cacau Show, carinho em cada pedacinho.
0: 10h47, nunca mais você fala comigo de trânsito, viu, ô Sussu? Não fala mais comigo, não.
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14: Os jogos de hoje finalizam as quartas de final e os times que irão se enfrentar serão Odilon Resende e Triângulo, São Jerônimo e Cinturão Verde. 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
1: Bom, gente, agora são 10h51 da nossa manhã. A tradicional feira de gado teve papel fundamental aqui no crescimento econômico da cidade lá no século XX. Segundo registros históricos, os estudos publicados pela Universidade de São Paulo, feira de gado aqui em Três Corações, começou a ser estruturada oficialmente entre 1898 e 1900, sendo inaugurada em 23 de maio de 1900. Ela foi criada para fortalecer o comércio pecuário aqui do sul de Minas e transformou Três Corações em um importante ponto de negociação de gado na região. Lá na época, gente, tropas de animais passavam pela cidade rumo ao Rio de Janeiro e São Paulo. Pois é, o jornal local A Luta, em fevereiro de 1900, já anunciava a novidade da implantação da feira na cidade. Por isso aí o nome Feira de Gado, né? Olha, a curiosidade histórica, né, importante aqui para nossa cidade. Amanhã Três Corações celebra 126 anos da inauguração da tradicional Feira de Gado, um marco que ajudou no crescimento econômico e desenvolvimento aqui da cidade, né? Registros históricos traz aí o nome Feira de Gado, que foi oficialmente nessa época inaugurado. Naquela época o movimento aí das boiadas, muito natural aqui, passando por Três Corações, comerciantes, tropeiros, ajudava a movimentar a economia e escrever parte importante da história tricodiana. Você é do bairro Feira de Gado? 129 anos de história, hein? O que é isso, rapaz? Mãe boiada, Daniel, manda aí pro pessoal, um abraço aí pra todo mundo no bairro Feira de Gado com a gente aí na sintonia. Boiada, Daniel,

gente, agora 10h55, tá chegando aí o Cidade em Revista com você, as principais informações da sua cidade agora no nosso Cidade Revista, repórter Elson Gonçalves, repórter Zezinho Rodrigues, repórter Betana Machado e também, né, a Graziela Mello apresentando o Cidade Revista para você também. Logo mais, né, o Comando 95, Betânia Machado no Comando 95, Moisa Mesquita no Dowplay, e à noite estaremos juntos aí para mais uma noite de transmissão das quartas de finais da Copa Bairrão Tropical de Futsal. Amanhã, sabadão, a gente se vê, viu? Tchau!

0: 11 horas.
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4: Olá, muito bom dia para você. Está no ar Cidade em Revista, edição desta sexta-feira, 22 de maio de 2026. Bom dia, eu sou Graziela Mello e desejo um ótimo dia para você. Sejam todos muito bem-vindos. Parabéns, feliz aniversário neste dia 22 de maio. Leandro Augusto Costa, São Bento Abade, Marcos Braga, Boaventura, Tomás Felipe Borges Félix, um aninho lá no Jardim Fabiana, o Tomás, Jackson da Silva Borges, Congonhal, José Maria Lúcio, Portão de Cambuquira, também no Portão de Cambuquira, o Rafael Lúcio. E hoje é aniversário do João Pedro, ele que é goleiro do Retirinho. Parabéns, João Pedro. Parabéns a todos vocês, aniversariantes do dia 22, tá? Pro Leandro, o Marcos, o Thomas, também o Jackson, o José Maria Lúcio, o Rafael Lúcio, o João Pedro, parabéns. Feliz aniversário para vocês. Um dia de muita sorte, de muita saúde, de muito sucesso.
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4: O tempo na região sudeste, o dia será de aumento de nebulosidade e avanço das instabilidades em algumas áreas até o fim do dia, por causa do novo cavado e da infiltração marítima. Em Minas Gerais, áreas do nordeste, pontos do sul e triângulo mineiro têm condições para pancadas mais fortes e aumentos da nebulosidade, enquanto o norte segue mais seco e estável. O ar frio mantém temperaturas mais baixas e sensação de frio no centro-sul de São Paulo, sul de Minas Gerais e do Rio de Janeiro nesta sexta-feira. Sol com muitas nuvens durante o dia, períodos de céu nublado, noite com muitas nuvens, mínima 16 graus. A máxima para hoje apenas 21 aqui em Três Corações. 21 graus. Não tem previsão de chuva. Sábado e domingo de tempo firme. A previsão do tempo da Clima Tempo traz aí a previsão de sol com muitas nuvens durante o dia, períodos de céu nublado, noite com muitas nuvens, tanto para o sábado quanto para o domingo. Fim de semana, então, de tempo firme e de friozinho. Mínima 14 graus, a máxima 23 graus. Os principais assuntos de hoje: Vacimóvel chega à Avenida José Capistrano de Souza com vacinação contra a gripe das 16 às 19 horas para grupos prioritários. Mutirão contra a dengue mobiliza moradores e equipes de limpeza neste sábado nos bairros Rio do Peixe, Vilas Boas e Jardim Primavera. Campanha do Agasalho mobiliza Três Corações com Dia D Solidário no dia 23 de maio. Comunidade Evangelizadora Magnífica promove domingo especial em homenagem a Nossa Senhora, com presença do missionário Renilson Góes, da Canção Nova. Plano Municipal de Ação Climática será apresentado em audiência pública na Câmara Municipal de Três Corações nesta segunda-feira. Grupo Âncora realiza neste sábado encontro de apoio aos enlutados. Vila Fátima elimina líder invicto e Monte Verde avança nos pênaltis em noite emocionante da Copa Bairrão Tropical. Cidade em Revista apresenta o resumo das notícias que foram destaques na semana. Vai sair no fim de semana? Confira a programação dos eventos na Agenda Cultural. E ao final desta edição, acompanhe as notícias do Complexo Policial com Donizete de Almeida.
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0: A campanha de vacinação continua no município com atendimento voltado aos grupos prioritários, levando o vacimóvel para pontos estratégicos da cidade, sempre no horário das 16 às 19 horas, com o objetivo de facilitar o acesso da população à vacina. Para receber a vacina é necessário apresentar cartão de vacinação, documento de identidade, CPF ou cartão SUS. E nesta sexta-feira, o vacimóvel chega à Avenida José Capistrano de Souza, próximo ao supermercado ABC. Hoje, então, dia 22 de maio, horário das 16 às 19 horas. Agora, informações mutirão combate à dengue. Neste sábado, 23 de maio, Rio do Peixe, Vilas Boas, Jardim Primavera recebem o mutirão de combate à dengue. A mobilização tem como principal objetivo eliminar criadouros do mosquito.

0: Leste, Vilas Boas, Jardim Primavera. 30 de maio, Vila Resende, Jardim Fabiana. 13 de junho, Santana, Parque São José, Jardim Orion, Jardim das Acácias. 20 de junho, Bela Vista. 27 de junho, Parque Jussara, Vila Emília, São Jerônimo. 4 de julho, Nova Três Corações. 11 de julho, Cinturão Verde. 18 de julho, Jardim Paraíso. O horário é sempre das 7 até o meio-dia. Participe, colabore, ajude a cuidar do seu bairro. O combate à dengue começa dentro de casa, mas só é realmente eficaz quando toda a comunidade se envolve.
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0: E ontem, o ginásio Pelezão pegou fogo com o início das quartas de final do Bairrão Tropical de Futsal. No primeiro jogo da noite, o líder da classificação geral, Bandeirantes, foi derrotado pelo Vila Fátima por 3-1 em uma partida eletrizante. Com esse resultado, o Vila Fátima segue vivo para as semifinais. Os responsáveis por essa vitória foram Thiago Pet e David, que marcou 2 gols. Para o Bandeirantes, Fagner foi o responsável pelo único gol do time eliminado. Para fechar com chave de ouro, uma disputa equilibradíssima entre Monte Verde e Retirinho, que só foi decidida nos pênaltis, com resultado de 4-1 para a equipe do Monte Verde. Assim, o Retirinho deixa o campeonato. 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
0: São 11 horas 12 minutos. O dia D da campanha será realizado dia 23 de maio, às 9 horas da manhã, até o meio-dia, em frente à Igreja Matriz Sagrada Família. A população pode contribuir com doações de roupas, cobertores, sapatos, toucas, luvas, meias e outros acessórios de inverno, desde que estejam em bom estado de conservação. É a campanha da Agasalho da Prefeitura de Três Corações. Ouça a secretária, a Lisa Paula Vilela.
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0: 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Em Três Corações, a campanha representa um importante gesto de amor ao próximo e compromisso com cuidado social. 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
1: A fé, a devoção e a espiritualidade marcam uma programação especial neste domingo em homenagem à Nossa Senhora. A comunidade evangelizadora magnífica, o SEM, prepara um dia inteiro de oração, louvor e momentos de profunda reflexão religiosa para toda a comunidade. A programação terá início às 8 horas da manhã, com reza do terço, além de palestra, música, adoração ao Santíssimo Sacramento com bênção especial e encerramento com a Santa Missa às 16 horas. O evento contará ainda com a participação do missionário da Canção Nova, Renilson Góes, conhecido pregador católico, que levará uma mensagem de fé e esperança aos participantes. E quem faz o convite especial à população é o padre Pepe.
2: Ouvintes Tropical, que alegria voltar a falar com a população que escuta essa emissora, falar de coisas bonitas. Desejo a todos um excelente dia, muita alegria. O principal hoje é outro. Olha que maravilha, você que é católico, você que é apaixonado por Nossa Senhora, veja a oportunidade que a comunidade está lhe oferecendo para que nós possamos crescer o nosso amor a Maria, nossa adoração a Jesus Eucarístico. A começar às 8 horas da manhã, com terço, muita música, palestras, adoração ao Santíssimo, olha aí, adoração ao Santíssimo Sacramento, com bênção, e também a Santa Missa às 16 horas. Pregador será o já conhecido missionário Renilson, da nossa querida comunidade irmã Canção Nova. E eu gostaria hoje de lembrar para você, não é, que se for possível, não perca essa oportunidade. É uma bênção de Deus, né, ter alguém aqui falando para nós da mãe de Deus, da mãe de Jesus, da mãe do nosso querido Brasil, a Senhora Aparecida. Eu aguardo, espero com alegria que você possa passar o dia conosco aqui, 24 de maio. Abraço fraterno, que Nossa Senhora nos proteja e a bênção é de Deus. O nosso Deus é Pai, Filho e Espírito Santo. Amém. A paz, a do alto.

0: São 11:17, eu volto agora com uma novidade. Nessa semana de aniversário da Rádio Tropical, a Rádio Tropical sempre inovando, sempre trazendo, né? Procurando aí a qualidade, procurando a programação, atender a audiência, o que a audiência quer. E ele está de volta, querem ele de volta, então ele está aqui, ele está de volta. Hoje ele está fazendo uma visita aqui no Cidade em Revista. Seja muito bem-vindo, Marcos Amorim, bom dia para você.
1: Bom dia, Grazi, bom dia a todos os ouvintes aí da Rádio Tropical, do Cidade em Revista. Te veio aqui, né, matar saudades, eu tava morrendo de saudade do rádio. E convidar todo mundo pro nosso programa que vai começar... Né, nessa época de festa, né, comemorando 79 anos da Rádio Tropical, aos domingos, das 8 ao meio-dia, o Domingo Tropical.
0: Que legal! Então agora teremos aí uma novidade na programação aos domingos aqui na Tropical. E o que que o público pode esperar dessa sua volta aqui na Tropical e agora aos domingos, domingão de manhã, o que a audiência pode esperar aí desse programa?
1: É um horário muito gostoso, né? Eu quero dizer primeiro a você que já ouvia a Rádio Tropical no domingo, a gente vai, com todo respeito a você já ouvinte, fazer uma programação que siga uma linha de raciocínio ali, né? Mais ou menos do que já está dando certo. Mas o que pode esperar é nosso trabalho, né? Com muita verdade, com muita alegria, com a satisfação em atender o ouvinte. Eu até tinha um slogan quando eu fazia o programa lá na 3, que era: liga que eu atendo, manda mensagem que eu respondo, pede o modão que eu toco. O modão agora, não só o modão, mas vai tocar de tudo. Vai ser uma programação variada, com foco total em você, ouvinte, você que gosta do rádio, você que gosta de pedir música. É um prazer estar aqui falando com tanta gente.
0: É muito legal, Marcos. Isso que eu ia te perguntar, né? A gente já conhece teu trabalho aqui na emissora, ali no sertanejo, e agora você vai ficar assim um pouco tanto eclético, pode dizer?
1: Com certeza, né? Com certeza. Nossa paixão é o rádio.
0: Sim.
1: E o povo também, né?
0: Então é o ouvinte que vai pedir isso, o que quer ouvir no seu domingo, para aquele domingo
1: obra...
0: gostoso, né? Aquela manhã gostosa aí com Marcos Amorim.
1: Isso, uma obra aberta, você é convidado a participar com a gente. Vai ter um samba, vai ter um pagode, vai ter uma música internacional, vamos buscar aí um pouco de cada coisa para agradar todo mundo, sempre aí com muita, muita alegria, né?
0: Tá animado?
1: Ah, com certeza.
0: Tá feliz, tá de volta,
1: feliz
0: a casa?
1: Demais, satisfeito, coração alegre, né? Porque é o que a gente faz de bom, né? Porque eu gosto de fazer mesmo, tenho aí uma memória afetiva muito grande com rádio, desde muito criança, né? Acordando cedo, meu pai ouvindo música no rádio e tal. Então, assim, falar, tá do outro lado aqui, é uma grande alegria.
0: E o Marcos, então, vai atender o pessoal aqui no telefone, no WhatsApp? Como que vai ser essa dinâmica aí com o público?
1: Estamos montando ainda mais ou menos o formato, né?
0: Sim.
1: E conforme, depois que a gente tá...
0: Sim, vai ser a estreia, né? Depois isso, da estreia a gente se organiza, né?
1: A gente vai,
0: né,
1: se organizando, né? Com o andar da carruagem as abóboras se ajeitam.
0: Então é isso, gente. Ouvintes aí da Rádio Tropical, avisa todo mundo. Domingo tem estreia aqui na Tropical. É o Domingo Tropical com Marcos Amorim a partir das 8 horas da manhã. Esse domingo friozinho e ele estará aqui, né, Marcos?
1: Isso, com certeza. Vamos passar esse frio juntos. Vamos aquecer o nosso dia logo cedo. A partir das 8.
0: Tá aí então, feito o convite, Marcos. Muito mais sucesso pra você. Seja muito bem-vindo, tá?
1: Obrigado.
0: Tenho certeza que a nossa audiência vai te receber com muita alegria, porque você é muito querido já do rádio, tá bom? Sucesso, felicidades, muito boa sorte.
1: Tá, joia, e conto com a sua audiência no domingo.
0: Com certeza, tá. Radinho ligado. Eu não falo assim 8 horas, não, mas assim que acordar, primeira coisa que eu faço é ligar o rádio, tá bom?
1: Meio-dia estarei lá.
0: Tá aí, gente, que legal, né? Um domingo gostoso agora também, com a participação o Marcos Amorim voltando pra Rádio Tropical. Ele aqui com a gente na Rádio Tropical, essa programação gostosa do domingo, a partir das 8 horas até o meio-dia. Então agora você já tem aí uma programação gostosa pra você, tá? Ah, só você então sintonizar a 95,7 e acompanhar o Domingo Tropical com Marcos Amorim.
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0: Tá aí então, gente. E continuando aqui com mais informações, agora vamos falar de uma audiência pública que vai acontecer em Três Corações. A Secretaria Municipal do Meio Ambiente promove nesta segunda-feira, dia 25 de maio, uma importante audiência pública voltada ao futuro ambiental de Três Corações. O encontro acontece às 9 horas da manhã na Câmara Municipal e terá como objetivo apresentar e discutir com a população o Plano Municipal de Ação Climática do município. A professora da Secretaria do Meio Ambiente, a Simone Arcanjo, ela vem contar pra gente sobre essa programação, faz um convite especial para que toda a comunidade participe deste momento de diálogo, conscientização e construção coletiva de ações voltadas à preservação ambiental, sustentabilidade e enfrentamento das mudanças climáticas.
3: Mas antes de fazer o convite, eu gostaria que vocês entendessem o que é que vai acontecer, né, na Câmara, segunda-feira, dia 25 de maio. Bem no início do ano passado, nós aderimos a um projeto da Secretaria Estadual de Meio Ambiente, da SEMAT. E esse projeto, ele era uma parceria com o consulado da França, em parceria com a UFMG. Esse projeto, ele chama Climativa, ele foi desenvolvido numa metodologia que ele era desenvolvida pelo consulado francês, né? Até a gente recebeu o cara que fez todo o processo do QRISCA, que era o instrumento que a gente usava para mapear o município, e a gente chegou a receber ele aqui. A gente fez várias reuniões com a população para a gente poder traçar os problemas e as deficiências do município em relação ao clima, né? Tá? Na verdade, quem coordena esse projeto é o Álvaro Jatobá, da Secretaria, um arquiteto assim, muito renomado, com um potencial muito grande. E o Álvaro, ele que vai estar apresentando para a população dia 25 esse projeto finalizado. Eu queria abrir o convite à população. Quem pode participar? Quem quiser participar, nós estamos lá. Não é necessário fazer inscrição. Nós estaremos lá a partir das 8h30 esperando a população, né? É um momento que a população precisa estar conversando, discutindo com o poder público sobre o que ela quer para o futuro dela. É claro que nós vamos levar coral, né, das escolas municipais. A gente está levando dois corais, que o primeiro da Escola Sagrado Coração de Jesus, que é uma música que vai ser o Planeta Água, né? O diretor lá é o Alisson e a professora Helena Valim. E estamos levando também os alunos da Escola Prefeito Celso Banda, a diretora Daniela e a professora Eliege. Lá eles vão cantar a música Brasil, País das Águas, da Floribela. Depois disso, o Álvaro, que é um especialista em planejamento urbano sustentável, ele que vai estar fazendo a apresentação do plano e ele depois vai estar, a gente vai estar lá conduzindo o debate com a população. Aprovado o plano, a gente vai encaminhar ele para publicação, né? Ele vira uma lei para publicação e vamos encaminhar para o Estado. Não foram todos os municípios que cumpriram o plano, então a gente está muito feliz com isso, porque nós conseguimos cumprir, né, esse plano. E o governador, ele vai oferecer uma menção aos municípios que cumpriram com essa missão, digamos assim. Então, a gente está bem feliz que a gente deu conta de fazer. Gostaria de falar, a Secretaria de Comunicação da Prefeitura já libera um link. Por esse link, a população vai poder acessar o plano antes de segunda-feira. Então, às vezes, a pessoa quer ir, ela quer estudar antes, quer saber que pé que está, ela pode ir no site da prefeitura e baixar esse link. Certinho, esperamos vocês lá.
0: Agora um outro convite, lidar com a dor da perda não é fácil e ninguém precisa enfrentar isso sozinho. Então, neste sábado, às 15 horas, na Sala Padre Manuel, atrás da Igreja Matriz Sagrada Família, o Grupo Âncora realiza mais um encontro de apoio aos enlutados em Três Corações. A iniciativa, conduzida pelo Padre Francisco, oferece um espaço de escuta, acolhimento e partilha para quem está passando pela difícil experiência do luto.
4: Um bom dia para todos os ouvintes do programa Cidade em Revista. Quem está falando é o Padre Francisco. Eu estou passando para convidar as pessoas interessadas a participarem conosco da reunião do Grupo Âncora, Grupo de Apoio aos Enlutados. Essa reunião vai acontecer neste sábado, 23 de maio, às 15 horas, na Sala Padre Manuel, atrás da Igreja Matriz Sagrada Família. Venha participar conosco, você que perdeu um ente querido, você que está passando por momentos difíceis, você que está chorando, você que gostaria de compartilhar a sua dor com pessoas que estarão ouvindo, que estarão também dialogando e trazendo, certamente, que palavras de experiência, de sabedoria, de fé. Venha participar conosco desta reunião, ou se você conhece alguém que esteja precisando de uma palavra, que gostaria de participar do grupo de apoio aos enlutados, que você possa também levar este convite a esta pessoa. Neste sábado, dia 23 de maio, às 15 horas, na Sala Padre Manuel. Um abraço, obrigado.
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3: 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Bom dia aos ouvintes da Rádio Tropical. Aqui é a Rose Fontana, do Canil São Lázaro, e vim hoje falar sobre a campanha do cobertor. Como todos sabem, a gente tem muitos cães velhos aqui e o inverno está chegando. Eles sentem muito frio. Quem tiver para doar uma manta, um cobertor ou mesmo um tapetinho que eles possam deitar, a gente agradece, pois vai ser de muita utilidade aqui para o canil. E quem também puder doar ração, pois no inverno eles comem dobrado. Eu agradeço muito. Qualquer doação que possa ser feita para o canil, podem deixar no hotel, no estacionamento do Hotel Macarena, que nós iremos buscar. Muito obrigada e fiquem com Deus.
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4: 22 de maio de 2026. Foi uma semana marcada por alertas à população, debate sobre saúde mental, proteção à infância, cobrança por serviços públicos e movimentação no esporte e na cultura em Três Corações. E a partir de agora você confere os principais destaques. A CEMIG confirmou o vazamento de dados pessoais de cerca de 135 mil clientes após um incidente cibernético. Entre as informações expostas estão nome completo, filiação, CPF e endereço. A companhia informou que a falha já foi corrigida e que os consumidores potencialmente afetados estão sendo comunicados. O caso acende um alerta importante para tentativas de golpes. A orientação é desconfiar de mensagens, ligações, boletos, links ou pedidos de atualização cadastral em nome da empresa. A CEMIG reforça que não solicita senhas, códigos enviados por SMS, dados bancários ou pagamentos por canais não oficiais. Na saúde mental, dia 18 de maio reforçou o debate sobre a luta antimanicomial no Brasil. A data chama atenção para a defesa de um tratamento humanizado em liberdade com respeito aos direitos das pessoas em sofrimento psíquico e fortalecimento da rede pública de atenção psicossocial. Especialistas explicaram que a reforma psiquiátrica representa a dimensão técnica e institucional desse processo, com a criação do CAPS e da rede de atenção psicossocial. Já a luta antimanicomial tem caráter social e político, voltado ao combate ao preconceito e à defesa da inclusão. O debate também trouxe alertas sobre desafios atuais, como a necessidade de ampliar investimentos no SUS e evitar retrocessos no cuidado em saúde mental. Também no dia 18 de maio, Maio Laranja reforçou a mobilização nacional de combate ao abuso e à exploração sexual de crianças e adolescentes. Em Três Corações, a campanha envolve ações educativas, orientações e atividades articuladas pela rede de proteção. A secretária municipal de Desenvolvimento Social, Lisa Paula Vilela, destacou que o tema exige participação de toda a sociedade.
5: É um chamado para que toda a sociedade assuma o compromisso de proteger a infância. A campanha busca informar, orientar, incentivar a denúncia, fortalecendo a rede de proteção e mostrando que o silêncio não pode prevalecer diante de qualquer forma de violência.
4: No Esporte Lazer Três Corações recebe, nos dias 23 e 24 de maio, a Virada Esportiva 2026 no Parque Dondinho. O evento terá entrada gratuita e reunirá modalidades como corrida, skate, xadrez, mountain bike, trilha de motos, beach tênis, futsal, futebol, basquete, crossfit, capoeira e zumba. A proposta é integrar esporte, cultura e convivência familiar, ocupando os espaços públicos e incentivando a prática de atividade física. Na política, a Câmara Municipal realizou a 14ª sessão ordinária com destaque para as cobranças relacionadas ao atendimento no Hospital São Sebastião. Vereadores relataram queixas sobre demora no pronto atendimento, superlotação, filas, atendimento pediátrico e fiscalização do contrato firmado entre o município e a instituição. Durante a sessão, também foram aprovados projetos importantes, entre eles a proibição do uso de abraçadeiras de nylon em castrações de animais domésticos, proposta movida pelo caso da cadela Kiara, a adequação orçamentária para execução da Lei Aldir Blanc e o programa de apoio às pessoas com fibromialgia em Três Corações, que prevê atendimento multidisciplinar e futuras medidas de identificação e acolhimento aos pacientes. Na mobilidade urbana, a instalação de tachões na rua Presidente Dutra gerou preocupação após registros de quedas de pedestres. Vídeos enviados à reportagem mostraram pessoas tropeçando nos dispositivos, incluindo um idoso que caiu em direção à pista. Após a repercussão, o Departamento Municipal de Transporte e Trânsito informou que os tachões foram retirados e que a sinalização será reforçada no local. O órgão também destacou a importância da travessia correta nas faixas de pedestres e reforçou que a segurança no trânsito depende da responsabilidade conjunta do poder público, motoristas e pedestres. Na área social, Três Corações sediou o segundo encontro regional de assistentes sociais, realizado no Salão do Júri do Fórum. O evento reuniu profissionais da cidade e de municípios da região para troca de experiências, fortalecimento da categoria e discussão sobre os desafios do serviço social. Durante o encontro, foram abordados temas como garantias de direitos, vulnerabilidade social, rede de proteção e avanços recentes na assistência social do município, como a Lei do SUAS e a implantação do sistema ESUAS. Na economia, o custo da cesta básica voltou a pesar o bolso das famílias em Três Corações. Uma pesquisa divulgada neste mês aponta a alta de 8,42% em relação a abril, elevando o valor médio dos alimentos essenciais para R$ 788,99. Com isso, a cesta básica já compromete mais da metade do salário mínimo líquido do trabalhador. Uma informação que circulou nas redes sociais sobre um suposto acidente de moto na Estrada da Flora foi corrigida após a apuração. Segundo o Corpo de Bombeiros, a ocorrência não aconteceu em Três Corações e não se tratou de acidente de trânsito. O atendimento foi registrado em Varginha, onde um homem de 63 anos foi encontrado inconsciente em via pública. Populares iniciaram manobras de reanimação até a chegada das equipes de resgate, mas a vítima não resistiu. E a Casa da Cultura Godofredo Rangel recebe, até o dia 30 de maio, uma exposição de mandalas e arte mística do artesão Wallace Rocha. A amostra reúne peças produzidas com técnica de pontilhismo, além de bonecas místicas feitas com materiais recicláveis. A exposição segue aberta ao público de segunda a sexta-feira, das 9 horas da manhã até às 5 da tarde, e aos sábados, das 9 à 1. A educação ambiental, o programa Jovens Mineiros Sustentáveis, segue fortalecendo ações nas escolas municipais de Três Corações. A iniciativa envolve alunos da Escola Municipal Prefeito Celso Banda e na Escola Municipal Sagrado Coração de Jesus, com atividades práticas sobre consumo consciente de água e energia.
6: Temas ambientais, onde educadores, alunos vão trabalhar de forma prática o uso de material, desenvolvimento de ações lúdicas, oficinas, gincanas, que possam despertar essa atenção para com o meio ambiente.
4: Uma mudança importante para quem pretende tirar a primeira habilitação também foi destaque. Desde o dia 18 de maio, o exame toxicológico passou a ser obrigatório para a emissão da primeira CNH nas categorias A e B. O candidato poderá fazer as etapas teóricas e práticas normalmente, mas a carteira provisória só será liberada após o resultado negativo no exame. O teste é feito em clínicas credenciadas por meio de coleta de cabelo ou pelos e pode aumentar o custo final do processo de habilitação. No transporte público, usuários reclamam da falta de cobertura no ponto de ônibus localizado abaixo do Hospital São Sebastião, na rua Desembargador Alberto Luz. Passageiros relatam que enfrentam sol, chuva e falta de

0: coletivo e um dos pontos mais antigos e movimentados da região central. A principal reivindicação é a instalação de uma guarita coberta, com mais conforto e dignidade para os trabalhadores, estudantes e idosos que utilizam o local diariamente.
1: É, na verdade, eu pego o ônibus ali todos os dias e ontem foi um dia chuvoso, né? E aí, eu esperando, como sempre, tinha uma senhora do meu lado com um problema, visivelmente na perna. Até ali a senhora ia pegar a linha 6. E o que mais me chamou a atenção, e eu tô aqui hoje pra fazer essa reclamação, é por causa dessa senhora. E aí ela falou, nossa, não tem nem onde sentar. Aí eu olhei pro ponto, molhado, né? E realmente, aí foi aonde? Eu peguei, tirei a foto e coloquei no grupo.
0: Uma ocorrência emocionante também marcou a semana em Três Corações. Na madrugada do dia 4 de maio, uma bebê nasceu com o apoio do Corpo de Bombeiros durante o atendimento de emergência no bairro Vila Emília. Ao chegarem à residência, os militares perceberam que o parto era iminente e realizaram os procedimentos no próprio local. Mãe e filha foram encaminhadas ao Hospital São Sebastião em estado estável. Para a corporação, o atendimento reforça a missão dos bombeiros de unir técnica, rapidez e acolhimento em momentos decisivos.
2: Essa ocorrência representa muito do trabalho que é realizado diariamente por nós do Corpo de Bombeiros Militar, que é estar presente nos momentos em que a população mais precisa, atuando não apenas em situações de emergência, mas também na preservação da vida, com preparo técnico, equilíbrio emocional e compromisso com a comunidade.
0: Ainda na área de eventos, a prefeitura reuniu representantes de motoclubes para discutir o futuro do tradicional encontro de motociclistas e triciclistas de Três Corações. A reunião aconteceu na Casa da Cultura e buscou alinhar propostas para uma edição mais organizada, com maior participação do poder público e envolvimento dos grupos de motociclistas. E esse foi o resumo semanal das principais notícias. 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Até a próxima!
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1: E tá no ar a nossa Agenda Cultural da semana. Bora conferir tudo que vai agitar três corações com muita música, diversão e talento local. Então já prepara a turma e anota aí. E nessa sexta-feira, dia 22 de maio, a programação começa às 7 horas da noite com Larissa Machado na Barbearia Central. Às 8 da noite, o Bangalô recebe Cristiano Lemos. No mesmo horário, o Botequim na Arena traz Pet Souza. Às 8h30, Rai Felipe anima o Garagem Grill. E às 9 horas, o Savel apresenta Gilmar Henrique Samuel. Já o sabadão começa cedo, às 8h30 da manhã, com a virada esportiva no Parque Dondinho, reunindo várias modalidades esportivas e atrações musicais ao longo do dia. Às 7 da noite, Kelvin Monteiro se apresenta na Barbearia Central e Anne Ana no Vila Container. Às 8 da noite, várias atrações pela cidade. Zé Eli no Gole Prosa, Larissa Machado no Botequim na Arena e Pagode com Michel Carvalho no Bar da Capivara. Às 9 da noite, o Queen's Pub recebe a banda Legião. E às 11 da noite, o Forró Beijutinho promove o baile com o grupo Pantanal. E no domingo, dia 24, começa também cedo às 8 da manhã com a continuidade da virada esportiva no Parque Dondinho. À 1 da tarde, o Espaço Buana Eventos recebe o festival Chega Pra Sambar, com várias atrações. Também à 1 da tarde, Reginaldo se apresenta no Pesqueiro Tambaqui Mineiro. E Gleison Marques no restaurante Pesqueiro São José. Às 6 da tarde, a Barbearia Central recebe o grupo Novo Estilo. E às 7 da noite, várias atrações encerram o fim de semana. Paulo Júnior no Vila Container, Reginaldo e Cristiano nas Patroas Pizzaria e Zé Márcio e Sandro no restaurante Santa Helena. É uma programação completa e para todos os gostos. Tem sertanejo, pagode e rock para você escolher onde vai ser o seu rolê neste fim de semana. E atenção, artistas e produtores de evento. A nossa agenda cultural é gratuita. Divulgue o seu show ou evento cultural aqui com a gente. É só mandar as informações pelo telefone 3239-3605. Aproveite essa vitrine e compartilhe seu talento com toda a cidade.
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0: O Campeonato Veteranos chegou ao fim com muita emoção, grandes jogos de destaque para atletas que fizeram bonito dentro de campo. Na grande decisão, a equipe do Libertas venceu Vilas Boas pelo placar de 2-1 e conquistou o título da competição, encerrando a campanha de forma brilhante. O secretário municipal de esportes, André Ribeiro, participa da nossa programação. Ele faz um balanço completo aí do campeonato, destacando o sucesso da competição, a participação das equipes e o incentivo ao esporte no município. Os destaques individuais da competição: goleiro Marcão, da equipe Vilas Boas, que terminou como o menos vazado, além do artilheiro Juliano Luiz, da equipe Barcelona, que marcou 8 gols no campeonato.
3: Nós tivemos no domingo uma final muito bacana no campo do Canto do Reio, mais um evento promovido pela Secretaria de Esportes. Eu agradeço muito a parceria, o envolvimento dos dirigentes, das equipes que se prepararam para esse campeonato de veterano, né? Um campeonato que teve um bom nível técnico, que teve um bom nível de competitividade. O Canto do Rio estava maravilhoso, estava cheio, uma torcida entusiasmada por Três Corações, representada pela comunidade do Vilas Boas, um grande time que também enfrentou um grande oponente, que é a equipe do Libertas de Varginha, que sagrou-se eventualmente a campeã, né? Torcemos muito pelas equipes de Três Corações, mas a festa foi brilhante, foi uma festa bonita. Agradeço a Leti pela condução, pelo nível de arbitragem, o trio de arbitragem também, um trio bastante experiente, o pessoal de luminárias, o meu agradecimento. Ao pessoal do Canto do Rio, à comunidade tricordiana, que aos domingos desses dois últimos meses, desses quase três meses, né, participaram desse evento. Foi um evento muito bem organizado, com a parceria da LET e realização da Secretaria Municipal de Esportes. Mais uma vez, lutando pelo esporte amador, priorizando o esporte amador e trazendo nos fins de semana mais entretenimento, mais saúde, mais qualidade de vida, mais alegria para nossa população.
4: 11 horas e 53 minutos.
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0: São 11 horas e 54 minutos. As quartas de final da Copa Bairrão Tropical começaram com emoção no ginásio Pelezão. Em uma classificação histórica, o Vila Fátima venceu o líder geral, o invicto Bandeirantes, em um duelo marcado por muita entrega e superação. Já o Monte Verde garantiu vaga na semifinal após decisão nos pênaltis. O repórter Elison Gonçalves vai contar tudinho isso pra gente daqui a pouquinho.
7: E a equipe do Vila Fátima aprontou pra cima do Bandeirante. Vai terminar o jogo. Vai acabar. Vai terminar. A equipe do Vila Fátima vai passar pra próxima fase. Sim, o impossível, ele é capaz de acontecer. A equipe do Vila Fátima acreditou. Final de jogo! O Vila Fátima, nossa, passa para a próxima fase. Caiu o Bandeirante. Festa para a torcida do Vila Fátima, Zezinho Rodrigues.
8: Cai aí o monstro do futsal. Hoje não foi a noite aí do Band. Olha que bonito. Jogadores aí cumprimentados aqui um ao outro. É isso que é bonito. Então,
0: gente, até arrepiei do lado de cá. Elison Gonçalves, conta tudo pra gente em detalhes. Que noite foi essa?
9: Muito bom dia, Graziela Mello. Bom dia pra você, fã de esportes. Eu fiquei arrepiado. Essa é a palavra, literalmente. Deixar os parabéns aqui, né, pro nosso locutor aí, o Elton Carlos, que tá dando um show na transmissão. Ontem ele levou a emoção que o torcedor precisava e, assim, essa narração configurou o que foi essa vitória do Vila Fátima ontem na abertura das quartas de final. Eu disse que ia ser mais emocionante que as oitavas de final e se concretizou. Que vitória incrível da equipe do Vila Fátima. Eu havia comentando aqui, né, no decorrer do campeonato sobre essa entrega da equipe do Vila Fátima, como essa equipe é uma equipe nova, mas é uma equipe que em todos os jogos, assim como a gente mostrava a parte negativa aqui do elenco, a falta de organização tática, né? É um jogo muitas das vezes mais truncado do que bem jogado, mas não tem o que falar sobre raça, não tem o que falar sobre entrega dessa equipe do Vila Fátima. E o contexto do jogo é tão lindo pelo favoritismo da equipe do Bandeirantes. A gente vem trazendo aqui no campeonato e quem acompanha a Copa Bairrão sabe o quão favorito era a equipe do Bandeirantes, o histórico que o Bandeirantes tem nessa competição, mas o Vila Fátima fez valer esse espírito que os atletas encarnam quando chega nessa fase decisiva. A gente vem pontuando aqui, Graziela Mello, o quanto é um outro campeonato essa fase eliminatória, e ontem o Vila Fátima demonstrou isso. Eu vim aqui falando que a chave ontem para equipe do Vila Fátima sair com a vitória sobre o favorito, gente, a gente não tá falando aqui sobre torcida, mas sim sobre retrospecto e sobre, sim, história. A chave da vitória para a equipe do Vila Fátima era se organizar. A gente não via uma organização, principalmente defensiva, do Vila Fátima, e ontem isso aconteceu. Eles foram perfeitos na marcação e eles fizeram uma marcação diferente do que as outras equipes, né, consideradas inferiores no futsal jogado, têm tentado fazer com as equipes grandes, que é aquela marcação de baixar muitas linhas. Não, o Vila Fátima ontem marcou em cima, e as poucas oportunidades que teve foram decisivos. Mas antes de falar aí, né, sobre o contexto do jogo que foi essa partida, vamos falar então quanto foi o placar, né? Uma vitória, assim, com muita propriedade da equipe do Vila Fátima, 3-1. 3-1 sobre a equipe do Bandeirantes, abrindo aí, né, os primeiros jogos das quartas de final. Uma bela vitória do Vila Fátima. E quem marcou os gols na noite de ontem foram aí, né, para o Bandeirantes, o Fagner, e para a equipe do Vila Fátima, o Thiago e o David, que também fez uma partidaça. Foi isso, assim, ele desequilibrou nas oitavas de final e nas quartas também jogou muito bem ontem, numa noite brilhante. Então, David duas vezes e Thiago. Então, vamos ouvir. E o destaque da partida, eleito pela nossa equipe de transmissão, foi o goleiro Pedro, que também, Graziela Mello, foi uma peça fundamental nessa vitória incrível, monumental sobre a equipe do Bandeirantes aí, que levou, né, para as semifinais a equipe do Vila Fátima. Então, vamos ouvir aí a participação do goleiro Pedro, da equipe do Vila Fátima, que foi o destaque da partida.
8: Primeiramente, parabenizado aí pela grande noite que foi sua. Você foi o responsável pela sua vitória, você e o David.
10: Cara, muito feliz, muito contente. Como eu disse ali no, depois ali no intervalo, eu disse que o nosso time estava preparado, nosso time estava bem. E a gente sabia, não totalmente, né? Mas a gente sabia que a gente ia dar o nosso melhor e alcançar a vitória. Agradeço também todo o pessoal aí que votou em mim para ser o craque do jogo, né? Agradeço o pessoal ali de cima também. Às vezes sempre vejo as filmagens, o trabalho de vocês é importante. E vocês estão fazendo um trabalho ótimo também.
8: E vocês derrubando aí o gigante do futsal, né? Que é o Band.
10: Cara, o Bandeirante, né? Não dá para negar. É um time muito forte, um time qualificado, né? Desde o começo, se eu não me engano, classificaram em primeiro, né? Tinha total mérito de ganhar. Mas, vou reforçando mais uma vez, a nossa equipe conseguiu dar o melhor, né? E a gente conseguiu sair com a vitória.
8: Parabéns, então você vai receber aí o troféu de melhor jogador da quadra da noite hoje, hein?
9: Tá aí, então, parabéns para o Pedro, goleiro da equipe do Vila Fátima, que ontem fez, assim, um diferencial na partida, principalmente na primeira etapa, no primeiro tempo, fechou o gol. As poucas oportunidades aí que o Bandeirante teve de finalizar, tava ali o Pedro para fechar o gol. E assim, para o torcedor e torcedora e os fãs de esportes, né, que inclusive acompanham o Bairrão, quem torce, quem acompanha mesmo, sabe o tamanho, e quem tá acompanhando esse ano também, sabe o tamanho que tem essa vitória do Vila Fátima. Eu falei muito do Bandeirantes durante a competição, do favoritismo deles, o quanto eles, né, jogaram bem a primeira fase, que é uma equipe qualificada, que tem o Tibi, que é um dos melhores jogadores da competição, mas hoje a gente vai deixar um pouquinho de lado e vamos exaltar a classificação da equipe do Vila Fátima, que foi merecido pelo jogo que fez, tá? De todos os jogos até agora da equipe do Vila Fátima, foi o melhor. E ontem o técnico da Vila Fátima ouviu, eu acho, o corda bola pesada, Graziela Mello, e entendeu que ontem era preciso fazer um jogo perfeito para bater uma equipe tradicional e favorita, que inclusive era o líder geral da competição. Se classificou invicto, não tinha perdido nenhum jogo até ontem, Graziela Mello. Então o Bandeirantes era favorito e o Vila Fátima ignorou isso e jogaram com uma raça, com uma entrega, mas também com organização. O que as equipes menores estão tentando fazer contra as maiores, falando de futsal, tá, gente? Não de bairro A, B, né, e C, mas falando da competição, é tentar marcar. Só que no futsal, quando você tem uma marcação baixa e você atrai a equipe adversária que tem qualidade pro seu setor defensivo, talvez você não consegue o jogo todo se defender, e aí você acaba tomando gol e perdendo o jogo. Mas ontem o Vila Fátima entendeu que ele deveria marcar com muita organização até o final da partida e mesmo assim não abdicar de jogar o futsal. Então eles subiram a marcação, não deixaram uma linha tão baixa, marcaram muitas vezes, até subia muita marcação, provocando o erro do Bandeirantes, e quando ele teve a bola e a oportunidade, foi lá e fez os gols, né? O David aproveitou. E também, né, a gente vai colocar a entrevista do David aqui, que ontem não foi eleito o craque da partida, mas nas oitavas ele foi eleito. E a fala dele passa muito pelo que tá sentindo os atletas do Vila Fátima e o que é a história do Vila Fátima no Bairrão. Vamos ouvir a fala do David, né? Um dos jogadores aí mais qualificados da equipe do Vila Fátima, e você de casa vai entender.
8: Você não foi o melhor, que tinha que escolher um pelo menos.
10: Muito obrigado.
8: Mas você faz parte dos melhores também da noite hoje. Parabéns pela garra, pela sua vontade de marcar dois gols aí, cara.
10: Tô muito feliz por ter marcado dois gols hoje. Hoje não deu pra ganhar o craque, né? Mas tá bom. E como vocês estão vendo aí mesmo aí, no campeonato mesmo, nós tava vindo bem na fase de grupo. Aí agora no mata-mata nós tá entrando com garra, com raça que vai.
8: Em cima do gigante do futsal que é o Band, né?
10: Band, né? Todo mundo achando que nós ia perder. Eles mesmo falando que nós ia ganhar de nós, de goleada. Mas nós ficou quietinho e esperou pra resolver dentro de quadra, né? Porque aí, dentro pessoal, de quadra quem manda é o melhor, você sabe disso.
11: Pedro Henrique.
10: E outro também, o time deles aí tem, como você pode ver, o time deles tem quadra, ex, quanto ex, Monteverde, Tubi, os melhores times. Tem quadra no bairro pra tá poder treinando. Nós mesmo é uma equipe que saiu catando jogador e veio aqui pra poder jogar com raça e garra. Porque nosso bairro não tem quadra pra nós tá treinando as coisas. O vereador só vai lá, época de eleição, fala que vai pôr uma quadra pra nós e tudo mais, mas não põe nada pra nós. Aí nós veio aqui com garra, com honra, sem treinar. Nós saímos juntando os jogadores lá do nosso bairro mesmo, veio aqui na raça, pra mostrar que nós pode ir também. E tá levantando o nome do Vila Fátima no bairrão pra ficar conhecido, pra não falar que todo mundo que vem enfrentar nós, vê que nós é uma equipe qualificada pra tá chegando na final com raça.
0: Que declaração foi essa, Edson Gonçalves, até arrepiei aqui.
9: Emoção pura, e isso reflete aí o que é, né, o Vila Fátima aí durante a competição, inclusive durante os meus comentários aqui, eu sempre venho pontuando, né, que é uma equipe que praticamente juntou os atletas ali, eles não treinam, não tinham treinamento e mesmo assim, né, tem jogado mais aí com coração mesmo, com raça. A gente vê alguns lampejos individuais, mas falta muito na organização, e quando organizaram ontem, dentro de quadra, taticamente, conseguiram superar um dos favoritos do campeonato. Falar um pouquinho do jogo, né? Praticamente o Bandeirantes teve a bola o jogo todo, teve a bola, controlou as ações de ataque. A equipe do Vila Fátima conseguiu marcar a partida inteira. Eles alternavam, né, uma marcação do 2-2. Foi até mais o 2-2 do que o 3-1, marcando alto e provocando o erro do Bandeirantes. E aí, nesses erros, todas as vezes que eles conseguiram, né, uma visão clara ali para poder finalizar para o gol, ou levou muito perigo, ou abriu o placar. Então, assim, jogaram muito bem. Esse foi o contexto do jogo e suportaram até o final. Quando tava 2-1 ou 1-1, agora vamos recordar, o Tibi perdeu um gol claríssimo, ele estava debaixo do gol praticamente, mas fazendo a leitura tática, eu já tinha percebido que o Bandeirantes estava sentindo essa marcação e estava sentindo, né, esse ânimo dos jogadores do Vila Fátima. Não tinha bola perdida, era uma entrega total dos atletas e isso se refletiu na partida. Então, assim, foi o melhor jogo do Vila Fátima até agora no campeonato. Eu acredito que se eles tivessem feito essa organização, se atentado para isso, não teriam sofrido tanto na primeira fase, não teriam ter perdido jogos bobos, né, que tava ali na mão, que dava para vencer, mas faltou organização e esse jogo funcionou. Então, assim, a torcida do Vila Fátima tá feliz, não, tão feliz, assim, é a repercussão, né, e muitos torcedores falando assim durante a transmissão, a rádio tá torcendo pro Bandeirantes, não existe impossível. Não, gente, não é que tá torcendo, é que quem traz os scouts, traz os números, seja eu, seja a Leonara, seja o Tom, a gente traz os números do campeonato.
0: A leitura que é feita dentro de quadra.
9: Então não se trata de torcida, sim, tá? A rádio não tem torcida, como a gente já falou aqui, mas pelos números, pela campanha, o favorito era o Bandeirantes, e mais aqui a gente tá exaltando aí essa classificação do Vila Fátima, que chega agora, Graziela Mello, com ânimo, com ritmo. Verdade. Nas semifinais e com um jogo que eu vou aqui, torcedora, sem torcidômetro ligado, tá? Falando de análise, chega vivo literalmente na semifinal, vai fazer um jogo contra o Monte Verde, que é uma equipe que, se você pegar a campanha e os números, ela tem, e o que tem apresentado dentro de quadra, ela tá fazendo um futsal inferior ao que o Bandeirantes fez. Então, se a equipe do Vila Fátima entrar com isso, manter a organização com esse ânimo, o Monte Verde vai ter muito mais dificuldade e o Vila Fátima está com toda a chance de chegar na final, que vai ser, já é histórico.
0: Sim.
9: Já é histórico. Então, assim, bateu o carimbo aí para a próxima fase. Então, parabéns para a equipe do Vila Fátima, né? Fizeram um jogo maravilhoso e uma classificação épica.
0: Eu tava conversando hoje de manhã com a Leonara, ela falou, Grazi do céu, Vila Fátima fez tremer aquele Pelezão. A cabine tremia.
9: Não, no
0: com
9: momento...
0: Com a
9: vibração.
0: A vibração da torcida, ela falou, a cabine tremia.
9: Não, no momento do gol, a gente viu que os atletas correram ali, né?
0: Sim, eles foram
9: pra
0: lá
9: aquela parte que tem,
0: lado da quadra.
9: É, da arquibancada.
0: Bem próximo.
9: É, e a torcida desceu.
0: Foram
9: de
0: encontro com os atletas.
9: A gente sentiu um abraço de quem tava dentro, sim, da quadra, legal, pra quem tava do lado de fora,
0: bonito,
9: a torcida. Então, porque foi muito grande essa vitória. Foi muito grande. Então, assim, olha, os outros...

0: tem essa desconfiança com a equipe, e mesmo assim foi um jogo muito equilibrado. A equipe do Retirinho, que caiu de produção muito nesse campeonato, caiu muito de produção, chegou aí nessa fase eliminatória, mas pegou ontem o Monte Verde e pecou na questão dos pênaltis, né? Durante aí a partida, um jogo até que foi muito disputado, né? Muito ataque, um jogo muito veloz, as equipes finalizam muito. Então, assim, ontem o que marcou o jogo das duas equipes foi essa velocidade, muitas chances de gol, muitos erros também, e aí acabou indo pros pênaltis, e quem saiu melhor aí nas cobranças de pênaltis foi a equipe do Monte Verde, 4-1, a equipe do Retirinho perdeu muitos pênaltis. Então, assim, foi um jogo muito equilibrado, não dava pra você cravar, assim, essa equipe vai passar, né? Mas, vamos falar então dos gols, né, dessa partida. Quem marcou pra equipe do Monte Verde foi o Patrick Borges, um dos melhores jogadores também do Monte Verde, vem jogando muito bem no campeonato, tá cotado aí, né, pra seleção do campeonato. E também o Lucas Santos pro lado do Retirinho, um empate de 1-1. E o destaque da partida foi o Lucas, eleito pela nossa equipe de transmissão. Vamos ouvir então a participação do Lucas.
1: E também essa emoção toda aí que deu aí o Lucas, que fez um gol aí de letra. Mas o Lucas, o time competiu igual para igual e você foi eleito o melhor jogador da noite hoje, aqui na quadra. Parabéns também pela competição, e que você falasse para nós, relatasse vocês na competição.
2: Eu quero agradecer ao time, a Deus primeiramente, ao time, a vocês também, a rádio, tudo aí, e o campeonato vai ser muito bom, tivemos a chance de fazer no fim aí, mas acontece, então próximo ano vai estar aí firme e forte. Parabéns para outra equipe também.
1: Bem, a liga comenta que a entrega simbólica vai ser numa próxima oportunidade. Houve um problema na fabricação, mas você vai receber o troféu, tá legal?
2: Muito obrigado aí, um abraço pra vocês aí, Deus abençoe, tamo junto.
0: Tá aí então, né, o melhor, eleito o melhor da partida aí, o Lucas, né, da equipe do Retirinho. E o próximo jogo então, semifinal agora, Grazella Mello.
3: Nossa senhora.
0: Vila Fátima e Monte Verde.
3: Um jogaço. Né? O vice, né, do campeonato passado.
0: É.
3: E o Vila Fátima com
0: essa fase.
3: Esse renovo.
0: Exatamente. E tá se confirmando o que eu tô dizendo aqui. A equipe do Monte Verde, Grazella Mello, sabe o caminho das pedras.
3: Sabe.
0: Não está jogando bem, nossa, tá? Eu afirmo aqui, os torcedores ficam chateados comigo na rua, sim, brigam comigo. Você tá cornetando o Monte Verde? Não, gente, tô falando de análise. Não é uma equipe que a gente vê fazendo o que fez em 2023. É um outro elenco, algumas peças ou outras, mas não vem fazendo um jogo consistente. E pode ser que eles sejam campeões e os torcedores vão me apontar na rua. Corneta, tá falando que o Monte Verde tá jogando, mas não tá fazendo um futsal como fez em 2023, e mesmo assim tá indo. Olha só pra você ver, Grazi, já chegaram na semifinal. E você vem acompanhando comigo Cidade Revista aqui, o quanto que eu vou falando da desconfiança de alguns torcedores do Monte Verde, alguns apoiam, mas a torcida vem vendo assim que é um time que não vem fazendo um bom campeonato, mesmo classificando, fazendo muitos gols, porque essa fase agora é perigosa. Vamos pegar o Vila Fátima, que tá motivado, que tá, né, querendo resolver aí a vida deles. Então vai ser um jogaço, tá? A semifinal já definido o primeiro jogo, então vai ser o duelo entre Vila Fátima e Monte Verde. Eu tenho certeza que os torcedores estão ansiosos. E hoje, lógico que tem jogo, tá? Hoje tem folga não, gente. Hoje tem jogo pra fechar essas quartas de final. Teremos duas partidas ao vivo no canal da Tropical e eu garanto que vai ser de muita emoção também. Assim, o Tom tá dando um show na narração.
3: Verdade.
0: JB também. Então, assim, a equipe de transmissão vai levar toda a emoção pra você de casa. Então, a partir das 7 da noite, Grazella Mello, já vai começar lá em cima.
3: Nossa.
0: 7 da noite, Odilon Resende, o Tubia Futsal contra o Triângulo.
3: Duas
0: equipes fortíssimas, nem preciso passar o contexto aqui, que vai ser um jogo muito aberto. E assim, se o Triângulo entender que também tem que marcar com organização, sim, que é o que falta no Triângulo, pode surpreender o Tubia Futsal também, como o Vila Fátima fez ontem. Mas o Tubia Futsal, acredito que, né, não vai querer,
3: lógico,
0: deixar acontecer o que aconteceu com o Bandeirante ontem. Então já, sim, tem tensão em cima desse
3: jogo.
0: Ah,
3: o Ricardo já deve estar lá, ó, descabelado.
0: Exatamente, porque um favoritaço caiu ontem. Então, sim, assim, tudo é possível nessa fase. Essa Copa Bairrão tá maravilhosa. E Outro jogaço também, pessoal, às 8 da noite, o San Jerônimo, que é uma equipe qualificada demais. Muito. E o Cinturão Verde aí, né?
3: Nossa,
0: que voltou à boa fase, que na última vitória a torcida saiu de lá radiante, tava precisando de uma vitória com ênfase e conseguiram ganhar jogando bem. Então, dois jogaços às 7 da

0: noite do Bia, Futsal e Triângulo, e às 8 da noite, São Jerônimo Cinturão. E claro, eu vou trazer tudo pra vocês aqui na segunda-feira, né, Grande Ela Bela?
1: Com certeza, Elisson Gonçalves, todos nós aí, amantes, né, desses jogos, desses esportes, a gente fica esperando os resultados. Muito boa sorte pra todas as equipes. Um ótimo jogo pra todo mundo, né? E hoje, Leonara, segura lá que vai tremer de novo hoje a cabine de transmissão, viu? Então, é isso. Muito boa sorte a todos e o Elisson volta na segunda-feira com os resultados dos jogos. Gente, hoje eu quero me despedir de vocês de uma forma muito especial e deixar algo aqui muito claro, por favor. E eu espero aí pro pessoal que acompanha o meu trabalho, a minha, né, que me prestigia com a sua audiência, os que, tantos que eu até já fiz amizade, afinal de contas, 14 anos de Rádio Tropical, não tem como não fazer amizade, né? Com a audiência, com os patrocinadores, com os colegas, enfim, né? Então, é o seguinte... eu vou estar passando por uma nova fase aqui na Rádio Tropical, então eu quero estar deixando bem claro que eu não estou saindo da rádio, tá? Eu não estou indo embora da emissora, eu só vou trocar de horário, eu só vou viver um novo ciclo, tá? Que me foi proposto e pra quem gosta de mim, ah não, a Grazi vai sair, torça por mim, porque é coisa boa pra mim, tá? É coisa boa pra mim. E pra gente poder fazer essas primeiras mudanças, a gente vai ter que fazer uma mudança aqui na grade da programação da Tropical, começando então aqui pelo Cidade Revista, tá ok? Então eu peço também que vocês possam receber com muito carinho Luiz Carlos de Freitas. A partir de segunda-feira, Luiz Carlos de Freitas aqui na apresentação do Cidade Revista, a quem eu desejo a ele muitas sorte aqui também, que ele seja feliz aqui na apresentação, né? Que ele venha, como eu sei que ele tá vindo de coração aberto, com uma nova mentalidade, porque isso aqui pra ele também é uma grande experiência, viu, Luiz? É uma oportunidade que você não tem noção. Então, que seja muito bem vivida essa experiência pelo Luiz. Então é isso, tá bom? A partir de segunda-feira então, apresentação Luiz Carlos de Freitas, eu estarei aqui na emissora, quem quiser falar comigo é só me procurar aqui na rádio, que eu estarei aqui, eu não tô indo embora da rádio. É um novo ciclo, é um novo projeto, é uma oportunidade. Pra quem gosta de mim e pensa que, ah, vai ser ruim, pra mim não. Pra mim é ótimo, é uma oportunidade, eu posso dizer que são frutos que eu tô colhendo desses 14 anos de emissora. E eu fui presenteada, então, com esse novo ciclo, nessa semana de aniversário da Rádio Tropical. Então, eu só tenho a agradecer. Gratidão. E até breve, tá? Até breve a gente aí se comunica novamente, tá ok? Muito obrigada a todos pela audiência de sempre. Tenham um feliz e abençoado fim de semana.
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1: Guarda Civil Municipal morre em acidente de trânsito em São Sebastião do Paraíso. Incêndio destrói veículo na rodovia Fernão Dias entre Pouso Alegre e São Sebastião da Bela Vista. Polícia Civil prende homem por perseguir e ameaçar ex-companheira em Poços de Caldas. Operação conjunta das polícias militar e civil prende dois homens e apreende drogas e munições em Muzambinho. Adolescente investigado por roubo em Borda da Mata é apreendido para cumprir medida socioeducativa. Idoso é preso em Caxambu por disparar arma e dirigir embriagado.
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1: Guarda Civil Municipal morre em acidente de trânsito em São Sebastião do Paraíso. O Guarda Civil Municipal André Fernandes de Almeida, de 44 anos, morreu no início da tarde de ontem em um acidente de trânsito em São Sebastião do Paraíso. Segundo informações, ele conduzia uma motocicleta e quando tentou fazer uma ultrapassagem, a motocicleta atingiu o retrovisor de um carro que seguia no mesmo sentido e acabou colidindo contra um poste. Apesar dos esforços das equipes de socorro, a vítima morreu no local. O condutor do automóvel passou mal após o acidente e precisou ser conduzido ao pronto-socorro. Incêndio destrói veículo na rodovia Fernão Dias entre Pouso Alegre e São Sebastião da Bela Vista. Ontem de manhã, um carro pegou fogo na rodovia Fernão Dias, no trecho entre Pouso Alegre e São Sebastião da Bela Vista, e ficou totalmente destruído. Duas pessoas estavam no veículo, o motorista de 27 anos e uma passageira de 36 anos, que conseguiram sair antes que as chamas se alastrassem e não ficaram feridos. Equipes do Corpo de Bombeiros, da Polícia Rodoviária Federal e da concessionária Motiva trabalharam no local. Polícia Civil prende homem por perseguir e ameaçar ex-companheira em Poços de Caldas. Um homem de 42 anos é investigado pelos crimes de dano qualificado, perseguição, tentativa de explosão, ameaça e injúria contra a ex-companheira em Poços de Caldas. Segundo a Polícia Civil, o homem não aceitou o fim do relacionamento e passou a perseguir a ex-companheira, cometendo várias ações criminosas e, com isso, submetendo a vítima a intenso terror psicológico. Enquanto a Delegacia Especializada de Atendimento à Mulher em Poços de Caldas investigava o caso, o homem invadiu a casa da vítima, queimou roupas e deixou o gás da residência aberto, o que poderia ter provocado uma explosão. Antes de sair, ele deixou uma carta manuscrita com ameaças e uma camiseta branca com a inscrição de que iria matá-la. A vítima disse à polícia que teve um breve relacionamento com o autor e decidiu terminar depois de perceber que ele tinha comportamento agressivo. A situação só não evoluiu para consequências mais graves graças à intervenção dos vizinhos. O homem já tem passagens por violência contra outras três ex-companheiras dele. Operação conjunta das polícias civil e militar prende dois homens e apreende drogas e munições em Muzambinho. Uma operação conjunta das polícias militar e civil em Muzambinho culminou nas prisões de dois homens de 21 e 38 anos. Um deles já estava com a prisão preventiva decretada pela justiça e o outro foi autuado por tráfico de drogas. Foram apreendidas drogas como cocaína e maconha. Os policiais apreenderam também diversas munições de vários calibres, cadernos com anotações do tráfico, dinheiro oriundo da ação criminosa, câmeras usadas para vigiar a polícia e uma motocicleta furtada no mês de março em Alfenas. Adolescente investigado por roubo em Borda da Mata é apreendido para cumprir medida socioeducativa. Ontem de manhã, uma equipe da Polícia Civil de Borda da Mata cumpriu um mandado de apreensão contra um adolescente de 17 anos, suspeito de ter cometido furtos e roubos na cidade. No momento do cumprimento da ordem judicial, o menor portava drogas, dinheiro oriundo do tráfico e materiais para embalar entorpecentes. O motivo da apreensão do infrator é para que ele cumpra medida socioeducativa. Idoso é preso em Caxambu por disparar arma e dirigir embriagado. Em Caxambu, a polícia militar prendeu um idoso de 66 anos, suspeito de disparo de arma de fogo, porte ilegal de arma, condução de veículo sob influência de álcool e posse de drogas. Ele foi abordado no bairro Caxambu Velho e dentro do carro os policiais encontraram um revólver calibre 38, munições, uma porção de maconha, três facas artesanais, uma caixa de chumbinho para arma de ar comprimido, dois celulares e uma garrafa com bebida alcoólica. Testemunhas informaram aos policiais que ouviram disparos de arma de fogo após um desentendimento do idoso com familiares. Durante a abordagem, o homem foi submetido ao teste do bafômetro e o resultado deu positivo para embriaguez. O valor da multa por dirigir sob efeito de álcool é de R$ 2.934,70. E o condutor tem o direito de dirigir suspenso em caso de reincidência dentro de 12 meses. O valor da multa dobra para R$ 5.869,40. Além da infração de trânsito, dirigir embriagado é crime com pena de detenção de 6 meses a 3 anos. Chegamos ao fim da edição do Cidade em Revista desta sexta-feira. Muito obrigado por sua audiência. Tenha uma excelente tarde e um ótimo fim de semana. Cidade em Revista volta na segunda-feira às 11 horas. Fique agora com o Comando 95.
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0: Boa tarde, Três Corações e Região. Sejam muito bem-vindos. Tá no ar o Comando 95. Este programa maravilhoso que dá voz aos nossos ouvintes aqui na Tropical, logo depois Cidade Revista. Eu sou Betânia Machado e já convido você a ficar comigo até as 14h30. E aqui no Comando a gente fala de tudo que acontece em Três Corações e na nossa região. A gente fala sobre política e seus bastidores, os problemas e soluções da cidade, todos os acontecimentos que mexem com a vida da população e além, é claro, da participação mais que especial de vocês, os nossos ouvintes. E meu WhatsApp já está aberto, anota o número aí no 3239-3602. Pode mandar a sua mensagem de texto, o seu áudio, a sua opinião, que aqui a sua voz tem espaço e faz toda a diferença no nosso debate. Bom, né, gente, como vocês sabem, sexta-feira é dia de resumo semanal de tudo que foi destaque lá no Cidade em Revista, pra gente relembrar tudo que aconteceu essa semana e, claro, pra vocês elegerem o gongo da semana, aquela notícia negativa que você não queria que nem tivesse acontecido e, claro, também o destaque positivo. Ao longo da nossa programação aqui, eu vou comentando com vocês todos os destaques de lá, tá bom? Chega mais, aumenta o volume, vem comigo, que o comando tá só começando, com muita informação, opinião e, claro, sempre aquela dose de música boa pra animar a sua tarde de sexta-feira. E vamos aos aniversariantes do dia.
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0: E quem completa mais um ano de vida nesse dia 22 de maio é o Leandro Augusto Costa, lá de São Bento Abade. O Marcos Braga, do Boa Ventura. O Tomás Felipe Borges Félix, de um aninho, lá no Jardim Fabiana. Jadson da Silva Borges, no Congonhal. José Maria Lúcio, no Portão de Cambuquira. E o Rafael Lúcio, também no Portão de Cambuquira. E o João Pedro, que é goleiro do Retirinho. Então, feliz aniversário a todos aqui da minha listinha e a todos os outros aniversariantes desse dia 22. Muita paz, saúde e sucesso para todos vocês.
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Estamos de volta com mais Comando 95 e ele apareceu, Tarcísio. Já me mandou a figurinha aqui que tá de tucaia, né, Tarcísio? Você está sumido, viu, meu querido? Acho que o mundo político tá mais calmo, né? Sem ser dos bastidores, tá, Tarcísio? Os bastidores não valem. Mas ele tava sumidinho, mas dia de gongo ele aparece, não é mesmo? Já tem seu voto, Tarcísio? Bom, gente, vamos começar com um resumo, né? Relembrando, temos bastante matérias no dia de hoje para relembrar com vocês. O resumo está grande. Ao longo dos blocos a gente vai relembrando. Mas para você que já acompanhou o Comando 95 Cidade Revista a semana inteira e já tiver seu voto, é só mandar mensagem aqui para mim no 323.

3906-3602. Bom, vamos lá. Primeiro assunto foi que a CEMIG confirmou o vazamento de dados pessoais de cerca de 135 mil clientes após um incidente cibernético. Entre as informações que foram expostas estão nome completo, filiação, CPF e endereço. A CEMIG disse que a falha já foi corrigida e que os consumidores que podem ter sido afetados estavam sendo comunicados. Mas esse caso é importante a gente falar porque acende um alerta para as tentativas de golpes. Então a CEMIG diz que a orientação é desconfiar das mensagens, ligações, boletos, links ou pedido de atualização cadastral em nome da empresa, hein? Eles reforçaram que eles não solicitam senhas, códigos enviados por SMS, dados bancários ou pagamentos pelos canais não oficiais. Esse incidente foi comunicado à Autoridade Nacional de Proteção de Dados e à ANEEL, e fica o alerta aí, então, para toda a população mineira, né? Se você receber alguma mensagem estranha, principalmente por SMS, link, gente, link não clique nenhum. Ah, é bem melhor vocês não clicarem, buscarem os meios oficiais mesmo, porque é mais garantido, né? A saúde mental agora. O 18 de março, que foi segunda-feira, reforçou o debate sobre a luta antimanicomial no Brasil. E essa data chama atenção para a defesa de um tratamento mais humanizado, em liberdade, com respeito aos direitos das pessoas em sofrimento psíquico e fortalecimento da rede pública de atenção psicossocial. Os especialistas explicaram que essa reforma psiquiátrica representa a dimensão técnica e institucional deste processo, com a criação do CAPS e da Rede de Atenção Psicossocial. E já a luta antimanicomial já tem um caráter mais social e político, que é voltado para esse combate, né, ao preconceito e à defesa de uma inclusão dessas pessoas na sociedade. E esse debate também traz alertas, né, sobre os desafios atuais, como a necessidade de ampliar investimentos no SUS e evitar retrocessos no cuidado em saúde mental. Esse tema também eu conversei com vocês ao longo dessa semana, né? Algumas vezes tivemos umas 3 matérias diferentes sobre esse dia da luta antimanicomial, que é um assunto importantíssimo. O preconceito com as pessoas que sofrem com algum transtorno psíquico, né? Que precisa de algum tratamento, ainda existe, é muito grande, muitas pessoas têm esse preconceito mesmo, e porque é muito recente, né, essa reforma psiquiátrica. Até poucos anos atrás a gente ainda tinha a cultura, né, dos manicômios, da internação prolongada, isolamento total dessas pessoas da sociedade, que é um tratamento completamente desumano, né? Muitas crianças foram retiradas das suas famílias, passaram a vida inteira nesses hospitais, que hoje a gente já tem até algumas residências que são destinadas, né? Que hoje em dia, com a reforma psiquiátrica, a gente tem os CAPS, que apresentam aquele serviço multi-especializado, né? De várias frentes diferentes. Então, é uma luta muito importante, mas é muito recente. Então, ainda há muito preconceito, há muito estigma pela sociedade. Então, encontros assim, debates, botar esse assunto em pauta mesmo é de extrema importância para que a sociedade evolua também nesse sentido e que a gente consiga manter esse tratamento humanizado para essas pessoas. Porque eu até lembro em alguma das matérias, um psicólogo até comentou que há uma contra-reforma, digamos assim, tem um sucateamento do SUS, diminuição de verbas para essas áreas, o que pode prejudicar toda essa luta, todas essas conquistas que o meio psiquiátrico conseguiu nesses últimos anos, né? Então a gente tem que ficar atento, tem que falar sobre esse assunto mesmo e buscar sempre um tratamento mais digno, humanizado para todos os tipos de doença, né? E bom, também no dia 18 de maio a gente marca o Maio Laranja, que reforça a mobilização nacional do combate ao abuso e à exploração sexual de crianças e adolescentes. E aqui em Três Corações, essa campanha está envolvendo ações educativas, orientações e algumas atividades articuladas pela rede de proteção. E dessa semana, né, a gente trouxe a fala da secretária municipal de desenvolvimento social, a Lisa Paula Vilela. E ela destacou, né, que esse tema exige a participação de toda a sociedade. A campanha, ela incentiva a denúncia,
o acolhimento das vítimas e a proteção da infância.

de uma forma geral, né? Conforme eu falei pra vocês aqui também, esse é um tema que a gente tá conversando desde a semana passada, quando eles iniciaram, né, todo o planejamento para as ações voltadas para este mês, que é uma responsabilidade coletiva, né? A questão do abuso, da exploração sexual de adolescentes e de crianças, ainda existe muitos casos subnotificados, né? Muitas crianças não conseguem nem identificar pelo que elas estão passando. Tem aquela questão de que a maioria dos casos acontece dentro de casa, por um familiar ou um amigo próximo da família, o que deixa ainda mais difícil, né, a denúncia. E a gente também falou sobre a importância das escolas nesse tempo para poder identificar qualquer comportamento estranho dessa criança ou desse adolescente. Então é muito importante a gente ver o nosso município focando em ações como essa para poder tentar pelo menos, né, diminuir. Então, para casos suspeitos ou confirmados, lembrando sempre que podem ser denunciados pelo Disque 100. Eu vou para o intervalo, que meu bloco já vai subir, e na sequência a gente continua com o resumo semanal lá do Cidade em Revista. Não sai daí que daqui a pouquinho eu tô de volta.

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1: Nota de falecimento. A família de Adel Bernardes Martins comunica o seu falecimento ocorrido ontem e convida parentes e amigos para seu sepultamento hoje, às 15 horas, saindo do velório da funerária São Domingos para o cemitério São João Batista. O Plano Familiar São Domingos comunicou o falecimento de Adel Bernardes, mais conhecido como Adel do Mercado, que residia na Avenida Marcelo Fridolin Sterman, no bairro Parque Jussara. Antecipadamente, a família enlutada agradece.
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1: Cidade Revista, 22 de maio de 2026. Vacimóvel atende nesta sexta-feira na Avenida José Capistrano de Souza, com vacinação contra a gripe. Mutirão contra a dengue mobiliza moradores dos bairros Rio do Peixe, Vilas Boas e Jardim Primavera neste sábado. Campanha do Agasalho realiza Dia D Solidário neste sábado em frente à Igreja Matriz Sagrada Família. Comunidade Evangelizadora Magnífica promove programação especial em homenagem à Nossa Senhora neste domingo. Plano Municipal de Ação Climática será apresentado em audiência pública na Câmara Municipal. Grupo Âncora realiza encontro de apoio aos enlutados neste sábado em Três Corações. Agenda Cultural destaca os principais eventos do fim de semana na cidade.

0: Cobertas vence Vilas Boas e conquista o título do Campeonato de Veteranos. Vila Fátima elimina o líder invicto Bandeirantes e avança no Bairrão Tropical de Futsal. Monte Verde vence nos pênaltis e garante vaga na semifinal no Bairrão Tropical de Futsal.
1: E esses foram os destaques do Cidade em Revista de hoje. Para ouvir na íntegra, acompanhe a reprise à meia-noite aqui na

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2: Olá, Três Corações. E ontem, no ginásio Pelezão, pegou fogo com o início das quartas de final do Bairrão Tropical de Futsal. No primeiro jogo da noite, o líder da classificação geral, Bandeirantes, foi derrotado pelo Vila Fátima por 3-1. Com esse resultado, Vila Fátima segue vivo para as semifinais. Os responsáveis por essa vitória foram Thiago Pet e David, que marcou 2 gols. Para o Bandeirantes, Fagner foi o responsável pelo único gol do time eliminado. Para fechar com chave de ouro, uma disputa equilibrada entre Monte Verde e Retirinho, que só foi decidida nos pênaltis, com o resultado de 4-1 para a equipe do Monte Verde. Assim, o Retirinho deixa o campeonato. E você que está assistindo a transmissões, grave um vídeo da sua torcida e mande para o WhatsApp 3239-3605, que nós postaremos nas nossas redes sociais. E os jogos de hoje finalizam as quartas de final. E os times que irão se enfrentar serão Odilon Resende contra Triângulo e São Jerônimo contra Cinturão Verde. 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
1: Estamos de volta com mais Comando 95 e no intervalo a Naná passou por aqui para me desejar um boa tarde. Boa tarde, Naná, tudo bem com você? Bom, seguindo com o resumo semanal, próximo assunto é no esporte, no lazer, que Três Corações vai receber amanhã e domingo, nos dias 23 e 24 de maio, a Virada Esportiva 2026 no Parque Dondinho. É um evento que vai ter entrada gratuita e vai reunir modalidades como corrida, skate, xadrez, mountain bike, trilha de motos, beach tênis, futebol, futsal, basquete, crossfit, capoeira e zumba. Tem para todos os gostos mesmo, né? E a proposta desse evento é integrar esporte, cultura e convivência familiar, ocupando, né, os espaços públicos e incentivando a prática de atividade física. E essa programação pretende reunir atletas, famílias e visitantes da nossa cidade e da região durante os 2 dias de evento. Aí as atividades começam amanhã, dia 23, com a realização da primeira etapa do Skate Festival. Uma etapa também do TC Race e além de um campeonato de xadrez. E a programação do sábado funciona como uma abertura para o domingo, dia 24, que é quando o evento vai ter uma maior concentração de atividades esportivas e culturais. Aí no domingo, a programação vai ser aberta pela corrida do Corpo de Bombeiros de Três Corações e o público também vai poder acompanhar uma trilha de mountain bike e uma trilha de motos. E ao longo do dia o evento vai ter espaço kids, atividades de dança, as partidas de beach tênis, enfim, de vários esportes e as competições de crossfit e hyrox, que são do TC Race. Então tem para todos os gostos, mais variados tipos de esporte. O espaço do Parque Dondinho, né, é muito bom, então para quem quiser aproveitar, tem essa opção de esporte e lazer neste final de semana lá no Parque Dondinho a partir das 8h30 da manhã. Falando agora do meu tema preferido, né? Política. Nesta semana tivemos a 14ª sessão ordinária lá na nossa Câmara Municipal e o destaque foi aquelas cobranças relacionadas ao atendimento do Hospital São Sebastião. Nessa sessão, grande parte dos vereadores relataram as queixas sobre demora no pronto atendimento, superlotação, filas, atendimento pediátrico e pediram também a fiscalização do contrato firmado entre o município e a instituição no final do ano. A gente comentou muito aqui durante aquela época, né, que convidaram até o presidente do hospital para ir lá poder falar na tribuna, porque é sempre uma novela, né, no final do ano, quando chega essa renovação do contrato. E conseguiram manter o valor, só que para isso eles tiveram que fazer alguns ajustes de readequar mesmo, né, para onde o dinheiro, para conseguir tentar manter o mesmo orçamento. E questionaram isso, se isso acabou afetando na qualidade do serviço prestado, se diminuiu a equipe, se tá faltando médicos, né? Realmente, acho que dos nossos 3 vereadores, não tinham 2 presentes, Léo Fará e o Verbinho estavam ausentes na sessão, mas acredito que foi o vereador Christian Timbó, Dulcara Gorda, o Fred Costa, a Lucila Perita, e acho que teve mais um vereador que chega aqui, levou, né, demanda da população em relação ao Hospital São Sebastião. Vamos ver, né, se na próxima sessão teremos alguma resposta, tanto da prefeitura ou do próprio Hospital São Sebastião, né, em virtude dessas reclamações. Que eu até comentei com vocês, em fevereiro, final de fevereiro, a gente fez uma matéria aqui com uma paciente que veio questionar justamente isso, problemas, né, com a instituição. Tanto da demora do atendimento, foi um caso que utilizaram spray de pimenta e afetou muita gente lá dentro do hospital, e teve a questão do nome errado na receita médica. E na terça-feira, quando eu estava falando sobre o resumo, tivemos uma participação também aqui no Comando 95 com a mesma alegação, né? E, gente, saúde é um direito de todos. O Hospital Sebastião é uma referência aqui na região, mas se a gente está tendo esse tipo de problemática, a população merece, né, um esclarecimento, uma resposta, até para a gente conseguir entender o que está acontecendo. Vamos aguardar na próxima sessão da Câmara, né, na próxima segunda-feira, que acredito que possa ter algum pronunciamento, algo do tipo, né? Vamos aguardar. Bom, mas ainda durante a sessão foram aprovados alguns projetos importantes, Entre eles, segundo a votação, a proibição do uso de abraçadeiras de nylon em castrações de animais, que foi aquela proposta motivada após o caso da cachorrinha Kiara. Também tivemos o debate sobre a adequação orçamentária para a execução da Lei Aldir Blanc, que é aquela toda questão voltada para os fazedores de cultura, que o município vai receber mais de R$500 milhões. E também, em primeira votação, o programa de apoio às pessoas com fibromialgia em Três Corações, que prevê um atendimento multidisciplinar e futuras medidas de identificação e acolhimento a esses pacientes. Próximo assunto, na mobilidade urbana, a gente trouxe um rádio notícia que a instalação de tachões lá na rua Presidente Dutra começou a gerar preocupação entre os moradores, porque tivemos alguns registros de quedas de pedestres. A gente recebeu alguns vídeos lá no nosso quadro Rádio Notícia, né, mostrando as pessoas tropeçando nos dispositivos que estavam ali na via, né? E incluindo um vídeo, gente, isso foi muito perigoso, que um idoso que caiu em direção à pista. No vídeo dá até pra ver, a cabeça dele ficou muito próxima do carro, sorte que o trânsito estava parado naquele momento, né, que realmente era muito perigoso. E aí, em virtude dessa repercussão, a gente também entrou em contato com o Departamento Municipal de Transporte e Trânsito e eles informaram que os tachões foram retirados e que a sinalização seria reforçada lá naquele local. Mas aí o Eliezer, né, que falou com a gente, que é o diretor, ele destacou a importância, né, gente, da travessia correta nas faixas de pedestre. Porque onde estava lá realmente os tachões, não tem uma faixa de pedestre para atravessar. A Presidente Dutra é uma rua relativamente pequena, né? Então muita gente acaba atravessando ao longo da via, né? Não necessariamente lá nas faixas de pedestre que tem ao longo da rua. Então ele veio reforçar isso, né? Que o mais seguro, né, seria atravessar apenas na faixa de pedestres, porque a segurança no trânsito também depende da responsabilidade do pedestre, tanto desde o poder público, os motoristas e quem tá andando na rua. Então fica esse alerta também. Que bom que eles tiraram, né? Ainda mais por ter acontecido de forma reiterada, né? A gente recebeu mais de um vídeo de pessoas caindo lá naqueles tachões, mas é importante também a população colaborar nesse sentido, até para um trânsito melhor. Falo como motorista, viu, gente? Que aqui na Sul de Três Corações, às vezes, é bem complicado. Tem gente que enfia na frente do carro mesmo, não tá nem aí, e isso é perigoso. Tanto para a pessoa, para o motorista, às vezes a pessoa não vai ver e isso pode causar um acidente, né? Então vamos tentar ser responsável, atravessar na faixa de pedestres bonitinho, com o semáforo fechado, que aí a garantia de que nada aconteça com ninguém é maior, né? Bom, na economia, a gente trouxe uma matéria falando sobre o custo da cesta básica, que voltou a pesar o bolso das famílias aqui em Três Corações. A gente teve uma pesquisa divulgada nesse mês de maio, que apontou uma alta de quase 8,5% em relação a abril, elevando o valor, né, dos alimentos essenciais para R$788,99. Com isso, a cesta básica já compromete mais da metade do salário mínimo líquido do trabalhador, né? E entre os produtos que mais estão em alta é a batata, tomate, leite integral e carne bovina. E isso mostra, né, gente, o impacto direto que tem a inflação dos alimentos na rotina das famílias, especialmente naquela de menores rendas, né? E, gente, metade do salário mínimo valer uma cesta básica é realmente muito complicado. É hora de ver quanto salário mínimo é baixo, né? E essa inflação também acaba piorando tudo. E como que a pessoa vive, né? Tem que pagar conta. 1 milhão de coisas pra fazer, pra pagar. Às vezes tem mais de um filho pra criar, comprar roupa, enfim, vestuário, né? De uma forma geral, realmente é uma situação muito delicada. A gente recebeu mensagem aqui que me distraiu, mas eu vou ter que ir pro intervalo, que meu bloco já está subindo mais uma vez. Mas vou colocar uma música pra vocês não cansarem da minha voz. E na sequência, a gente continua com o resumo semanal. Lembrando que hoje é dia de votar. Se você tiver o seu gongo ou o seu destaque positivo, é só mandar mensagem aqui pra mim no 3239-3602. Não sai daí que daqui a pouquinho eu tô de volta.
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7: Nota de falecimento. É com profundo pesar que a família comunica o falecimento de Gilmar Vanoni. Seu corpo será velado na Plamaf, de onde sairá o féretro às 16 horas, hoje, 22 de maio, para enterro no cemitério São João Batista. Familiares comunicam o falecimento de Gilmar da Serra das Abelhas, tratorista. Antecipadamente, a família enlutada agradece.
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3: Fala, galera! Ontem o ginásio Pelezão pegou fogo com o início das quartas de final da Copa Bairrão Tropical de Futsal. No primeiro jogo da noite, o líder da classificação geral, Bandeirantes, foi derrotado pelo Vila Fátima por 3-1, em uma partida eletrizante. Com esse resultado, o Vila Fátima segue vivo para as semifinais. Os responsáveis por essa vitória foram Thiago Pet e David, que marcou 2 gols. Para o Bandeirantes, Fagner foi o responsável pelo único gol do time eliminado. Para fechar com chave de ouro, uma disputa equilibradíssima entre Monte Verde e Retirinho, que só foi decidida nos pênaltis, com resultado de 4-1 para a equipe do Monte Verde. Assim, o Retirinho deixa o campeonato. 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
1: Estamos de volta com mais Comando 95 e hoje, sexta-feira, dia de resumo dos destaques lá do Cidade Revista. E vamos dar continuidade aqui. Bom, a gente teve outro encontro regional de assistentes sociais. Foi o segundo e esse ano foi realizado no Salão do Júri do Fórum. E foi um evento que reuniu profissionais da nossa cidade e de municípios da nossa região para troca de experiências, fortalecimento da categoria e discussão sobre os desafios do serviço social. Aí, durante o encontro, foram abordados alguns temas como garantias de direitos, vulnerabilidade social, rede de proteção e os avanços recentes na assistência social do nosso município, como a lei do SUAS e a implantação do sistema E-SUAS também. Um trabalho muito importante, né? Realizado pelos assistentes sociais. A entrevista ficou muito bacana, tem ela completa no nosso site radiotropical.net, falando da importância desses agentes na sociedade como um todo. O pessoal do MP também falou que é uma rede toda interligada, né, e que faz total diferença no dia a dia da nossa sociedade. Bom, o próximo assunto foi que uma informação que circulou nas redes sociais essa semana sobre um suposto acidente de moto na Estrada da Flora foi corrigida após a apuração. Aí que entra, né, gente, a importância do jornalismo profissional. E, segundo o Corpo de Bombeiros, essa ocorrência não aconteceu em Três Corações e não se tratou de um acidente de trânsito. O atendimento foi registrado lá em Varginha, onde um homem de 63 anos foi encontrado inconsciente numa via pública. E os populares até chegaram a iniciar as manobras de reanimação, né, até a chegada das equipes de resgate, mas, apesar dos esforços dos bombeiros e do SAMU, a vítima, infelizmente, não resistiu. Mas esse caso, né, ele reforça a importância da checagem das informações, né, gente, antes do compartilhamento de informações nas redes sociais. Isso é algo que há muito tempo, né, a gente já tá sofrendo. O jornalismo em si é uma profissão que é muito atacada por todos os lados, né, mas é imprescindível no Estado Democrático de Direito e na nossa sociedade para manter bem informado. Então, a população tem que se preocupar em tentar se informar com as pessoas que fazem um trabalho sério, que são jornalistas, que trabalham com apuração, com checagem de fatos, não qualquer mensagem em grupos de WhatsApp, que é o que mais tem aqui nessa cidade, né? Mas a gente tem que sempre se atentar e procurar as fontes de tudo que você tá recebendo, porque, principalmente em ano eleitoral, gente, teremos eleições esse ano e arrisco a dizer que provavelmente vai ser uma das eleições mais perigosas que vamos presenciar, justamente devido ao avanço tecnológico, né? Tanto ao alcance que a internet tem, tanto quanto o uso de inteligência artificial. A nossa sociedade está usando de uma forma exacerbada, completamente exagerada. E tem muita gente que usa com intuito negativo também, visando enganar a população. Então vai ser um ano complicadíssimo. Política já é muito complicada, é um assunto que muita gente não gosta, que não leva tão a sério, né, como deveria ser, porque política, gente, independente da sua classe social, vai interferir na sua vida. Então é muito importante a gente tentar se ater aos fatos de verdade, né, estudar, desenvolver o seu senso crítico, desenvolver a sua opinião, não ser repeteco de político, porque a gente vê muito isso, né, a gente tem muito político influencer hoje em dia, que faz aqueles vídeos totalmente manipulados nas redes sociais, com o intuito da pessoa, tipo, gostar, ficar compartilhando e acreditar em tudo que ele fala sem checar os fatos. Vocês têm que lembrar, gente, que político, independente da ideologia também, de todos os lados, político mente. Então é muito importante a gente ir atrás, né, das informações, entender de fato como as coisas estão acontecendo, pra aí sim você escolher o seu candidato, né? Pensar no que você considera melhor. Não estou defendendo nenhum lado aqui, não. Mas estou dizendo no sentido de vocês se informarem mesmo e se atentarem com a divulgação de informações. Checar antes se é verdade, antes de mandar pro coleguinha. Procurarem fontes confiáveis em pessoas que fazem o jornalismo sério e profissional, tá? Porque hoje em dia tem muita gente aí achando que é jornalista e não é, gente. Você só abrir a câmera e falar o que você bem entende, isso não configura como jornalismo. Jornalista tem toda uma questão de critérios de noticiabilidade pra ver se aquilo de fato é uma notícia ou não. Tem a questão da apuração, você ir atrás das informações e entrevistar especialistas, ou no, se for um caso, enfim, específico, entrevistar as pessoas envolvidas no caso. É todo um trabalho que não é só isso, saindo falando que você bem entende ou fazendo qualquer pergunta. É um trabalho sério, que é muito desvalorizado nesse nosso país. Então se atentem muito ao compartilhamento de informações, viu? E bom, falando um pouquinho também de saúde mental, a gente teve outro fórum, e agora foi o segundo fórum municipal de saúde mental, realizado na segunda-feira também, dia 18 de maio, mas lá na Associação Comercial e Empresarial de Três Corações. E esse encontro, ele reuniu profissionais da rede de atenção psicossocial, usuários dos serviços, autoridades e também participantes de municípios vizinhos para discutir o cuidado e liberdade e atuação integrada entre os diferentes setores. Aqui também entra aquela questão do Dia da Luta Nacional Antimanicomial. E aí no evento eles reforçaram esse papel dos CAPS, né, que a gente tem também aqui na nossa cidade, aqui em Três Corações, se não me engano, são três, é o CAPS 2, CAPS IJ, que é do Infanto Juvenil, e o AD. E o CAPS, né, surgiu com a reforma psiquiátrica, é um serviço substitutivo às internações psiquiátricas prolongadas e tem um atendimento multiprofissional com psicólogos, enfermeiros, assistente social, enfim, uma gama mesmo de profissionais e também portas abertas à nossa população. E no fórum, eles destacaram, né, a importância da saúde mental, que a saúde mental exige acolhimento, diálogo, combate ao preconceito, gente, que é uma coisa que ainda existe muito. E como falei com vocês essa semana, né? Ainda existe preconceito com as pessoas fazerem terapia, gente. Que terapia devia ser obrigatória quase para todo mundo, que tem oportunidade, lógico. Temos que pensar nas questões sociais. Mas terapia para todo ser humano faz bem, independente se você tem alguma questão de saúde mental ou não. É importante, a sua cabeça tem influência direto no seu corpo, no seu dia a dia, enfim. Então é muito importante a gente combater esse preconceito. E também a responsabilidade compartilhada, né, que existe entre saúde, assistência social, educação e as famílias e a comunidade como um todo, né? Então é um evento muito bacana, muito importante. São temas que a gente normalmente discute só nesse mês, né? Como a gente fala, as datas coloridas, por ter um dia instituído como Dia Nacional dessa luta antimanicomial, mas é um tema que a gente sempre tem que ficar atento, conforme eu falei na notícia anterior sobre o mesmo tema, né? É recente essa reforma psiquiátrica, a gente ainda enfrenta muitas dificuldades para seguir com os avanços que a gente já conquistou, então é importante falar sobre o assunto e prezar sempre, né, para um tratamento humanizado para todo mundo. E eu vou para mais um intervalo e na volta a gente termina com o nosso resumo semanal. Não sai daí.
2: Sorry. 14 horas, 0 grau. 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
1: Um dos pontos de ônibus mais antigos e movimentados de Três Corações tem sido alvo de reclamações de quem depende diariamente do transporte coletivo. Na rua Desembargador Alberto Luz, abaixo do Hospital São Sebastião, passageiros enfrentam sol forte e chuva sem qualquer tipo de proteção. Moradores e usuários que utilizam o local falaram com a nossa reportagem.
4: Na verdade, eu pego o ônibus ali todos os dias e ontem foi um dia chuvoso, né? E aí, eu esperando, como sempre, tinha uma senhora do meu lado com um problema, visivelmente na perna. Até ali a senhora ia pegar a linha 6 e o que mais me chamou a atenção e eu tô aqui hoje pra fazer essa reclamação é por causa dessa senhora. E aí ela falou, nossa, não tem nem onde sentar. Aí eu olhei pro ponto molhado, né? E realmente, aí foi aonde eu peguei, tirei a foto e coloquei no grupo, porque assim, é um ponto em área central, que é perto do Hospital São Sebastião, Ali senta pessoas idosas, jovens, trabalhadores, crianças que às vezes acabaram de ser medicadas, então eu acho que todo mundo ali já passou por isso.
5: Eu sou o Eduardo e eu pego ônibus ali por volta das 10h30, quando eu saio da faculdade, e tem alguns dias que estão com um pouco de chuva, então a gente tem que ficar um pouco encostado debaixo das lojas, esperar o ônibus vir, e quando o ônibus vem tem aquele trajeto da gente correr para pegar o ônibus. Acho que deveria ter uma guarita ali para cobrir a gente e ficar mais confortável para a população.
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6: Nota de falecimento. A família de Adel Bernardes Martins comunica o seu falecimento ocorrido ontem e convida parentes e amigos para seu sepultamento hoje, às 15 horas, saindo do velório da funerária São Domingos para o cemitério São João Batista. O Plano Familiar São Domingos comunicou o falecimento de Adel Bernardes, mais conhecido como Adel do Mercado, que residia na Avenida Marcelo Fridolin Sterman, no bairro Parque Jussara. Antecipadamente, a família enlutada agradece.
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1: É o seguinte, hoje o Tropis acelera direto para o universo do automobilismo. Vamos falar sobre paixão, memória, cultura, amizade e tradição sobre rodas. Recebemos agora representantes do Clube Social e Recreativo de Carros Antigos de Três Corações.
2: Um amigo meu também, que ele gosta muito de Fusca também. Agora ele gosta de mim, ele é dominado por Fusca. Então ele trocou um cavalo a troco de um Fusca, que ele tava debaixo de um pé de laranjeira. Tá morto, tipo, o carro tava morto já. O que ele fez? Ele foi lá, trocou esse cavalo, trocou esse Fusca. E ele trouxe o Fusca, ele deu, já gastou dinheiro, né, irmão? O carro tá aí. É que ele fez o carro tudo. O carro tá lindo, se você ver o carro, você não acredita.
3: O Daniel.
2: Barros. Não sei se você deve conhecer o Daniel Barros, deixa eu falar.
1: Não, não ouvi.
2: Ele ressuscitou o carro. O prazer dele é ter, quer dizer, todo evento que a gente vai, tá lá com o carro. Isso aí ele anda. O meu só sai da garagem, só assim, de evento. Ele não, ele quer estar andando dele pra todo lado.
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1: Cidade Revista, 22 de maio de 2026. Vacimóvel atende nesta sexta-feira na Avenida José Capistrano de Souza, com vacinação contra a gripe. Mutirão contra a dengue mobiliza moradores dos bairros Rio do Peixe, Vilas Boas e Jardim Primavera neste sábado. Campanha do Agasalho realiza Dia D Solidário neste sábado em frente à Igreja Matriz Sagrada Família. Comunidade Evangelizadora Magnífica promove programação especial em homenagem a Nossa Senhora neste domingo. Plano Municipal de Ação Climática será apresentado em audiência pública na Câmara Municipal. Grupo Âncora realiza encontro de apoio aos enlutados neste sábado em Três Corações. Agenda Cultural destaca os principais eventos do fim de semana na cidade. Libertas vence Vilas Boas e conquista o título do Campeonato de Veteranos. Vila Fátima elimina o líder invicto Bandeirantes e avança no Bairrão Tropical de Futsal. Monte Verde vence nos pênaltis e garante vaga na semifinal no Bairrão Tropical de Futsal.
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4: Nota de falecimento. É com profundo pesar que a família comunica o falecimento de Gilmar Vanoni. Seu corpo será velado na Plamaf, de onde sairá o féretro às 16 horas, hoje, 22 de maio, para enterro no cemitério São João Batista. Familiares comunicam o falecimento de Gilmar da Serra das Abelhas, tratorista. Antecipadamente, a família enlutada agradece.
5: Olá, Três Corações, e ontem o ginásio Pelezão pegou fogo com o início das quartas de final do Bairrão Tropical de Futsal. Primeiro jogo da noite, o líder da classificação geral, Bandeirantes, foi derrotado pelo Vila Fátima por 3-1. Com esse resultado, Vila Fátima segue vivo para as semifinais. Os responsáveis por essa vitória foram Thiago Pet e David, que marcou 2 gols. E para o Bandeirantes, Fagner foi responsável pelo único gol do time eliminado. Para fechar com chave de ouro, uma disputa entre Monte Verde e Retirinho, que só foi decidida nos pênaltis, com o resultado de 4-1 para a equipe do Monte Verde. Assim, o Retirinho deixou o campeonato. E você que está assistindo as transmissões, grave um vídeo da sua torcida e mande para o WhatsApp 3239-3605, que nós postaremos nas nossas redes sociais. E os jogos de hoje finalizam as quartas de final e os times que irão se enfrentar serão Odilon Resende contra Triângulo e São Jerônimo contra Cinturão Verde. 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

Estamos de volta no nosso último bloco de Comando 95 e vou comentar mais algumas notícias aqui pra vocês, né? Enquanto ainda temos tempo. Bom, uma mudança importante para quem pretende tirar a primeira habilitação foi destaque essa semana. Desde segunda-feira, o exame toxicológico passou a ser obrigatório para a emissão da primeira CNH nas categorias A e B, ou seja, para os candidatos a motorista de carro e de motocicleta. O candidato vai poder fazer as etapas teóricas e práticas normalmente, mas a carteira provisória só vai ser liberada após o resultado negativo do exame. O teste é feito em clínicas credenciadas por meio de coleta de cabelo ou pelos e pode aumentar o custo final do processo de habilitação. Bom, no transporte público, tivemos um rádio notícia de usuários reclamando da falta de cobertura no ponto de ônibus localizado abaixo ali do Hospital São Sebastião, na rua Desembargador Alberto Luz. Os passageiros relataram que eles enfrentam sol, chuva e falta de estrutura enquanto eles estão esperando o ônibus, né, em um dos pontos mais antigos e movimentados da região central. E a principal reivindicação é a instalação de uma guarita coberta, com mais conforto e dignidade para os trabalhadores, estudantes, idosos e até os pacientes, né, que utilizam ali o local diariamente. Trouxemos também essa semana uma ocorrência emocionante que marcou três corações. Na madrugada do dia 4 de maio, no início do mês, uma bebezinha nasceu com apoio do Corpo de Bombeiros durante um atendimento de emergência lá no bairro Vila Emília. E ao chegar à residência, os militares perceberam que o parto já era iminente e realizaram os procedimentos lá no próprio local. E a mãe e filho foram encaminhados ao Hospital São Sebastião em estado estável. E essa semana eles voltaram até a residência com a mãe e o bebê recuperados para ver a bebezinha. E eles falaram que esse atendimento foi muito marcante, né, na vida dos soldados que estavam envolvidos. E reforça a missão do Corpo de Bombeiros em unir técnica, rapidez e acolhimento em momentos decisivos e às vezes, muitas vezes, né, difíceis para muitas famílias. E, gente, tivemos, né, como sempre, toda semana, questão da limpeza urbana. Mais uma vez, a Secretaria Municipal de Meio Ambiente reforçou as orientações sobre o descarte correto do lixo em praças, canteiros e áreas públicas. A pasta veio mais uma vez, foi, né, mais uma vez até o Cidade em Revista, para alertar que o lixo deve ser colocado, gente, no dia e no horário certo. É só entrar no site da Prefeitura para você poder olhar lá na aba Cidade Limpa. Vamos colaborar, pessoal, toda semana tem alguma reclamação voltada ao descarte irregular de lixo. Principalmente dos pontos críticos, que são as praças e onde tinham aquelas lixeiras maiores, né? Que mesmo com a retirada das lixeiras, mesmo com as placas de proibido, as pessoas seguem colocando o lixo no local inadequado. E também a Simone Arcanjo deu um alerta sobre os canteiros lá do Santa Teresa, da avenida principal, que eles estão plantando árvores, enfim, e a população ainda insiste em colocar o lixo lá, que não é pra colocar. Então, qualquer dúvida, gente, o lixo é na porta da sua casa. Já deram até a dica de tentar colocar um preguinho, né, pro lixo ficar mais alto e não correr risco dos animais ficarem mexendo. Mas é isso, né, a gente tem que lembrar que a responsabilidade de manter a cidade limpa é coletiva. E a

0: gente espera, né, que esse tipo de reclamação cesse eventualmente. A Naná passou por aqui pra me desejar um excelente final de semana. Pra você também, Naná. E nesse gancho, não temos tempo para mais nada, não é mesmo? E assim, então, vou chegando ao fim de mais um Comando 95. Muito obrigada pela audiência, pela companhia e pela participação. Eu vou ficando por aqui. Mas segunda-feira tem mais Comando do jeito que vocês gostam. Continue na sintonia, porque daqui a pouquinho tem o Dá o Play com a Moísa Mesquita, com muito mais música e informação pra vocês. Então é isso, gente. Boa sexta-feira, bom final de semana a todos vocês. Até segunda-feira e um beijo.
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1: Chegou a vez deles, os craques da noite. Pelo time do Vila Fátima, o goleiro Pedro, que fechou o gol. Pelo Retirinho, o escolhido foi o Lucas Santos. Eu quero falar com você que está nos assistindo pelo YouTube. Grave um vídeo da sua torcida e mande para o WhatsApp 3239-3605. Nós postaremos tudo nas nossas redes sociais. Participe! E agora é com você que está de casa. Chama a galera e vem pro ginásio Pelezão. Ambiente seguro, cheio de famílias, crianças e um clima bom demais para curtir o bairrão de perto. Hoje tem bairrão. Hoje tem emoção. Não fique de fora.
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0: Maravilha!
1: 15 horas.
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4: Nota de falecimento. É com profundo pesar que a família comunica o falecimento de Gilmar Vanoni. Seu corpo será velado na Plamaf, de onde sairá o féretro às 16 horas, hoje, 22 de maio, para enterro no cemitério São João Batista. Familiares comunicam o falecimento de Gilmar da Serra das Abelhas, tratorista. Antecipadamente, a família enlutada agradece.

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2: É o seguinte, hoje o Tropis acelera direto para o universo do automobilismo. Vamos falar sobre paixão, memória, cultura, amizade e tradição sobre rodas. Recebemos agora representantes do Clube Social e Recreativo de Carros Antigos de Três Corações.
3: O Itamaraty era fabricado pela Williams, over do Brasil.
4: Tinha um ali perto da prefeitura, não tinha, Roberto?
3: Tinha um, mas que era 74. Uhum. O Itamaraty, quem tinha uma, era uma família chamada Abdala, de Três Corações. Você lembra do pessoal do Abdala aqui, do Paulo Abdala?
4: Sim.
3: O pai dele tinha um Itamaraty, mas era o sonho dos sonhos. Sabe que os meninos na época, o Roberto, você conhece a família ali? O Roberto, o Fausto, o Roberto morreu, foi o Jorge.
4: Jorge.
3: É, o Jorge, é. Eles tinham naquela época, nós tínhamos meus 15 anos, mas eles tinham um Itamaraty, menina, um cinza, mas aquela coisa mais de capota preta. Era a coisa mais linda. Eles pensaram naquele tempo de menino, de ficar passando paninho, sujar um pouquinho e escorrer o pano lá. Eu vivi com eles tempo, né? Então é
5: o teto de vinil.
3: É.
4: Que legal, viu, gente?
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7: É isso aí, aumenta o volume que eu tô chegando. Boa tarde pra você, tudo bem? E bora começar a dar o play nesta sexta-feira linda, maravilhosa, sua linda. Hoje, dia 22 de maio, hoje é dia de Santa Rita de Cássia, que Santa Rita de Cássia abençoe sua vida. E você coloca todo o seu impossível, né, nas mãos dela, que ela vai te ajudar, tenha certeza disso. Viva Santa Rita de Cássia! E você, tá tudo bem aí? Sextou, enfim, sexta-feira chegou. Eu sei que você tava ansioso por esse dia e graças a Deus chegou, não é mesmo? Então bora comemorar com o Down Play. Daqui a pouco a gente começa com o nosso Down Play no Rock. Daqui a pouco o nosso Rock, nosso pub vai ser aberto aqui na Tropical. E enquanto isso, bora começar com o nosso Top 3. Atualizando você o que rola no mundo da música.
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7: Olha só, tem música nova, hein? Sabrina Carpenter com Madonna. 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
2: Cidade Revista, 22 de maio de 2026. Vacimóvel atende nesta sexta-feira na Avenida José Capistrano de Souza, com vacinação contra a gripe. Mutirão contra a dengue mobiliza moradores dos bairros Rio do Peixe, Vilas Boas e Jardim Primavera neste sábado. Campanha do Agasalho realiza Dia D Solidário neste sábado em frente à Igreja Matriz Sagrada Família. Comunidade Evangelizadora Magnífica promove

0: programação especial em homenagem a Nossa Senhora neste domingo. Plano Municipal de Ação Climática será apresentado em audiência pública na Câmara Municipal. Grupo Âncora realiza encontro de apoio aos enlutados neste sábado em Três Corações. Agenda Cultural destaca os principais eventos do fim de semana na cidade. Libertas vence Vilas Boas e conquista o título do Campeonato de Veteranos. Vila Fátima elimina o líder invicto Bandeirantes e avança no Bairrão Tropical de Futsal. Monte Verde vence nos pênaltis e garante vaga na semifinal no Bairrão Tropical de Futsal.
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5: E olha só, Três Corações, o ginásio Belezão ontem pegou fogo, hein? É isso mesmo. Com o início das quartas de final do Bairrão Tropical de Futsal, primeiro jogo da noite, o líder da classificação geral, Bandeirantes, foi derrotado pelo Vila Fátima por 3-1 em uma partida eletrizante. Com esse resultado, o Vila Fátima segue vivo para as semifinais. E os responsáveis por essa vitória foram o Thiago Pet e David, que marcou 2 gols. Para o Bandeirantes, o Fagner foi o responsável pelo único gol do time eliminado. Para fechar com chave de ouro, uma disputa equilibradíssima entre o Monte Verde e o Retirinho, que só foi decidido nos pênaltis, com resultado de 4-1 para a equipe do Monte Verde. Assim, o Retirinho deixa o campeonato. E você, que está assistindo as transmissões, grave um vídeo da sua torcida e mande para o WhatsApp 3239-3605-3639-3605. Tá assistindo os jogos? Manda pra gente, que nós vamos postar em nossas redes sociais. Os jogos de hoje finalizam as quartas de final e os times que vão se enfrentar serão: onde Lom Resende enfrenta Triângulo e o São Jerônimo enfrenta Cinturão Verde. E você acompanha tudo com a Rádio Tropical. 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

sucesso Daisy Jones and the Six, da série Daisy Jones and the Six, The River, pra você. Pra já aquecer pro dar o play no rock, hein? Eu vou só pra um break e tô de volta.

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5: 15 horas e 30 minutos. Antes de abrir o Dow Play no Rock, deixa eu falar aqui pra você os aniversariantes de hoje. E tá cheia a listinha, viu? Que gracinha. Adoro a listinha de aniversariante bem cheia. Hoje, 22 de maio, aniversário do Leandro Augusto Costa, que mora em São Bento Abade. Parabéns, Leandro. Felicidades pra você em São Bento. Parabéns para o Marcos Braga, que mora no Boa Ventura. Oi, Marcos. Parabéns. Parabéns para Thomas Felipe Borges Félix, que está completando hoje 1 aninho, Thomas. Olha que lindo, lá no Jardim Fabiana. Oi, Thomas, parabéns, seu lindo. Parabéns para o Jackson da Silva Borges, lá no Congonhal. Oi, Jackson, parabéns. Parabéns para o José Maria Lúcio, no Portão de Cambuquira. Oi, José Maria, parabéns para você. Parabéns para Rafael Lúcio, no Portão de Cambuquira. Oi, Rafael, parabéns. Parabéns para João Pedro, goleiro do Retirinho. Oi, João Pedro, parabéns para você. Felicidades. Parabéns a todos os aniversariantes no dia de hoje. Deus abençoe a vida de vocês com muita paz, muito amor, muita saúde. E o resto a gente corre atrás.
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5: Bora lá que esse pub tá atrasado. Vamos abrir o nosso pub. É dia de rock, bebê, por aqui na Tropical. E já aquece pro final de semana, hein? Final de semana tem 4 horas no rock, você sabe, né? Sábado e domingo, a partir das 17 horas. E você vem chegando, já que é sempre final de semana. 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Chega mais, com aquela alegria, com aquele alto astral. Boa tarde pra você. Bem-vindo, bem-vinda. Cadê os roqueiros de plantão? Cadê?

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4: Os jogos de hoje finalizam as quartas de final e os times que irão se enfrentar serão Odilon Resende e Triângulo, São Jerônimo e Cinturão Verde. 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

0: 16 horas.
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2: É o seguinte, hoje o Tropis acelera direto para o universo do automobilismo. Vamos falar sobre paixão, memória, cultura, amizade e tradição sobre rodas. Recebemos agora representantes do Clube Social e Recreativo de Carros Antigos de Três Corações.
3: Um amigo meu também, que ele gosta muito de Fusca também. Agora ele gosta de mim. Ele é dominado por Fusca. Então ele trocou um cavalo a troca de um Fusca que estava debaixo de um pé de laranjeira. Tá morto. Tipo, o carro tava morto já. O que ele fez? Ele foi lá, trocou esse cavalo, trocou esse Fusca. E ele trouxe o Fusca, ele deu, já gastou dinheiro, né, irmão. O carro tá indo. É que ele fez o carro tudo novo. O carro tá lindo. Se você ver o carro, você não acredita. O Daniel. Barros, não sei se você deve conhecer o Daniel Barros, deixa eu falar?
2: Não, não ouvi.
3: Ele ressuscitou o carro. O prazer dele é ter, quer dizer, todo evento que a gente vai, tá lá com o carro. Sai ele anda. O meu prazer, o meu só sai da garagem, só assim, de evento.
2: Uhum.
3: Ele não, ele quer estar andando dele pra todo lado.
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4: Que cheirinho bom!

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2: Cidade Revista, 22 de maio de 2026. Vacimóvel atende nesta sexta-feira na Avenida José Capistrano de Souza, com vacinação contra a gripe. Mutirão contra a dengue mobiliza moradores dos bairros Rio do Peixe, Vilas Boas e Jardim Primavera neste sábado. Campanha do Agasalho realiza Dia D Solidário neste sábado em frente à Igreja Matriz Sagrada Família. Comunidade Evangelizadora Magnífica promove programação especial em homenagem a Nossa Senhora neste domingo. Plano Municipal de Ação Climática será apresentado em audiência pública na Câmara Municipal. Grupo Âncora realiza encontro de apoio aos enlutados neste sábado em Três Corações. Agenda Cultural destaca os principais eventos do Futado em audiência pública na Câmara Municipal. Grupo Âncora realiza encontro de apoio aos enlutados neste sábado em Três Corações. Agenda Cultural destaca os principais eventos em audiência pública na Câmara Municipal. Grupo Âncora realiza encontro de apoio aos enlutados neste sábado em Três Corações. Agenda Cultural destaca os principais eventos em audiência pública na Câmara Municipal. Grupo Âncora realiza encontro de apoio aos enlutados neste sábado em Três Corações. Agenda Cultural destaca os principais eventos em audiência pública na Câmara Municipal. Grupo Âncora realiza encontro de apoio aos enlutados neste sábado em Três Corações. Agenda Cultural destaca os principais eventos em audiência pública na Câmara Municipal. Grupo Âncora realiza encontro de apoio aos enlutados neste sábado em Três Corações. Agenda Cultural destaca os principais eventos em audiência pública na Câmara Municipal. Grupo Âncora realiza encontro de apoio aos enlutados neste sábado em Três Corações. Agenda Cultural destaca os principais eventos do fim de semana na

0: Marcelo Bandeirantes, o Fagner, foi o responsável pelo único gol do time eliminado. E para fechar com chave de ouro, uma disputa equilibradíssima entre o Monte Verde e o Retirinho, que só foi decidida nos pênaltis com resultados de 4-1 para a equipe do Monte Verde. Assim, o Retirinho deixa o campeonato. E você, que está assistindo, eu quero falar agora, você que está assistindo as transmissões, trate de gravar um vídeo pra gente com a sua torcida, você onde estiver, num barzinho, numa adega, na sua casa, reunido com a família, onde você estiver, com a torcida organizada ou até mesmo sozinho. Tá assistindo o Bairrão através da nossa transmissão, do nosso canal? Manda pra gente 3239-3605 que nós vamos postar em nossas redes sociais. Nós estamos esperando, hein? O seu vídeo com a sua turma assistindo o Bairrão Tropical pela nossa transmissão. E os jogos de hoje vão finalizar as quartas de final. E os times que vão se enfrentar vão ser o Odilon Resende, que enfrenta o Triângulo, e o São Jerônimo, que enfrenta o Cinturão Verde. 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
0: Bom, e como todo dá o play no rock, não pode faltar o Bon Jovi, né? Vou tocar para vocês agora, tá? Aumenta o seu sonho porque é sonzeira, viu? Ah, te mandar um beijo pra Ana Maria da Lagoa Macia. Encontrei com ela na rua hoje. Ela é sua mãe querida, simpaticíssima. Um beijo, Ana Maria, sua linda da Lagoa Macia.

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1: Chegou a vez deles, os craques da noite. Pelo time do Vila Fátima, o goleiro Pedro, que fechou o gol. Pelo Retirinho, o escolhido foi o Lucas Santos. Eu quero falar com você que está nos assistindo pelo YouTube. Grave um vídeo da sua torcida e mande para o WhatsApp 3239-3605. Nós postaremos tudo nas nossas redes sociais. Participe! 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

0: 17 horas.
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6: É o seguinte, hoje o Tropis acelera direto para o universo do automobilismo. Vamos falar sobre paixão, memória, cultura, amizade e tradição sobre rodas. Recebemos agora representantes do Clube Social e Recreativo de Carros Antigos de Três Corações.
7: O Itamaraty era fabricado pela Williams, over do Brasil.
8: Tinha um ali perto da prefeitura, não tinha, Roberto?
7: Tinha um, mas aquela era 74. O Itamaraty, quem tinha uma, era uma família chamada Abdala, de Três Corações. Você lembra do pessoal da Abdala aqui, do Paulo Abdala?
8: Sim.
7: O pai dele tinha um Itamaraty, mas era o sonho dos sonhos. Sabe que os meninos na época, o Roberto, você conhece a família ali? O Roberto, o Fausto, o Roberto, o foi o Jorge.
8: Jorge.
7: É, o Jorge, é. Eles tinham naquela época, nós era, eu tinha meus 15 anos, mas eles tinham um Itamaraty, menina, um cinza, mas que era a coisa mais, de capota preta, era a coisa mais linda. Eles pensaram naquele tempo de menino, de ficar passando paninho, sujar um pouquinho e escorrer o pano lá. Eu vivi com eles tempo, né? Então é
8: o teto de vinil.
7: É.
8: Que legal, viu, gente?
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1: Cidade Revista, 22 de maio de 2026. Vacimóvel atende nesta sexta-feira na Avenida José Capistrano de Souza, com vacinação contra a gripe. Mutirão contra a dengue mobiliza moradores dos bairros Rio do Peixe, Vilas Boas e Jardim Primavera neste sábado. Campanha do Agasalho realiza Dia D Solidário neste sábado em frente à Igreja Matriz Sagrada Família. Comunidade Evangelizadora Magnífica promove programação especial em homenagem a Nossa Senhora neste domingo. Plano Municipal de Ação Climática será apresentado em audiência pública na Câmara Municipal. Grupo Âncora realiza encontro de apoio aos enlutados neste sábado em Três Corações. Agenda Cultural destaca os principais eventos do fim de semana na cidade. Libertas vence Vilas Boas e conquista o título do Campeonato de Veteranos. Vila Fátima elimina o líder invicto Bandeirantes e avança no Bairrão Tropical de Futsal. Monte Verde vence nos pênaltis e garante vaga na semifinal no Bairrão Tropical de Futsal.
0: E esses foram os destaques.

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0: de couve, maçã e limão. Esse suco promove a perda da barriga e o emagrecimento, porque o limão limpa as papilas gustativas e tem propriedades diuréticas, diminuindo a vontade de comer doces e reduzindo o excesso de líquidos no corpo.
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0: 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Dicas para uma viagem segura com o seu carro. Antes de partir para uma viagem mais longa, previna-se levando em seu carro bebidas e petiscos para matar a fome, caso não encontre um lugar na estrada para comer. Assim, pelo menos, você saberá a procedência dos alimentos e não passará por apuros, como uma intoxicação alimentar. Você ouviu Viagem Certa. 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
4: Fala, galera! Ontem o ginásio Pelezão pegou fogo com o início das quartas de final da Copa Bairrão Tropical de Futsal. No primeiro jogo da noite, o líder da classificação geral, Bandeirantes, foi derrotado pelo Vila Fátima por 3-1 em uma partida eletrizante. Com esse resultado, o Vila Fátima segue vivo para as semifinais. Os responsáveis por essa vitória foram Thiago Pet e David, que marcou 2 gols. Para o Bandeirantes, Fagner foi o responsável pelo único gol do time eliminado. Para fechar com chave de ouro, uma disputa equilibradíssima entre Monte Verde e Retilinho, que só foi decidida nos pênaltis, com resultado de 4-1 para a equipe do Monte Verde. Assim, o Retilinho deixa o campeonato. 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

0: 18 horas.
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9: É o seguinte, hoje o Tropis acelera direto para o universo do automobilismo. Vamos falar sobre paixão, memória, cultura, amizade e tradição sobre rodas. Recebemos agora representantes do Clube Social e Recreativo de Carros Antigos de Três Corações.
10: Um amigo meu também, que ele gosta muito de Fusca também. Agora ele gosta de mim. Ele é dominado por Fusca. Então ele trocou um cavalo a troca de um Fusca que estava debaixo de um pé de laranjeira. Tá morto, tipo, o cara estava morto já. O que ele fez? Ele foi lá, trocou esse cavalo, trocou esse Fusca. E ele trouxe o Fusca, ele deu, já gastou dinheiro, né, irmão. O carro tá aí. É que ele fez o carro tudo. O carro tá lindo. Se você ver o carro, você não acredita.
11: O Daniel.
10: Barros, não sei se você deve conhecer o Daniel Barros, já ouviu falar?
9: Não, não ouvi.
10: Ele ressuscitou o carro. O prazer dele é ter, quer dizer, todo evento que a gente vai, tá lá com o carro. Sai ele anda. O meu só sai da garagem, só assim, de evento. Ele não, ele quer estar andando dele pra todo lado.
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1: Cidade Revista, 22 de maio de 2026. Vacimóvel atende nesta sexta-feira na Avenida José Capistrano de Souza, com vacinação contra a gripe. Mutirão contra a dengue mobiliza moradores dos bairros Rio do Peixe, Vilas Boas e Jardim Primavera neste sábado. Campanha do Agasalho realiza Dia D Solidário neste sábado em frente à Igreja Matriz Sagrada Família. Comunidade Evangelizadora Magnífica promove programação especial em homenagem a Nossa Senhora neste domingo. Plano Municipal de Ação Climática será apresentado em audiência pública na Câmara Municipal. Grupo Âncora realiza encontro de apoio aos enlutados neste sábado em Três Corações. Agenda Cultural destaca os principais eventos do fim de semana na cidade. Libertas vence Vilas Boas e conquista o título do Campeonato de Veteranos. Vila Fátima elimina o líder invicto Bandeirantes e avança no Bairrão Tropical de Futsal. Monte Verde vence nos pênaltis e garante vaga na semifinal no Bairrão Tropical de Futsal.
0: E esses foram os destaques do Cidade em Revista de hoje.

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0: 19 horas.
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Senhoras e senhores, boa noite. Agora são 19h05 na noite de sexta-feira, dia 22 de maio de 2026. Aquele grande abraço a você que nos honra com a sua audiência em qualquer lugar da cidade ou da região. Estamos na Tropical e a onda agora é 95,7 com Flash Hits, que começa nesse momento, trazendo em 60 minutos pelo seu rádio o que você gosta de ouvir à noite. Eu sou Luiz Carlos de Freitas, a supervisão geral é de Fernando Musa. Um grande abraço a você, em qualquer lugar da cidade ou da região. Internautas pelo Brasil e pelo mundo também, o nosso muito obrigado. Flash Hits segue com os clássicos nacionais e internacionais. Hoje, na sexta-feira, dia 22 de maio, um abraço grande pro Leandro Augusto Costa, ele mora em São Bento Abade. Marcos Braga, no Boa Ventura. Tomás Felipe Borges Félix, o primeiro aninho de vida registrado no Jardim Fabiana. Jackson da Silva Borges, no Congonhal. José Maria Lúcio, no Portão de Cambuqueira. Também no Portão de Cambuqueira, Rafael Lúcio e João Pedro, goleiro do time do Retirinho. Aquele grande abraço, pessoal disputando lá, né? Com certeza no futsal de Bairrão, né? E a gente deixa aquela boa sorte. Muito obrigado a todos os times, a todos os competidores, organizadores, pessoal da narração e o belíssimo trabalho que a Tropical tem feito durante todo esse período, né? Emoções à flor da pele. Grande abraço. Nenhum de nós começa o nosso programa amanhã ou depois. Recordar é preciso. E o Flash traz de presente para você as melhores.

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2: Bom, na fidelidade da Tropical, nosso amigo Eloísio no Santo Afonso, a ele, a toda a família, os amigos reunidos aí, um abraço, obrigado. E também para nossa querida amiga Silvane, lá do Novo Horizonte, Luizão, grande abraço, boa noite. Vamos curtir uma das canções internacionais lindíssimas, mas uma interpretação que ficou marcada. Jason. Lembra dela? Era uma cantora pelas ruas de diversos países. I know I never loved this way again.
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Jason. 19:23 no som dos grandes amores. Tropical. E a gente recorda outra canção internacional. Banda Foreigner. I wanna know what love is. 19:24.

0: nacionais e internacionais. Foreigner. No, no. I wanna know what love is. Jason Tone. I know I never loved this way again. A primeira meia hora concluída. Partindo para a segunda, grandes emoções.
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0: 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Flash. 19:34. Jim Diamond.

0: 19:41, Paul McCartney, senhoras e senhores, Ebony and Ivory. You Have No Banner, o som de Jim Diamond, trilhas de novela.
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0: Bom, estamos no ritmo final. Lenny Kravitz. Bom, quem me pediu Lenny Kravitz aqui foi a Virgínia. Um abraço em Varginha.

Paulista, Oswaldo Montenegro, 19:57. Eu sei, papas da língua, tropical. A gente finaliza o programa trazendo Adriana Calcanhoto. Mentiras. Sexta-feira, 22 de maio. Flash Hits, ritmo final.

0: no ar a Voz do Brasil. As notícias do governo federal que movimentaram o país no dia de hoje.
1: Olá, uma boa noite.
2: Boa noite para você que nos acompanha em todo o país.
1: Sexta-feira, 22 de maio de 2026.
2: Vamos ao destaque do dia: Brasil contra o crime organizado.
1: Mais de 8 mil celulares já foram apreendidos de dentro dos presídios desde 2023.
2: O programa quer asfixiar financeiramente o crime e reforçar a segurança em 138 presídios estaduais.
1: Presidente Lula reforça a disposição do governo em enfrentar o crime.
3: A luta contra o crime organizado vai envolver 11 bilhões de reais para que a gente possa dotar todo mundo de os instrumentos necessários para combater a violência.
2: E ainda, prevenção ao câncer colorretal ganha reforço.
1: SUS vai adotar um novo exame que realiza o rastreamento precoce da doença, o que colabora para alcançar a cura. Thaísa Vitória.
4: O novo protocolo deve ser aplicado em mais de 40 milhões de pacientes pelo SUS e vai ajudar a reduzir a fila pela colonoscopia, que atualmente é utilizada como principal exame preventivo.
2: De olho no calendário.
1: Segunda-feira, aposentados e beneficiários do INSS recebem nova parcela do 13º.
2: Também no dia 25 de maio tem início as inscrições para o Enem desse ano.
1: E a partir do dia 15 de junho, Sisu Mais abre vagas remanescentes em instituições públicas de ensino superior.
2: Hoje na apresentação da Voz do Brasil, eu, Mariana Jungmann e Nazi Brum.
1: E acompanhe a gente ao vivo, acesse radiogov.abc.com.br. ou o canal Gov na sua TV aberta.
2: Uma operação para silenciar o crime organizado.
1: Em 5 dias foram apreendidos 534 celulares em presídios de todo o país.
2: E o governo do Brasil já investiu mais de 200 milhões de reais para equipamentos de segurança no sistema penitenciário.
5: Celulares escondidos em celas, comunicação clandestina e ordens criminosas que atravessam os muros dos presídios. É para combater essa estrutura que o Ministério da Justiça e Segurança Pública realizou a maior edição da Operação MUT, já feita no país. Pela primeira vez, a ação integra o programa Brasil contra o Crime Organizado e alcança unidades prisionais em todos os estados brasileiros. Segundo o balanço parcial divulgado nesta sexta-feira, mais de 500 celulares foram apreendidos em 2.611 celas de 49 presídios nos últimos 5 dias. Mais de 2.800 policiais penais participaram das ações. O objetivo é interromper a comunicação ilegal usada por organizações criminosas para coordenar crimes dentro e fora das prisões, avalia André Garcia, secretário nacional de políticas penais.
6: Primeira vez que nós estamos enfrentando o crime organizado em todas as suas dimensões. Há um conjunto de estratégias que nós estamos utilizando, em especial para retirar esses celulares, mas também voltadas para silenciar algumas unidades que nós consideramos como mais estratégicas.
5: As ações utilizam equipamentos de alta tecnologia, como scanners corporais, aparelhos de raio-x, drones, sistemas eletrônicos de fiscalização e até georradar, equipamento que identifica túneis. Para o secretário executivo do Ministério da Justiça e Segurança Pública, Ademar Borges de Souza Filho, as ações terão impactos imediatos.
7: Com investimento, com inteligência, com operações de alta qualidade, certeza absoluta de que terá um impacto imediato na desarticulação de organizações criminosas.
5: O governo federal investe na modernização do sistema penitenciário dos estados. 138 unidades prisionais estaduais devem receber padrão reforçado de segurança, sendo 23 na região norte, 45 na nordeste, 15 no centro-oeste, 38 no sudeste e 17 no sul. Quase 185 milhões de reais já foram aplicados na compra de equipamentos, que começam a ser entregues aos estados até junho. Reportagem Pablo Mundim.
1: O enfrentamento ao crime organizado é uma das prioridades do governo brasileiro, segundo o presidente Lula.
2: Em participação no programa Sem Censura da TV Brasil, o presidente destacou o lançamento do programa Brasil contra o crime organizado, que tem entre os objetivos asfixiar financeiramente os criminosos.
3: Estou com uma PEC no Congresso Nacional. Se essa PEC for aprovada no Senado, 15 dias depois eu crio o Ministério da Segurança Pública. Posso aceitar a ideia que os bandidos dominam o território? O território em qualquer cidade, em qualquer estado, é do povo brasileiro e ele tem que voltar a ocupar o seu território e o bandido tem que ser punido e tem que ir para a cadeia. A luta contra o crime organizado vai envolver 11 bilhões de reais. 1 bilhão de investimento do governo federal e 10 bilhões de financiamento para os estados e para a prefeitura. prefeitura, para que a gente possa dotar todo mundo de os instrumentos necessários para combater a violência.
1: A proteção no ambiente digital de crianças e adolescentes também foi destacada pelo presidente Lula. Segundo ele, é preciso evitar as telas logo cedo.
2: O presidente destacou o projeto que proíbe o celular nas escolas e também a sanção do ECA Digital no ano passado, que prevê obrigações para empresas e redes sociais de proteção das crianças e jovens contra crimes virtuais e dependência digital.
3: Quando nós proibimos o telefone na escola, no ensino fundamental, muita gente achou que ia ser ruim, não, e foi bom. A molecada voltou a jogar
8: bola.
3: Maravilhoso. A molecada voltou a brincar. A molecada voltou a conversar. Nós agora criamos o ECA Digital. Ou seja, para quê? Nós queremos proteger meninas e meninos desse país. É o projeto mais sério do mundo. Obviamente que as plataformas não gostam do nosso projeto. Mas nós temos que brigar com alguém. Eu tenho que proteger as crianças. Eu tenho que proteger os adolescentes. Se no real é crime digital, tem que ser crime.
1: Protocolo inédito para o rastreamento e a detecção precoce do câncer colorretal.
2: O Sistema Único de Saúde passará a utilizar um novo tipo de exame que vai ajudar no diagnóstico da doença antes de os primeiros sintomas aparecerem, aumentando as chances de cura.
4: O teste imunoquímico fecal, conhecido como FIT, passará a ser o exame de referência para a detecção do câncer de colo retal no SUS. O exame será realizado de forma preventiva em homens e mulheres assintomáticos que tenham entre 50 e 75 anos. O diretor-presidente do Instituto Nacional do Câncer, Roberto Gil, explica que o FIT é capaz de detectar partículas microscópicas de sangue nas fezes, já indicando se há lesões que devam ser tratadas.
9: Essa detecção precoce permite que a gente interrompa o processo de carcinogênese das lesões precursoras, quer dizer, a gente não deixa o câncer se desenvolver, ou de um diagnóstico precoce, onde o câncer pode ser tratado com cirurgia e ser eliminado com ou sem necessidade de radioterapia e quimioterapia, mas levando o paciente à cura.
4: O exame FIT é feito com fitas rápidas, como num teste de gravidez. Em caso positivo, o paciente é encaminhado para exames de imagem mais detalhados, como a colonoscopia. O ministro da Saúde, Alexandre Padilha, explicou que o novo exame pode ser feito nas próprias unidades básicas de saúde e vai ajudar a reduzir a fila pela colonoscopia, que atualmente é utilizada como principal exame preventivo.
10: Faz com que você consiga o diagnóstico mais precoce e sobretudo nos pacientes assintomáticos, direcionando os investimentos, os equipamentos, sobretudo os equipamentos médicos dependentes, como é o caso da colonoscopia, para os pacientes que têm maior indicação para isso. Isso faz com que você direcione mais rápido os pacientes que precisam fazer colonoscopia e não ocupa a colonoscopia, que é médico dependente, que é centro especializado dependente, com pacientes que teriam menos indicação de fazer colonoscopia.
4: O novo protocolo deve ser aplicado em mais de 40 milhões de pacientes pelo SUS. Ele faz parte de um conjunto de ações de prevenção e tratamento de câncer, que envolvem investimentos de 2 bilhões e 200 milhões de reais para a inclusão de novos medicamentos, cirurgias robóticas e reconstrução mamária. Reportagem Thaísa Vitória.
2: Para o Exame Nacional do Ensino Médio, o Enem 2026, começam na segunda-feira, dia 25 de maio.
1: E uma novidade, pela primeira vez, alunos que concluem o terceiro ano do ensino médio em escolas públicas têm cadastro automático no sistema do exame.
11: As inscrições para o Enem 2026 começam na próxima segunda-feira, dia 25 de maio, com uma novidade para os estudantes da rede pública. Pela primeira vez, alunos que concluem o terceiro ano do ensino médio em escolas públicas têm cadastro automático no sistema do exame. Mesmo com inscrição pré-preenchida, os estudantes precisam acessar a página do participante para confirmar a participação e complementar dados, como cidade de prova, idioma estrangeiro e
8: necessidade de atendimento especializado. O prazo para inscrição e pedidos de nome social ou atendimento especializado termina em 5 de junho. Para quem não tem isenção, a taxa de inscrição permanece R$ 85 e pode ser paga até 10 de junho por Pix, cartão, débito ou boleto. As provas acontecem nos dias 8 e 15 de novembro. O Ministério da Educação também amplia os locais de prova. A previsão é que cerca de 10 mil escolas recebam o exame em todo o país, permitindo que muitos estudantes façam a prova na própria escola onde estudam. O Enem segue como principal acesso a programas como Sisu, ProUni e Fies. Para mais informações, acesse enem.inep.gov.br/participante. Em Brasília, Claudimário Carvalho.
2: Pois é, o Enem segue como principal acesso a programas como o Sisu, o Sistema de Seleção Unificada, que dá acesso a vagas em instituições de ensino superior.
1: E atenção, estudantes, ainda dá tempo de concorrer a uma vaga em uma dessas instituições.
2: A partir do dia 15 de junho, vão estar abertas as vagas dos mais, com vagas remanescentes para o segundo semestre.
12: O Ministério da Educação publicou o edital do Sisu Mais, nova etapa complementar do Sistema de Seleção Unificada. A iniciativa vai ofertar vagas remanescentes em instituições públicas de ensino superior para o segundo semestre deste ano. As inscrições estarão abertas de 15 a 19 de junho, exclusivamente pelo portal de acesso único do MEC. Podem participar candidatos que fizeram pelo menos uma edição do Enem nos últimos 3 anos e que tenham concorrido na etapa regular do Sisu 2025. No momento da inscrição, será possível escolher até 2 opções de curso, turno, local de oferta e instituição, indicando a ordem de preferência. O Sisu Mais faz parte do processo de aprimoramento do sistema de seleção unificada, com avanços na organização das vagas, melhorias no processo de inscrição e fortalecimento das políticas de acesso ao ensino superior público. A nova etapa amplia as oportunidades para estudantes e também fortalece as instituições públicas de educação superior. Reportagem Thalita Albuquerque.
1: Aposentados e pensionistas do INSS vão receber o pagamento da segunda parcela do 13º a partir de segunda-feira.
2: O pagamento vai até o dia 8 de junho e serão pagos mais de 35 milhões de benefícios.
13: Atenção, aposentados e pensionistas do INSS. Começa nesta segunda-feira, dia 25 de maio, o pagamento da segunda parcela do 13º salário. Mais de 35 milhões de benefícios serão pagos de forma antecipada em todo o país. Esta etapa representa uma nova injeção de cerca de R$ 39 bilhões na economia brasileira. O ministro da Previdência Social, Wolner Queiroz, destaca o impacto do adiantamento para as famílias.
14: Na prática, é dinheiro no bolso de milhões de famílias antes do esperado. Quem trabalhou a vida inteira merece respeito. E respeito também é garantir o benefício chegando mais cedo.
13: O calendário de depósito segue até o dia 8 de junho e varia conforme o número final do cartão de benefício. Para consultar o valor da sua parcela...

0: mais sobre como gerenciar o dinheiro e economizar. A escola dele, em Brasília, recebeu as atividades do programa Poupadores do Futuro, coordenado pelo Ministério da Previdência Social. Marco gostou da oportunidade.
1: É sempre bom a gente estar desde cedo assim aprendendo a economizar nosso dinheiro. Muitos adultos não tiveram essa oportunidade na infância, muitas crianças não estão tendo, é uma coisa muito boa.
0: E as noções de como poupar que as crianças recebem na sala de aula acabam impactando toda a família, segundo a diretora da escola, Viviane Coelho da Silva de Lima.
2: É muito importante que eles já coloquem esse conhecimento em prática desde cedo, para que eles possam mudar a realidade deles, né? Então eles já vão poupando alguma coisa em casa, eles aprendem sobre renda fixa, sobre renda extra, planejamento orçamentário. Além de ajudarem as famílias também, eles já desde cedo podem fazer todo esse planejamento.
0: Este ano, mais de 30 mil alunos foram alcançados pelo projeto Poupadores do Futuro em 100 cidades brasileiras. Mais de 200 instituições de ensino receberam as atividades. O diretor do Departamento do Regime de Previdência Complementar, Narlon Gutierre, fala sobre a importância do programa, que está em sua segunda edição.
3: Eles vão ser despertados sobre a importância do planejamento, sobre a importância de organizar suas finanças, para estarem atentos, né, para não serem influenciados aí por questões como jogos em plataformas digitais, para a importância que a previdência tem ao longo da vida.
0: O Poupadores do Futuro faz parte da Semana Nacional de Educação Financeira. O Ministério da Previdência Social pretende expandir o projeto para abranger mais cidades e alcançar ainda mais alunos na próxima edição. Reportagem Luciana Colares de Holanda.
4: Expansão de terras para o plantio, clima favorável e chuvas bem distribuídas fizeram a agropecuária bater recorde de safras no ano passado e ser o setor que mais pesou no crescimento do PIB em 2025.
5: Além disso, o Brasil atingiu a menor taxa de desocupação no ano passado.
4: Essas análises estão em um estudo do IBGE divulgado hoje sobre os dados econômicos do país.
6: No ano passado, o Produto Interno Bruto, que é a soma de todas as riquezas produzidas pelo país, cresceu pelo quinto ano consecutivo, chegando a 2,3%. E nesta sexta-feira, o IBGE publicou uma pesquisa que avalia o cenário econômico de 2025 para entender quais áreas contribuíram para o PIB. O IBGE destaca o bom desempenho do setor agropecuário, com safras recordes de milho e soja. O setor foi o responsável por cerca de um terço do aumento da taxa. Áreas contribuíram para o PIB. O IBGE destaca o bom desempenho do setor agropecuário, com safras recordes de milho e soja. O setor foi o responsável por cerca de um terço do aumento da taxa. O comércio varejista também registrou crescimento de 1,6% em 2025, completando 9 anos consecutivos de expansão, segundo o IBGE. Quanto aos preços, houve arrefecimento da inflação, ou seja, os preços continuam subindo, mas a uma velocidade menor. O índice oficial, que mede a inflação, o IPCA, acumulado do ano, ficou em 4,26%. O número é 0,57% abaixo do resultado de 2024. Outro destaque é o mercado de trabalho, que registrou um aumento de média salarial em relação ao ano anterior de 5,8%. Já a taxa de desocupação alcançou o nível mais baixo da série histórica, iniciada em 2012, registrando 5,6%. Segundo o informativo Indicadores Econômicos do Brasil, os números foram influenciados pelo cenário internacional. A política restritiva dos Estados Unidos limitou o espaço para cortes da taxa de juros no Brasil, e a desaceleração do PIB chinês reduziu sua contribuição para o crescimento global. Gabriela Noronha, para a Voz do Brasil.
4: A recuperação das regiões atingidas pelo rompimento da barragem do Fundão em Minas Gerais e Espírito Santo vai ter um incentivo de mais R$450 milhões.
5: Os recursos fazem parte do novo acordo do Rio Doce, são divididos em um edital e um chamamento público que vão dar à própria comunidade a chance de

0: propor projetos de recuperação.
1: O edital é realizado em parceria com o Banco do Brasil e a Fundação Banco do Brasil e foca em ações comunitárias diretas com valores de 50 mil a 400 mil reais por proposta.
0: O chamamento conta com a colaboração do Banco Nacional de Desenvolvimento Econômico e Social, BNDES, e é direcionado a projetos de desenvolvimento.
2: O BNDES, Banco Nacional de Desenvolvimento Econômico e Social, e a Secretaria-Geral da Presidência da República lançaram nesta sexta-feira uma chamada pública que vai destinar 225 milhões de reais para projetos das comunidades da Bacia do Rio Doce atingidas pelo rompimento da barragem de Fundão. O lançamento aconteceu em Governador Valadares, no interior mineiro. A barragem de Fundão, que integrava um complexo da mineradora Samarco, no município mineiro de Mariana, se rompeu em novembro de 2015, liberando rejeitos que escoaram pela bacia do Rio Doce até o mar, causando danos para populações de dezenas de municípios de Minas Gerais e do Espírito Santo. A chamada pública, que tem o nome de Chamada Rio Doce Participativo, vai custear projetos estruturantes que variem entre 5 milhões e 23 milhões de reais e que atuem como vetores de desenvolvimento regional. As iniciativas poderão ser enquadradas em dois eixos: fortalecimento institucional das organizações sociais e apoio a empreendimentos produtivos coletivos. Para José Pavuna, representante de uma das comunidades atingidas e integrante do Conselho Federal de Participação Social da Bacia do Rio Doce e Litoral Norte Capixaba, o apoio aos projetos será uma forma de garantir renda às comunidades locais.
3: Esse dinheiro, ele seria uma forma de, inclusive ele é, uma compensação, porque reparação seria recuperar o rio, não dá para reparar o rio. A gente vai compensar com alguns projetos que gerem renda. Precisa ter projetos e iniciativas pequenas que gerem renda.
2: Durante o lançamento da chamada pública, o ministro-chefe da Secretaria-Geral da Presidência da República, Guilherme Boulos, classificou a chamada Rio Doce Participativo como histórica.
4: O que a gente assinou aqui hoje é a parte dessa reparação

0: projetos para a chamada Rio Doce Participativo poderão ser apresentados até o dia 30 de dezembro. Mais informações sobre a chamada estão disponíveis no site bndes.gov.br/Fundo Rio Doce. Reportagem André de Barros Lima.
1: Quem acha que museu guarda apenas objetos do passado, uma programação diversa promete aproximar o público de exposições e atividades culturais.
2: É a Semana Nacional de Museus que chega à sua 22ª edição e vai até domingo.
1: Ainda dá tempo de participar de uma das mais de 3.000 atividades cadastradas.
3: Difundir a cultura, preservar a memória e incentivar o hábito de visitar museus. Foi com esse objetivo que nasceu a Semana Nacional de Museus, que chega à 24ª edição, reunindo milhares de atividades em todo o Brasil. O tema deste ano, Museus Unindo o Mundo Dividido, destaca o papel dessas instituições como espaços de diálogo, inclusão e troca de experiências entre diferentes culturas e gerações. A mobilização teve amplo alcance nacional em 2026. Cerca de 1.000 museus de mais de 400 cidades participaram da programação com atividades nos 26 estados e no Distrito Federal. Como explica Joel Santana da Gama, diretor de difusão, fomento e economia do Instituto Brasileiro de Museus.
4: Como as edições abrem mais tempo, como a programação é mais divulgada, isso aflora também o desejo da comunidade, dessa vontade de memória, de conhecer. Tudo isso permite com que essa visitação se amplie.
3: No Distrito Federal, estudantes participaram de visitas educativas no Centro Cultural do Banco do Brasil. O professor Paulo Araújo fala da importância dessas visitas no processo pedagógico.
5: A vantagem é que eles vão ter um olhar voltado para a cultura e que eles vão poder utilizar de forma pedagógica, recriando as obras e também dando a sua própria interpretação para cada obra que eles observaram aqui.
3: A programação completa da 24ª Semana Nacional de Museus reúne atividades em todo o país até o dia 24 de maio. Reportagem Cleide Lopes.
1: Semanas para as festas juninas em todo o país.
2: E o Ministério do Turismo quer fortalecer a infraestrutura e a promoção dos eventos na Paraíba, destino de milhões de turistas no período.
1: Estão sendo disponibilizados 45 milhões de reais para 72 cidades do estado.
2: Só no passado, as festas juninas movimentaram mais de 7 bilhões e 400 milhões de reais em todo o país.
1: Em Campina Grande, por exemplo, a festa começa no dia 3 de junho e vai durar 33 dias, com previsão de movimentar 800 milhões de reais e um público de 3 milhões e meio de pessoas.
2: E essas foram as notícias do governo do Brasil.
1: Uma realização da Secretaria de Comunicação Social da Presidência da República.
2: Fique agora com as notícias do Poder Judiciário e do Congresso Nacional. Boa noite e bom fim de semana.
1: A gente volta segunda-feira. Boa noite.
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8: STF valida lei que reduziu área protegida no Pará para viabilizar ferrogrão.
9: STJ identifica tentativas de fraude com comandos ocultos em petições e determina a apuração dos casos.
8: Presidente do TSE defende a atuação contra o uso abusivo da inteligência artificial nas eleições.
9: Boa noite, eu sou Marcela Luiza.
8: E eu sou Walter Lima.
9: O Supremo Tribunal Federal declarou constitucional a lei que autorizou a redução de área protegida no Pará para viabilizar a construção da Ferrogrão, ferrovia projetada para ligar o norte do país ao Mato Grosso.
8: A ação foi apresentada pelo PSOL contra uma lei de 2017. A legenda sustentava que a Constituição exige a edição de lei formal para a redução de áreas protegidas.
9: No julgamento, prevaleceu o entendimento do relator, ministro Alexandre de Moraes, Segundo ele, não houve irregularidade no processo legislativo nem retrocesso ambiental, já que a construção da ferrovia continua condicionada à obtenção de todas as licenças solicitadas pelos órgãos competentes.
8: O plenário também aderiu à proposta de autorizar o Poder Executivo para compensar por decreto a área de retirada do parque.
9: STJ detecta uso de prompt injection em processos e anuncia medidas de segurança e responsabilização dos envolvidos.
8: O mecanismo tenta manipular sistemas de inteligência artificial por meio de comandos invisíveis inseridos em documentos judiciais. Tiago Gomide.
10: O Superior Tribunal de Justiça informou ter identificado petições com técnicas de prompt injection usadas para enganar modelos de inteligência artificial com comandos ocultos. Segundo o presidente da corte, ministro Herman Benjamin, o sistema STJ Logos possui barreiras de segurança capazes de neutralizar as tentativas de fraude. O tribunal determinou que os casos sejam certificados nos autos e anunciou a instauração de inquérito policial e procedimento administrativo para apurar responsabilidades criminais e disciplinares de advogados e escritórios eventualmente envolvidos.
9: Presidente do TSE defende atuação contra o uso abusivo da inteligência artificial nas eleições.
8: A declaração do ministro Nunes Marques foi feita durante a abertura do seminário Seta Debate. Mariana Fabre.
11: O presidente do TSE, ministro Nunes Marques, afirmou que o uso de inteligência artificial para enganar eleitoras e eleitores ou para atacar o sistema eleitoral não deve ser tolerado. Para ele, o avanço tecnológico que interfere na vontade popular deve ser respondido com inteligência democrática. O ministro lembrou que o uso irregular de IA, que viole as normas eleitorais, pode ser enquadrado como uso indevido dos meios de comunicação e até como abuso de poder político ou econômico.
9: Moradores da Ilha do Marajó recebem serviços básicos de cidadania.
8: Esse foi o quarto dia de itinerância da Justiça do Trabalho. Luma Soares.
12: Movimentação intensa aqui em Breves, escolas lotadas e pátios cheios de moradores em busca de justiça, cidadania e saúde. Mesmo na reta final, as ações da Justiça do Trabalho não param. Hoje, o TRT da 8ª Região deu curso de Libras para profissionais de instituições públicas e inaugurou uma biblioteca temática com doação de livros infantis. O mutirão do Justiça Itinerante é coordenado pelo CNJ com mais de 50 entidades parceiras. Os atendimentos gratuitos em Breves, Portel e Melgaço vão até amanhã, sexta-feira, dia 22.
9: Após a ação do MPF e de órgãos parceiros, IBGE lança censo da população em situação de rua em Belém, no Pará.
8: Os dados vão servir para a criação de políticas públicas para essa população. Tatiana Castro.
13: Segundo dados do CadÚnico contabilizados até 2025, em Belém existem 1.952 pessoas em situação de rua. No entanto, por estarem desvinculados da rede assistencial básica, uma grande parcela desses cidadãos sequer constava nos registros oficiais da prefeitura. Após a ação do MPF e de órgãos parceiros, o IBGE lançou o portal oficial da pesquisa, que vai reunir os dados coletados.
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9: Uma boa noite.
8: E até amanhã.
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15: Eu sou Paula Groba.
16: E eu sou Ricardo Nakaoka.
15: E estes são os destaques de hoje do Jornal do Senado, que começa agora.
16: Congresso derruba vetos e libera recursos federais para pequenos municípios endividados com a União.
15: Sugestão legislativa prevê isenção de imposto de renda para militares.
16: Chega ao Congresso medida provisória que cria crédito de 30 bilhões para taxistas e motoristas de aplicativo trocarem de carro.
15: Boa noite.
17: Boa noite.
15: O Congresso derrubou os vetos do presidente Lula que impediam municípios com até 65 mil habitantes, mesmo endividados com a União, de receber recursos federais.
17: Com a decisão, essas cidades voltam a ter acesso a verbas de programas do governo e de emendas parlamentares. Os detalhes com o repórter Márcio Maturana.
18: Municípios com até 65 mil habitantes que estejam inadimplentes com a União poderão firmar convênios e receber recursos federais por meio de programas e emendas parlamentares. Isso porque senadores e deputados derrubaram os vetos do presidente Lula a quatro dispositivos da Lei de Diretrizes Orçamentárias, em sessão conduzida pelo presidente do Congresso, Davi Alcolumbre.
19: Vossas Excelências sabem que cerca de 90% dos municípios brasileiros, exatamente 92%, possuem menos de 165 mil habitantes. Também é do conhecimento de Vossas Excelências e de todos que o atual quadro de desafios orçamentários e fiscais que as prefeituras por todo o país têm enfrentado para implementar políticas públicas e, por isso, neste cenário, esta sessão congressual, com esta pauta previamente estabelecida, esta deliberação é de extrema importância para que os pequenos municípios brasileiros possam ter acesso aos convênios.
18: Segundo Davi, a medida pode beneficiar mais de 3 mil municípios brasileiros. Ele disse que a derrubada desses vetos atende a um pedido de prefeitos feito durante a 20ª Marcha à Brasília em defesa dos municípios.
15: E pedidos pela instalação da CPMI e do Banco Master marcaram a sessão do Congresso Nacional nesta quinta-feira. Parlamentares da base e da oposição defenderam a investigação de negociações suspeitas envolvendo a instituição financeira.
17: O presidente do Congresso, Davi Alcolumbre, afirmou que a leitura dos requerimentos para a criação de CPMIs é prerrogativa da presidência, conforme o regimento do Senado. Ele destacou que a sessão foi convocada para analisar vetos presidenciais relacionados a repasses a municípios inadimplentes.
19: Em resposta à questão de ordem levantada por vários parlamentares na sessão do Congresso de hoje, que requereram a leitura do requerimento de criação da Comissão Parlamentar Mista de Inquérito, a presidência esclarece que as matérias do expediente serão objeto da leitura a juízo do presidente. Portanto, o momento da leitura é um ato discricionário da presidência da mesa do Congresso Nacional.
15: A Comissão de Educação do Senado debateu os impactos da militarização das escolas públicas brasileiras.
17: Pesquisadores, representantes de entidades educacionais e estudantes criticaram a presença de agentes militares na gestão escolar e defenderam mais investimentos em políticas educacionais. Repórter Henrique Nascimento.
20: Segundo os participantes, ainda não existem evidências conclusivas de que a militarização melhore o desempenho escolar. A presidente da Comissão de Educação, senadora Tereza Leite, então, do PT de Pernambuco, afirmou que especialistas defendem avaliações mais rigorosas sobre os impactos pedagógicos e sociais das escolas cívico-militares.
21: Há um conjunto de setores e segmentos da sociedade que tem alertado para a ausência de evidências conclusivas que associem a militarização à melhoria consistente da aprendizagem, defendendo avaliações rigorosas sobre seus efeitos pedagógicos, sociais e financeiros.
20: O professor da USP, Salomão Barros Ximenes, afirmou que entidades ligadas à ONU demonstram preocupação com esse modelo.
22: Todos condenam o Brasil pelo processo de expansão da militarização. Na verdade, nos dá vergonha, né? Essa é a verdade. Nos dá vergonha que o Brasil esteja se inserindo gradativamente num rol bastante pequeno de países que militarizam escolas como política institucional.
20: O tema também está em debate no Senado. Projetos em análise pelos senadores defendem o fortalecimento das escolas cívico-militares e a criação de uma frente parlamentar sobre o tema.
15: E militares das Forças Armadas podem ganhar isenção do imposto de renda.
17: Uma sugestão legislativa aprovada pela Comissão de Direitos Humanos e Legislação Participativa avançou no Senado com essa proposta. Repórter Rodrigo Rezende.
23: Uma sugestão legislativa que será agora analisada no Senado como projeto de lei isenta os militares do pagamento do imposto de renda. O relator da sugestão na Comissão de Direitos Humanos e Legislação Participativa Ativa, senador Hermes Klan, do PL de Santa Catarina, afirmou que os militares merecem o benefício pelas condições diferenciadas do trabalho.
0: O militar não cumpre jornada de trabalho ordinária, não percebe horas extras nas mesmas bases dos seletistas e estatutários civis, não tem direito de greve, está sujeito a regime disciplinar próprio que pode importar privação da liberdade e pode ser convocado a qualquer tempo para o cumprimento da missão.
23: O projeto também beneficiaria os militares das chamadas forças auxiliares, como bombeiros e policiais militares estaduais e distritais. De acordo com a Hermes Klan, os efeitos financeiros da medida deverão ser debatidos nas comissões temáticas do Senado.
15: A Comissão de Assuntos Sociais aprovou a inclusão da vacina nonavalente contra o HPV no calendário nacional de imunização do SUS.
3: Essa vacina amplia a proteção contra o câncer de colo de útero e diversos outros tipos da doença. Repórter Patrícia Oliveira.
4: A proposta amplia a cobertura vacinal contra o HPV, o papiloma vírus humano, que está relacionado principalmente a casos de câncer de colo do útero, além de diversos tumores nas regiões genitais. O Programa Nacional de Imunizações já oferece a quadrivalente, que protege contra 4 subtipos do HPV. A inclusão da vacina nonavalente busca aumentar essa proteção. A autora do projeto, a senadora doutora Eudócia, do PSDB de Alagoas, afirmou que a implementação da vacina pelo SUS custará menos ao governo federal do que as despesas com a doença.
5: Enquanto que a quadrivalente protege a mulher 70%, contra o vírus HPV, a nonavalente protege 90%. Nós iremos economizar 3,8 bilhões de reais em um único ano, porque nós não teremos as mulheres com câncer de colo de útero.
4: Se não houver pedido para votação no plenário, a matéria segue para a Câmara dos Deputados.
15: E motoristas de táxi e de aplicativos poderão ter acesso a uma nova linha de crédito para trocar de carro ou comprar o primeiro veículo próprio.
3: O Congresso Nacional vai analisar a medida provisória que destina 30 bilhões de reais ao financiamento de automóveis de até 150 mil reais, com critérios de sustentabilidade ambiental, social e econômica. Repórter Alexandre Campos.
24: Pelo texto da MP editada pelo Executivo, os beneficiários terão carência de 6 meses para o início do pagamento das prestações e de 6 anos para quitar o empréstimo. Os juros serão diferenciados para as mulheres de 11,5% ao ano, enquanto que para os homens de 12,6%. O governo vai destinar 30 bilhões de reais para o programa e exigir das montadoras que a ele aderirem a obrigação de conceder um desconto mínimo de 5% para os motoristas. Ao lembrar que depois da pandemia muitas pessoas optaram por se deslocar por meio de transporte individual compartilhado, o senador Rogério Carvalho, do PT de Sergipe, elogiou a iniciativa do governo.
25: O governo acerta ao atender milhões de trabalhadores brasileiros e brasileiras que trabalham nesta área, dando uma condição semelhante a outros trabalhadores e outros segmentos da economia que têm acesso a crédito, que têm estímulo para poder melhorar a sua condição de trabalho e melhorar a sua renda.
24: Também do PT, o senador Camilo Santana, representante do Ceará, lembrou que a MP vai beneficiar ainda os motoristas que, por não terem carro próprio, alugam veículos para transportar os passageiros pelas ruas do Brasil.
26: A iniciativa pode beneficiar cerca de 1,4 milhão de trabalhadores brasileiros, homens e mulheres que acordam cedo, enfrentam trânsito, insegurança, jornadas exaustivas e que muitas vezes comprometem boa parte da renda no aluguel de um carro para poder trabalhar.
24: De acordo com a medida provisória, quem aderir ao programa poderá incluir no valor das prestações os gastos com seguro e equipamento de segurança do veículo, desde que não ultrapassem 10% do valor do carro. Antes de ser votada pelos plenários da Câmara dos Deputados e do Senado, a MP será discutida por uma comissão mista de deputados federais e senadores.
3: Com edição de Paula Groba e trabalhos técnicos de João Lira, o Jornal do Senado fica por aqui. Acompanhe agora as notícias da Câmara dos Deputados. Boa noite.
15: Boa noite e até amanhã.

0: deputados. Congresso derruba veto que proibia repasse a municípios inadimplentes.
1: Deputados tornam crime o aumento abusivo de preços dos combustíveis.
0: Hugo Mota destaca a atuação da Câmara no enfrentamento ao feminicídio.
1: Plenário muda regras para a atuação dos órgãos de fiscalização ambiental.
0: Boa noite. Os deputados aprovaram um projeto que altera a legislação ambiental para impedir a suspensão de empreendimentos rurais sem notificação dos órgãos de fiscalização. Saiba mais detalhes sobre a proposta com o repórter Antônio Vital.
2: O plenário da Câmara aprovou o projeto que altera a lei de crimes ambientais para proibir o embargo de empreendimentos rurais com base exclusivamente em ferramentas de detecção remota, como imagens de satélite que apontem desmatamento. O projeto apresentado pelos deputados Lúcio Moschini, do PL de Rondônia, e Zé Adriano, do PP do Acre, estabelece novas regras para a atuação dos órgãos de fiscalização ambiental. Na prática, antes da aplicação de medidas mais severas, como embargos ou paralisação de atividades, o autuado deverá ser notificado e ter prazo razoável para apresentar esclarecimentos quanto à infração tiver sido identificada apenas por monitoramento remoto. O texto aprovado também determina que, se for constatado dano ambiental, a fiscalização poderá adotar medidas administrativas cautelares para impedir o agravamento desse dano ou para garantir a recuperação ambiental. Mas essas medidas não poderão ser utilizadas para antecipar punições aos empreendimentos. Relatora da proposta, a deputada Marussa Boldrin, do Republicanos de Goiás, argumentou que a proposta fortalece o direito à ampla defesa e ao contraditório, sem retirar o poder de fiscalização dos órgãos ambientais. Para ela, imagens de satélite não podem substituir o direito de defesa e até fumaça de fogão a lenha pode ser confundida com queimada. O autor da proposta, Lúcio Moschini, disse que o objetivo é apenas garantir o direito de defesa antes do embargo do empreendimento.
3: Nós queremos que o satélite continue fiscalizando, sim. Antes, porém, que dê o direito de defesa ao produtor rural. Detectou? Perfeitamente. Então notifique o produtor. O ônus da prova hoje é todo do produtor. O satélite não sabe se tem uma licença de desmatamento. O satélite não sabe se houve uma tempestade e caiu uma árvore, mas o que o satélite faz, através de IA, é embargar.
2: A deputada Marina Silva, da Rede de São Paulo, ex-ministra do Meio Ambiente, disse que o projeto dificulta medidas imediatas de proteção em áreas remotas e pode colocar fiscais de órgãos ambientais em risco.
4: O que estão querendo é voltar ao tempo da impunidade. Não é para corrigir injustiça. Injustiça é expor o fiscal do IBAMA, do ICMBio, aí para uma operação corpo a corpo e ser recebido com bala por pessoas que invadem, que fazem grilagem em terra pública, em terra indígena, em área do governo federal. Isso sim é injustiça. A justiça é usar a tecnologia.
2: O projeto que proíbe o embargo de empreendimentos rurais com base apenas em infrações detectadas por imagens de satélite seguiu para análise do Senado. Da Rádio Câmara de Brasília, com informações de Daniela Lessa, Antônio Vital.
1: Nilton Tato, do PT de São Paulo, critica iniciativas apoiadas pela Frente Parlamentar da Agropecuária. Ele afirma que os projetos defendidos podem fragilizar mecanismos de proteção ambiental, favorecer mudanças em áreas de conservação e enfraquecer o combate ao desmatamento ilegal.
0: No entendimento de Nilton Tato, parte da bancada ruralista adota posições contraditórias ao apoiar compensações por perdas climáticas, enquanto, por outro lado, defende medidas que agravam a crise ambiental.
5: Educação.
1: O plenário da Câmara aprovou novas regras para reajuste do piso nacional dos professores do ensino básico público. Quem tem mais detalhes sobre o tema é a repórter Daniela Lessa.
6: A Câmara dos Deputados aprovou a medida provisória que altera as regras de atualização do piso salarial nacional dos professores da educação básica pública. A partir da medida, o piso salarial dos professores do magistério passou a ser de R$ 5.130 para professores com formação em nível médio. Antes da medida provisória, o aumento anual do piso era calculado com base no crescimento do valor anual por aluno do Fundeb. Segundo o governo, esse modelo gerava distorções, porque dependia apenas da variação do valor mínimo por aluno definido nacionalmente. Com a medida provisória, o reajuste passará a considerar a inflação inflação do ano anterior, medida pelo INPC, somada a 50% da média de crescimento real das receitas do Fundeb nos últimos 5 anos. Segundo o Ministério da Educação, pela regra antiga, o reajuste de 2026 seria de apenas 0,37%. Já com a nova fórmula, o aumento ficará em 5,4%, com ganho real acima da inflação. Relatora da proposta, a senadora professora Dorinha Seabra, do União Brasil de Tocantins, argumentou que a medida busca garantir valorização dos profissionais da educação sem provocar mudanças bruscas nas contas de estados e municípios. Outra mudança aprovada amplia o alcance da política para incluir professores contratados por tempo determinado, ponto defendido pela deputada Maria do Rosário, do PT do Rio Grande do Sul.
5: Não há professores de primeira ou de segunda categoria na escola. Nós queremos concursos públicos, mas ao mesmo tempo reconhecemos que ao longo dos últimos anos, praticamente 50% do efetivo dos educadores e educadoras das escolas públicas são de professores com contrato emergencial.
6: O deputado Hildo Rocha, do MDB do Maranhão, destacou que a proposta iguala a remuneração de professores do ensino infantil e fundamental.
7: Isso aqui agora, os professores do magistério serão tratados todos iguais, professor do ensino infantil, professor do ensino fundamental, todos serão tratados igualmente. Agora, até mesmo os professores contratados por tempo determinado, todos terão o mesmo piso salarial.
6: O deputado Kim Kataguiri, do Missão de São Paulo, votou contra a proposta, argumentando que o atual piso salarial do magistério ainda não é pago corretamente em muitos municípios.
8: Os tribunais de contas apontam que mais de 80% já não paga o piso atual. Aí o Congresso Nacional, sem fazer nenhum sacrifício próprio, porque dinheiro não falta, o que falta é cortar na carne do próprio Congresso, dos privilégios, inclusive dos próprios parlamentares, para de fato ter esse recurso para os municípios e para os estados.
6: A medida provisória, que altera as regras do piso salarial nacional dos professores da educação básica, seguiu para análise no Senado. Da Rádio Câmara de Brasília, Daniele Lessa.
0: Segurança Pública. Paulo Marinho Júnior, do PL, critica a situação da segurança pública em Caxias, apontada por ele como a cidade mais violenta do Maranhão. O deputado questiona a ausência de representantes do Judiciário, do Ministério Público e da Polícia Federal em audiência pública realizada no município sobre o tema.
1: Paulo Marinho Júnior afirma que agentes de outros estados têm sido mais eficientes no combate ao crime do que as forças de segurança do Maranhão. Ele ainda cobra esclarecimentos sobre denúncias de atuação do crime organizado e a possíveis irregularidades envolvendo agentes públicos de Caxias.
0: Presidência. O presidente Hugo Mota ressaltou a atuação da Câmara com a aprovação de mais de 70 propostas para fortalecer políticas de enfrentamento ao feminicídio e à violência contra as mulheres. A reportagem é de Luiz Gustavo Xavier.
9: O presidente da Câmara, Hugo Mota, destacou que desde a assinatura do Pacto Nacional Brasil contra o Feminicídio, os deputados aprovaram um conjunto de 73 propostas voltadas ao enfrentamento da violência contra a mulher e ao combate ao feminicídio no país. A declaração foi feita durante cerimônia, que marcou 100 dias da iniciativa, ao lado do presidente Luiz Inácio Lula da Silva e de autoridades dos três poderes.
10: O feminicídio é um flagelo que nos envergonha como nação. Mas a união entre os poderes demonstrada neste pacto e a determinação do Parlamento brasileiro em legislar com rigor e sensibilidade apontam o caminho para que em um futuro próximo nenhuma cidadã precise temer por sua vida apenas pelo fato de ser mulher.
9: Hugo Mota reforçou que a Câmara tem priorizado medidas de prevenção, proteção e acolhimento às mulheres vítimas de violência. Entre as iniciativas citadas está o programa Antes que Aconteça. A proposta prevê a implantação de salas lilás, casas-abrigo e a atuação de defensoras populares capacitadas em direito das mulheres.
10: A iniciativa contempla a implantação de salas lilás, casas-abrigo e a atuação de defensoras populares, lideranças comunitárias capacitadas em direitos das mulheres. A educação também será um dos pilares desse esforço, porque é assim que transformamos o país. a partir da base.
9: A coordenadora da bancada feminina, deputada Jaque Rocha, do PT do Espírito Santo, destacou os avanços na legislação brasileira, desde a assinatura do Pacto Nacional Brasil de Enfrentamento ao Feminicídio.
11: Para nós é motivo de muito orgulho nesses 100 dias, mostrar o tamanho da colaboração do Poder Legislativo, também junto aos outros poderes, Poder Executivo e Judiciário, de que nós temos aqui uma bancada comprometida a colocar as mulheres como protagonistas e prioridade.
9: O presidente da Câmara mencionou ainda projetos aprovados recentemente pela Casa, que já se transformaram em lei, como o uso da tornozeleira eletrônica por agressores e a tipificação da violência vicária e do vicaricídio. A Câmara também aprovou a quebra de sigilo bancário em ações de alimentos, quando houver suspeita de ocultação de patrimônio, entre outras propostas. Da Rádio Câmara de Brasília, Luiz Gustavo Xavier.
1: Política. Leonardo Monteiro, do PT de Minas Gerais, registra a cassação do prefeito de Governador Valadares, Coronel Sandro. O deputado afirma que a decisão ocorreu após denúncias de irregularidades em contratos da área da educação, incluindo transporte escolar e aquisição de kits para estudantes.
12: Leonardo Monteiro parabeniza a atuação da Câmara Municipal e de lideranças políticas de Governador Valadares para dar continuidade ao processo. Para o deputado, a votação que resultou na cassação representa um esforço de enfrentamento à corrupção no município mineiro.
1: Votação. Deputados e senadores derrubaram o veto presidencial à proibição de que municípios inadimplentes recebam recursos federais. A repórter Silvia Munhato acompanhou sessão do Congresso e tem outras informações.
13: O Congresso Nacional derrubou 4 vetos do Executivo à Lei de Diretrizes Orçamentárias de 2026 para permitir repasses de recursos federais para obras de estados e municípios e para convênios com municípios que estão inadimplentes. A sessão também foi marcada por pedidos de parlamentares por uma CPI mista sobre o Banco Master. 2 dispositivos mantidos na LDO prevêem recursos para obras de rodovias estaduais e municipais destinadas à integração de modais de transporte ou escoamento produtivo e para despesas relativas à malha hidroviária. Mas o Executivo argumentou que os recursos federais não poderiam custear despesas locais. Outro dispositivo permite a doação de bens, valores ou benefícios pela administração pública em período eleitoral, mas o governo federal alegou que a medida é inconstitucional. Também foi mantido o dispositivo que permite convênios com municípios de até 65 mil habitantes que estão inadimplentes. Apesar dos vetos iniciais, vários parlamentares que apoiam o governo declararam que votariam contra apenas o dispositivo sobre doações em período eleitoral. Foi o que disse o deputado Chico Alencar, do PSOL do Rio de Janeiro.
14: Porque ele permite a compra de votos. Na verdade, você poder doar em período eleitoral bens, uma série de equipamentos utilitários, benesses para a população, significa descumprir a lei eleitoral, que tem essa vedação muito sadia.
13: A deputada Bia Kicis, do PL do Distrito Federal, defendeu a derrubada dos vetos porque eles estariam prejudicando a população.
15: Para impedir o escoamento da produção, para impedir que aquelas pessoas que moram nos rincões mais distantes do nosso país, as pessoas mais simples, pobres, vulneráveis, miseráveis, não tenham acesso à produção.
13: No início da sessão, vários deputados e senadores pediram ao presidente do Congresso Nacional, senador Davi Alcolumbre, do União do Amapá, que lesse requerimentos de abertura de CPIs mistas para investigar denúncias relacionadas ao caso do Banco Master. Um dos que pediu a CPI foi o senador Flávio Bolsonaro, do PL do Rio de Janeiro, que aparece em conversas gravadas com o dono do Banco Master, Daniel Vorcaro. Nas conversas, ele busca recursos para o financiamento do filme sobre seu pai, o ex-presidente Jair Bolsonaro.
16: Do outro lado está o filme do presidente Bolsonaro, que recebeu investimento privado de alguém que na época não tinha absolutamente nada que pudesse desabonar a sua conduta, inclusive premiado, as suas empresas premiadas. Como exemplo de compliance, esse lado não tem nada de errado. E é por isso, presidente, que a gente precisa urgentemente dessa CPMI.
13: O deputado Lindbergh Farias, do PT do Rio de Janeiro, disse que o senador poderia aproveitar a tribuna para responder os questionamentos sobre sua relação com o Vorcaro.
17: O senhor foi visitar ele um dia depois que ele sai da prisão com tornozeleira eletrônica? Quer dizer que não sabia dos envolvimentos dele? Vossa Excelência não sabia da aplicação do Rio Previdência, governado pelo seu partido, no seu estado, pelo PL, Cláudio Castro, 970 milhões?
13: O senador Davi Alcolumbre ouviu as reivindicações, mas indeferiu os pedidos, afirmando que a decisão sobre o aumento da leitura dos requerimentos de CPI é da presidência. Da Rádio Câmara de Brasília, Silvia Minhato.
0: Economia. A Câmara aprovou projeto encaminhado pelo governo que pune com prisão aumento injustificado no preço dos combustíveis. O repórter Antônio Vital acompanhou a votação e tem mais informações.
2: A Câmara dos Deputados aprovou o projeto do governo que prevê pena de 2 a 4 anos de prisão, além de multa, para quem aumentar sem justa causa o preço de combustíveis, considerados bens de utilidade pública. A proposta altera a lei dos crimes contra a ordem tributária, econômica e contra as relações de consumo. O projeto considera sem justa causa o aumento de preços que não tenha relação com a elevação dos custos de produção, distribuição e importação dos combustíveis. As penas poderão ser aumentadas até a metade se o aumento injustificado ocorrer durante calamidade pública ou crise de abastecimento. Para apurar a existência do crime, o Ministério Público deverá firmar acordos de cooperação com o Conselho Administrativo de Defesa Econômica, o CAD. A proposta original do governo previa pena de até 5 anos de prisão, que foi reduzida para 4 pelo relator, deputado Merlong Solano, do PT do Piauí, após negociação com os diversos partidos. De acordo com a justificativa do governo, os combustíveis possuem importância estratégica para o funcionamento da economia e a proposta corrige uma lacuna legal nas relações de consumo. O projeto foi criticado por deputados da oposição. Para o deputado Kim Kataguiri, do Missão de São Paulo, criminalizar o aumento de preços vai provocar desabastecimento de gasolina e óleo diesel. Já o deputado Lafayette de Andrada, do PL de Minas Gerais, diz que já existem instrumentos administrativos para penalizar quem aumentar os preços para ferir a concorrência e o consumidor.
18: Nós entendemos que é um projeto inócuo. Está criando, na prática, mais uma possibilidade de incriminar posto de gasolina, de prender dono de posto. Hoje, nós já temos um sem número de leis que defende a liberdade econômica, que defende o consumidor, que dá um conjunto de ferramentas para o Ministério Público, para a Polícia Federal, que na prática, no mundo real, no dia a dia, vai chover no molhado, porque as ferramentas já estão aí.
2: O relator Merlong Solano defendeu a necessidade de punir empresários que aumentarem preços sem justificativa. Segundo ele, foram registrados aumentos abusivos e injustificados mesmo depois das medidas adotadas pelo governo desde o início da guerra entre os Estados Unidos e o Irã.
19: A gente está tendo aí um subsídio para o setor de R$3 por cada litro. Ainda assim, se mantiveram os aumentos. Diante deste quadro, da persistência do setor de combustível em elevar seus preços de maneira injustificada, porque o Brasil só consome de gasolina importada 15% de toda a sua demanda. De óleo diesel, a parte importada só chega a 30% de todo o nosso consumo.
2: O projeto do governo, que prevê pena de 2 a 4 anos de prisão para quem aumentar sem justa causa o preço de combustíveis, seguiu para análise do Senado. Da Rádio Câmara de Brasília, Antônio Vital.
0: Transportes.
1: Ricardo Aires, do Republicanos do Tocantins, denuncia a precariedade e a curta durabilidade de pontes estratégicas na região norte. Ele cita como exemplo a ponte sobre o rio Araguaia, que liga seu estado ao Pará, interditada com menos de 15 anos de uso e prejuízo de R$76 milhões.
0: Outro caso citado pelo deputado ocorre em Pedro Afonso, onde uma ponte de R$100 milhões, entregue em 2014, está parcialmente interditada. Ricardo Aires exige a atuação imediata do TCU para investigar os métodos construtivos e o processo de execução dessas obras.
1: Bebeto, do PP do Rio de Janeiro, pede agilidade na remoção de uma torre de energia que, segundo ele, está impedindo o avanço de obras de duplicação na rodovia Presidente Dutra e a construção de um acesso viário na Baixada Fluminense.
0: Bebeto também cobra providências de órgãos reguladores diante do atraso nas intervenções viárias. Além disso, ele defende a continuidade de obras de mobilidade urbana, incluindo a construção de viadutos considerados estratégicos para reduzir congestionamentos.
1: Termina aqui o Jornal Câmara dos Deputados, com trabalhos técnicos de Everson Urani e apresentação de José Carlos Andrade e Luciano Vieira.
20: Rádio Tropical.net informou a hora certa.
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